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Boa noite. Que prazer rever vocês nesse meu especial de fim de ano. Que maravilha ter vocês aqui nessa plateia e ter vocês nesse mundo, né, da televisão. Obrigado por tudo. Obrigado por esse carinho, por esse amor, por todas as coisas que eu tenho recebido de vocês, que me alimenta profundamente, com certeza. Falar de amor, esse é, eu acho que é meu negócio mesmo, né? Eu acho que já nasci falando de amor. Não sei se falar de amor quando nasci da forma que fala hoje, né? Porque a experiência vale muito também, né? Quando a gente nasce, a gente fala coisas, né? Quando a gente depois vive um pouco, fala um pouquinho mais. Mas depois, quando a gente vive mais, né? Deixa para lá, vai. Esse amor que nos faz vivos, com certeza. É sempre uma grande alegria estar com vocês.

Uma das coisas que eu mais gosto no meu especial é cantar e estar com convidados especiais, pessoas que eu admiro, pessoas que eu gosto de cantar com elas, gosto de estar realmente com essas pessoas. Esse cara, esse menino, ele é um menino, né? Toca sanfona, faz umas coisas incríveis, sabe? Canta bonito, entende? Ele tem um olhar meio assim, sabe? Michel Teló!

0: obrigado. Olha, eu falar pra você, que emoção estar aqui novamente. Muito boa noite, que alegria. Me sinto honrado, cara. Tô realizando meu sonho pela segunda vez. Coisa boa.
1: Que maravilha, cara. E você sabe que eu sei que você também é da estrada, né?
0: Opa!
1: Da estrada. Quem é estrada, de um modo geral, é sempre um certo caminhão. Embora você, logicamente, faça todas essas viagens de jatinho, né? Mas... No fundo, eu sei que você é um caminhoneiro.
0: Vou te falar, companheiro.
1: Caminhoneiro de coração, né?
0: Minha carteira é de caminhão.
1: É mesmo? A minha também.
0: É, rapaz. Na época que a gente tocava na banda, se o motorista tava cansado, eu levava o ônibus.
1: Eu adoro isso.
0: Viu? É maravilhoso.
1: É, com certeza.
0: Tá no sangue.
1: É verdade. Então, já que é assim... Vamos embora.

0: coisa boa, rapaz.
1: Que pena que eu não conheci você quando gravei essa música, senão eu tinha chamado você para fazer essa sanfona.
2: Pelo amor de Deus, rapaz.
1: Pelo amor de Deus, o quê, bicho?
2: Tem uma historinha, rapaz, do tempo da batalha ainda, da humilde residência.
1: Essa letra é delicada da gente cantar junto, tem que ter alguém para a gente cantar, né? Porque eu não posso cantar essa letra para você, nem você para mim, porque né, não é legal.
2: Que é isso, rapaz?
1: Cara, não pode.
2: É, então, tá bom.
1: Tem duas moças que a produção sugeriu para estar do nosso lado, para a gente olhar para elas quando a gente canta. Né?
2: Tá bom. Não posso olhar para você?
1: De jeito nenhum, tá doido?
2: Tá bom.
1: Então vamos chamar a Tati Scarlett e a Natália Zanin, né?
3: Vai lá, rapaziada. Simbora.
4: Quero chamar na palma da mão. Vambora, vai. Né?

telefone, mesmo se for a cobrar, hoje eu não vou sair. Porque meu carro tá quebrado, eu não tô podendo gastar quando chegar aqui. Me deu um grito lá na frente, vou correndo, tipo.

0: Vou esperar você lá na minha humilde residência, mas para cantar umas modas e tomar uns vinhos.
1: Ah, tudo bem, vamos
0: Pode
1: tomar.
0: Pode ser?
1: Ah, se pintar, a gente toma.
0: Fechou. Beijo, turma. Obrigado, viu?
1: Tchau, meu irmão.

0: Ele é um dos mais brilhantes artistas do pop latino, sem dúvida alguma. Sua voz, seu repertório, tudo que ele canta, sua forma de cantar, realmente é fantástico. E eu tenho a honra, o privilégio de estar comigo aqui nesse show. Esse grande cara, esse grande artista e, além de tudo, uma grande pessoa. Alejandro Sanz!
1: Boa noite.
0: Ih, já está falando em português, né?
1: Um pouco.
0: Treinei o dia inteiro falando espanhol para falar com você e você chega aqui falando português.
1: Eu falo português.
0: Que maravilha.
1: É um prazer para mim.
0: Que honor.
1: É um prazer para mim estar aqui com você, com todos vocês. E um honor enorme poder cantar com você. Isso é um sonho, desde que sou menino, um sonho poder cantar com você.
0: Graças. Muchas gracias. Obrigado, Alejandro. Pero este honor es mío, no tuyo. Bueno. ¿Sí? De estar contigo aquí y que tengas viajado, ¿sí?, de Miami para estar aquí con nosotros en este programa.
1: Buen Natal a todos.
0: ¿Qué cosa? No sé más qué idioma hablo. ¿Sí?

0: grande, é grande sempre, né, cara? É uma maravilha.
1: Te quero,
0: ouvir, Alejandro. Sim, também, meu irmão. Agora te deixo cantando uma canção do seu disco novo. Com absoluta certeza será um grande sucesso, porque é uma música linda. Este é o teu palco, o teu cenário.
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Hoje em dia, a gente, mais que antes, precisa pensar no que fala, no que faz, né? Porque tudo é criticável, né? Mas, fazer o quê, né? Mas há algum tempo eu fiz uma canção que faz um certo protesto.

Eu tenho um prazer muito especial agora de convidar uma cantora, uma musa da música brasileira. Tem uma voz incrível, maravilhosa. E, para mim, é uma alegria muito grande receber essa cantora incrível que é Zizi Bossi.

0: Mas na sombra aqui o cabelo tá legal, senhor.
1: Tá ótimo.
0: É que tem uma luz aqui que eu vejo o cabelo aqui no chão.
1: Gente,
0: por isso que eu olho aqui no chão e ajeito o cabelo, sabe como é que é?
1: Caramba, você é uma figura mesmo, hein? Caramba, por que você falou isso? Agora eu vou ficar olhando o meu também.
0: O seu tá perfeito, vai, imagina. O seu nasceu assim, né?
1: Quem deu,
0: o meu rolou uma... como é que é?
1: Uma modificação?
0: Não, uma progressiva.
1: Progressivamente.
0: Anteontem.
1: Arrasou. Figuraça.
0: Na Jovem Guarda a gente fazia touca de todo jeito, né?
1: Touca! Lembra disso? Virava para um lado, touca. Depois
0: passava até o cabelo com ferro elétrico. Quando apareceu a progressiva, eu falei, meu Deus do céu, por que que isso não foi na época da Jovem Guarda? Ah, que maravilha, Zizi, você aqui.
1: Eu também acho.
0: Ah, obrigado, meu amor.
1: Eu estou na adrenalina já faz semanas.
0: Eu também. Você sabe que foi uma emoção, é uma emoção muito grande cantar com você. Eu que sou apaixonado por tudo que você faz, pela sua voz, por sua forma de cantar.
1: Eu vou dormir mais um
0: mês. E quando você cantou italiano, realmente, aí você também mostrou um pouco mais de tudo aquilo que você sabe, né? Essa canção eu amo, sempre quis cantar essa canção. E quando convidei Zizi para participar do nosso especial, pensei imediatamente em cantar com ela essa canção. Não discordar de mim.

0: Às vezes não basta ser linda, tem que ter também um talento lindo, tão quanto ela, né? Ela tem tudo isso. O Brasil é apaixonado por ela. E eu sou brasileiro, com certeza. Marina Rui Barbosa, vem cá.
1: Boa noite.

0: Te amo, Roberto.
1: Também te amo, meu amor, viu?
0: Eu queria que esse momento se congelasse.
1: Ah, eu também, viu?
0: Tão lindo estar aqui com você.
1: Tá, você também, meu amor.
0: Tão emocionada.
1: Ah, obrigado, meu amor, também
0: estou. Esse, com certeza, é um dos momentos mais importantes e mais especiais da minha vida.
1: Ah, meu amor, obrigado. Para mim também, viu? Mas você precisa me explicar algumas coisas.
0: O que você quiser.
1: Como é que fala com aquele gato lá, sem telefone, sem celular, sem nada, por telepatia? Como é essa onda aí?
0: É, tem que ter um pouquinho de prática, mas não é difícil, não.
1: Não, né?
0: Uhum.
1: Mas como é que eu vou conseguir fazer essa comunicação sem celular?
0: Você quer ajuda do gato?
1: Não, com gato não quero nada ajuda, não.
0: Minha ajuda serve?
1: Com certeza.
0: Tô aqui.
1: Obrigado, Danilinha, viu?
0: Obrigada a você. Obrigado.

0: Ian Manin. Sudah. A Jovem Guarda foi uma época maravilhosa da minha vida. Talvez uma das mais maravilhosas da minha vida. E, além de tudo, além de maravilhosa no sentido artístico, foi quando eu ganhei meu filho, Roberto Carlos Braga II, né? Que depois ele mudou tudo e fez Dudu Braga e maravilha, ele manda. E, naquela fase roqueiro, eu fiz algumas canções que hoje Dudu, com a banda RC na Veia, bota, grava no seu disco. Né? Enfim. Eu não preciso dizer que Dudu Braga é meu grande ídolo, né? Sem dúvida. E o orgulho que eu tenho de apresentar essa banda, o RC na Veia, no especial desse ano. Fernando Miata na guitarra, cadê ele? Juninho Crispim no baixo, Alex Capela no vocal e Dudu Braga na bateria. Roberto Carlos II.
1: Vamos fazer um rock and roll aí, bicho?
0: Manda ver.

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A verdadeira recuperação começa quando você se permite sentir, aprender e se reconstruir de dentro para fora.

Ninguém fica invicto o tempo todo. Se você conseguir se recuperar após uma derrota esmagadora e vencer novamente, um dia se tornará campeão.

Eu me machuco muito, mas me recupero tão facilmente que ninguém percebe quão mal eu estive. 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Fui!

0: em toda a República de Moçambique são precisamente 5 horas. Bom dia, acompanhe já a seguir as notícias editadas e apresentadas por Carlos Calisto.
1: Bom dia. Os Mambas partiram esta quinta-feira para Jacarta, onde no domingo vão defrontar a congênera de Omã em jogo amigável inserido na data FIFA. Os jogadores e equipa técnica chegam esta sexta-feira em Jacarta, na Indonésia. Antes do embarque, os jogadores realizaram um treino esta quinta-feira no Estádio Nacional de Zimpeto. O ambiente foi marcado pelo empenho e elevada entrega dos atletas que continuam focados nos objetivos traçados para esta etapa de preparação e tentam convencer Skinny Conde de que fez a escolha certa ao chamá-los. Este sábado, os Mambas prosseguem os trabalhos em Jacarta, determinados em alcançar os melhores resultados nos desafios que se avizinham, a começar pelo Omã no domingo 7 de junho. O segundo jogo da data FIFA acontece na próxima terça-feira, 9 de junho, diante da congênera da Indonésia. O Malambe Futebol Clube carimbou esta quinta-feira o passaporte para a segunda eliminatória da Taça de Moçambique em futebol, fase provincial de Tete. Manuel Cardoso.
2: Malambe Futebol Clube junta-se às equipas do Xingol de Tete, planície de Mpadue, que esta quarta-feira afastaram da prova as equipas do Ferro Verde Matizes, da Lafarega de Marara, por 4-1 e 4-3 neste segundo jogo, nas penalidades, depois do empate a um golo. No tempo regulamentar, adiado está o jogo entre a UDS e Desportivo de Tete, que deveria acontecer esta quarta-feira no relevado HCB, na Vila do Planalto do Sungo.
1: Moxenga Futebol Clube venceu esta quinta-feira as Águias Especiais em partida da segunda jornada do Campeonato Nacional de Futebol da 2ª Divisão, fase provincial do Niassa. Abdul Zacarias.
3: A equipa do Moxenga Futebol Clube venceu na tarde desta quinta-feira, por 2-1, as Águias Especiais de Lixing, na abertura da segunda jornada da segunda volta do Nacional da 2ª Divisão do Niassa, fase provincial. Foi um jogo equilibrado durante os 90 minutos, mas a sorte caiu para o Moxenga Futebol Clube. Os golos desta formação foram apontados na passagem dos minutos 39 e 15 da primeira e segunda partes, respectivamente, enquanto que as Águias Especiais reduziram a desvantagem na passagem do minuto 47 da segunda etapa.
1: Gestor de esportivos recebe informação na província de Inhambane, Manuel Ximeno.
4: Comitê Olímpico de Moçambique forma 25 gestores desportivos na província de Inhambane. A iniciativa reúne gestores que trabalham diretamente na direção de associações desportivas e outros agentes ligados ao desenvolvimento das modalidades na província. Durante o processo de capacitação, os participantes vão aprofundar técnicas de planeamento, gestão financeira e organização de eventos desportivos. O diretor do curso avançado de gestão desportiva no Comitê Olímpico de Moçambique, Bendito Jonas Xavier, indicou que a ideia da instituição é reforçar a base administrativa dos clubes para que o desporto na província cresça com sustentabilidade.
1: Na província de Manica é sorteado este sábado o Campeonato Provincial de Basquetebol edição 2026. Dini Kassam.
5: A Associação Provincial de Basquetebol de Manica realiza no próximo sábado o sorteio das equipas que irão participar no Campeonato Provincial de Basquetebol 2026. A informação foi avançada pelo secretário-geral da Associação, Lourinha Wasse, que anunciou igualmente o arranque da competição para o dia 13 de junho. O campeonato vai envolver os escalões de iniciados, juvenis, juniores e seniores em ambos os sexos. Contudo, a associação manifesta preocupação com o reduzido número de equipas no escalão senior feminino, razão pela qual lança um apelo aos praticantes e clubes da província para reforçarem a participação na competição. A associação considera positiva a adesão das instituições de ensino por contribuir para o desenvolvimento e expansão da modalidade na província.
1: Na atualidade esportiva internacional, a forte seleção de futebol do Egito almeja passar à fase de grupos no Campeonato do Mundo da modalidade na sua quarta participação. Integrantes do Grupo G vão disputar as suas partidas nos Estados Unidos da América. Nas participações anteriores, nunca passaram da fase de grupos. Na estreia, o Egito vai defrontar dia 15 de junho a similar da Bélgica, volta a jogar dia 22 defrontando a Nova Zelândia e encerra a fase regular, medindo forças com o Irão dia 27. A FIFA alterou as regras para o Campeonato do Mundo e decidiu proibir a entrada de garrafas de águas nos estádios, uma medida que se aplica aos três países organizadores, Estados Unidos da América, México e Canadá. Esta nova diretriz contraria o que o próprio organismo havia anunciado há apenas 3 semanas, num contexto em que a ameaça do calor extremo paira sobre vários jogos quando faltam 7 dias para o início da competição. Segundo o jornal The Athletic, os detentores de bilhetes para os jogos do Mundial foram informados da mudança através de um e-mail. Estas foram as notícias a esta hora. Bom dia.
0: Informação certa e na hora exata com Carlos Calisto. São 5 horas e 5 minutos.

É sexta-feira, é sexta-feira. Amanheceu linda, esplêndida e com tudo. E cá estamos para despertá-lo e acompanhá-lo. Espero que tenha desfrutado da sua noite de quinta-feira, que tenha descansado bem, recobrado as energias. Inicia esta sexta-feira de bem com a vida, sempre ligadinho a este canal dos campeões. Sou Jamie Tamajaya. Até às 10 serei a sua companheira de viagem. Espero bem que a nossa emissão chegue até si em perfeitas condições de audição e que seja do seu inteiro agrado. Um abraço muito especial para você que hoje sobe mais um degrau na escada da vida. Parabéns, muitas felicidades para si. Longa vida repleta de paz, amor, saúde e prosperidade. Para os incomodados vão os nossos votos de rápidas melhoras. Dentro de instantes colocaremos à sua inteira disposição a nossa central de mensagens e a terminal telefónica para a nossa habitual viagem matinal. Espaço para que possa saudar amigos e familiares nesta sexta-feira. Às 6h30 teremos o flash noticioso, às 7h o desportivo, logo a seguir o programa do INSS. Às 8h10 teremos educação financeira. A revista de imprensa irá para o ar pontualmente às 8h30. Às 9h atualizaremos as notícias. Seguidamente teremos variado musical até às 10h, altura em que voltaremos a atualizar as notícias. Bom dia para si, boa viagem, obrigada pela companhia. É sempre um prazer contar consigo. 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

0: Mesmo para sacudi-lo nesta manhã de sexta-feira e preparar o seu espírito para que possa dar início à sua jornada laboral. São 5h19, já amanheceu, toca despertar. É, sexta-feira, sim senhor, mas fim de semana, meu amigo, só depois do expediente. Toca acordar, toca acordar. 82-34-93 é o número que colocamos à sua inteira disposição para que possa saudar amigos e familiares através deste canal dos campeões. Se preferir, pode ligar para 82-31-05-766. Repito, 82-31-05-766. Pode também enviar a sua saudação para o nosso WhatsApp, que é 85-20-25-93-1. Mas atenção, você não é o único que quer despertar amigos e familiares. Então, por favor, antes de ligar, baixe o volume do seu rádio, afaste-se e tenha em conta o fator tempo e outros campeões, está bem? Está lá, bom dia. 82-34-93. Estão lá, bom dia.
1: Bom dia, rádio.
0: Tudo bem consigo?
1: Tudo bem, não sei, no estúdio da rádio.
0: Não podia estar melhor. E quem pertence a voz?
1: A voz de Luiz António Campeira, a partir da cidade de Chimoio. Chute. Mais conhecido por Niga Lois.
0: Chutei.
1: Ah, mesmo o cumprimento vai à minha família, vai à minha esposa Maggie, meus filhos Tony, Eta, Boa Ventura, Aquina, e não se esquecendo do grande meu irmão também, Luciano, que vive na cidade, na vila de Gondola, também um forte abraço. E para todos que estão sintonizados no canal, sintonizem e ficam ligados.
0: Muito bem, sucessos para si, feliz sexta-feira e continuação de ótima escuta. Que chutar essa preguiça. Ânimo, força e coragem. Está lá, bom dia.
2: Bom dia, Maramita.
0: Tudo bem consigo?
2: Tudo bem, você será, Maramita.
0: Não podia estar melhor. A quem pertence a voz?
2: Marinha, Cacem, Catar, Luiz, Fernando.
0: Chuta.
2: Saudação, começo aqui, Maramita.
0: Obrigada. Obrigada, campeão. Bom dia para si, sucessos e continuação de ótima escuta.
2: Obrigado.
0: Obrigado. Deixe-me só recordar aos campeões que o WhatsApp é somente para enviar mensagens. Insistem em ligar. Ligar, meu amigo, só para o número 82-31-05-76. 82-34-93, certo? O WhatsApp é somente para enviar mensagens. Alô, bom dia.
2: Bom dia.
0: Tudo bem consigo?
2: Tudo bem,
0: não podia estar melhor. Seu nome, fala um bocado mais alto e para o micro.
2: É, aqui para o testemunho, eu vou esquipar.
0: Chutei.
2: Primeiro, parabéns, né? Boa manhã para a Mana.
0: Obrigada.
2: Então, todos, mando cumprimento para todos. Escuta a rádio essa manhã.
0: Muito bem. É tudo?
2: Boa manhã, obrigado.
0: Obrigada, campeão. Sucessos para si, felicidades e continuação de ótima escuta.
2: Obrigado, Mana.
0: Toca acordar, toca acordar, toca chutar essa preguiça. toca a produzir. Está lá, bom dia.
3: É, pastor Gabriel.
0: Tudo bem consigo, meu fundice?
3: Tudo bem, minha amiga. Minha amiga.
0: Bom saber, chutei.
3: É, hoje é, o tema é mensagem.
0: Exato.
3: É, a minha mensagem vai para todos os campeões. Drovo, Mamabuio, Zumo, Índigo. Em nome da minha Bonifopa, Doridoro. Helena Manganheira Sano. Jaimeira.
0: Oba! Obrigada, Mufundice. Abraço aí, feliz sexta-feira, cuide-se e continuação de ótima escuta.
3: Obrigado.
0: Bom dia, Mana Jaimita. Bom dia. Aqui, Babucho Conforme, a partir da cidade de Teta. Abraços vão para o Xano Elias, Manuel Madanta, José Nefombe, Seidónio Júnior, Rosa Bia, Isabel Abreu, Pedro Domingos Malicano, William Abreu, Luís Wamuse, Foguete e Tito Madanta. Abraço para si também, Babucho. Feliz sexta-feira e continuação de ótima escuta. Está lá, bom dia.
4: Bom dia, Manita.
0: Tudo bem consigo?
4: Não podia ser melhor, Mana.
0: Bom saber. A quem pertence a voz?
4: O mais novo de Arabo Desporto, em Chute Manica.
0: Chuta.
4: Sim, mano. Em primeiro a saudar a Manamita com toda a sua família.
0: Obrigada.
4: Não esquecer do Mananate, Castro Jorge, Natão Antinde, Desde Mãozinho, Egito Pascoal, Dini Caçama, Domingos Cadeado e todo o volunteiro da ARM. E não esquecer dos amigos, o Gilo Foguete, o MC de Gouveia Campo, Roberto Amos Alfredo, Dona Lota, Rosa B, Dona Laura, Sinha Senco, e Sabino Júnior, e Armindo Durancolo, e toda a família com mais Nazaré em geral, e para todos os ouvintes que estão neste momento conectados, que me desforço, escutando essa voz de Manamita e de eu, desejamos uma boa sexta-feira. Manamita, quando chegar a altura, um bom final de semana para ti. Estamos juntos até a próxima oportunidade.
0: Obrigada, bom dia para si, sucessos e continuação de ótimas contas.
4: Obrigadinho.

0: Está lá, bom dia.
1: Tá, bom dia, boa noite, Vita.
0: Tudo bem consigo?
1: É, falar com o Jorge Valente Manique.
0: Está falando onde, campeão?
1: Ah, estou a saudar por minha irmã na Jermita.
0: Obrigada, mas está a falar de onde, campeão?
1: Eu, no bairro 17.
0: Muito bem, chute aí.
1: Neste momento estou no serviço, estou quase para sair.
0: Maravilha, vamos à mensagem.
1: Obrigada. Ah, estou a saudar os colegas aí, da rádio, Cota Mfundisi, Cota essa outra lá aqui. É todas as cotas. Os colegas da rádio, com a Mana Jaimita, manda cumprimentar a todos os colegas da rádio.
0: Obrigada, campeão. Um abraço.
1: Obrigado.
0: Aí. Bom dia, continuação de bom trabalho. Quando chegar a hora, bom regresso a casa.
1: Bom regresso para a Mana Jaimita também.
0: Obrigada.
1: Manda cumprimentar.
0: Com muito prazer. Abraço.
1: Obrigado.
0: E cuide-se, continuação de ótima escuta. Toca acordar. Está lá, bom dia.
2: Bom dia, dona Gina.
0: Tudo bem consigo?
2: Estou de vocês.
0: Não podia estar melhor. Seu nome foi um bocado mais alto e para o micro.
2: Tremendo Tumalemba.
0: É o?
2: Tremendo Tumalemba.
0: Chuta aí, Grimeldo.
2: Eu queria reclamar há muito tempo. O homem que era eleito.
0: Grimeldo, este espaço hoje é para a saudação de ouvinte para ouvinte.
2: Ah, tá.
0: A sua saudação para quem vai?
2: Está pensando todos os ouvintes da Rádio Esporto, uhum. Para a minha família, minha amiga Itália, minha irmã Itália, nosso irmão Marciano e Ginoca. E para todos que estão a escutar a rádio. Muito obrigado, manda bom trabalho.
0: Obrigada, Grimeldo. Um abraço aí, feliz sexta-feira e continuação de ótima escuta. Bom dia, mana JM. Bom dia. Aqui, Papusco de Congolote. Mando um forte abraço para todos os ouvintes da Rádio Desporto, em especial a locutora em serviço, que agradece e retribui. Sucessos para si, campeão. Feliz sexta-feira e continuação de ótima escuta. Bom dia, mana Jaimita. Como estás? Bom dia. Não podia estar melhor. Eu estou bem, na graça de Deus. Maravilha. Saúdo toda a equipa da Rádio Desporto e a todos os campeões. Feliz início de final da semana. Esta é da Amélia Stoy. Nós agradecemos, campeão. Beijinhos, sucessos. Cuide-se e continuação de ótima escuta. Olá, mana JM. Olá, sou Luther da Zona Verde. Saúdo toda a família Givins, Madalena, Aida, Celina e Telma. Votos de sucessos na vida. O mesmo para si, campeão. Felicidades e continuação de ótima escuta. Bom dia, mana Jaimita. Tudo bem aí? Bom dia. Não podia estar melhor. A minha mensagem vai para todos os campeões do Revuma Maputo, do Zumbo ao Índico, de A a Z. Em particular, a todos os canarinhos e os mambas, a sua viagem à Indonésia. Votos de boa sorte. Esta é do Francisco Henrique, da cidade de Inhambane. Abraço aí, campeão. Feliz sexta-feira para si e continuação de ótima escuta. São 5:30.

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7: 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São 5h36. 82 34 93 é o número que continua à sua inteira disposição para que possa saudar amigos e familiares. Pode também ligar para 82 31 05 766. Tem igualmente à disposição o WhatsApp somente para enviar mensagens. 85 20 25 93 1.

0: o găsit Birkenstock do outro lado da linha. Alô, bom dia.
1: Ora viva, mana amiga.
0: Tudo bem consigo?
1: Não, podia estar melhor, mana.
0: Bom saber. E quem pertence a vós?
1: A vós pertence único a Mercedes, a partir da cidade de Tese.
0: Chuta.
1: Obrigado pelo passo. Não, primeiramente, em nome da Manamita, vou saudar todos os fazedores deste canal.
0: Obrigada.
1: Não esqueci de saudar os campeões, Alberto Saidone Júnior, Nelson Manjade, Nelson Massamba, Givaldo Daniel Pequenino, Puguete de Cabo Delegado, mais novo, não esqueci do Ardino Salomão Muxice, não esqueci também da minha Costela, e José de Pombe, e do Abu José Conforme, e dos Madanta, e para todos e todas que estão em sintonia desse canal. Para Manamita, bom final de semana antecipada, depois de expediente, mano. Aquele abraço, bom dia, estamos juntos.
0: Obrigada, bom dia para si e continuação de ótima escuta.
1: Obrigado, mano.
0: São 5h38. Toca chutar essa preguiça. Alô, bom dia.
2: Bom dia, vai se expor comigo.
0: Tudo bem consigo?
2: Tudo bem, tudo bem.
0: Bom obrigado. Saber. A quem pertence a voz?
2: É, bom dia, Aníbal, dos cantos.
0: A falar de onde, Aníbal?
2: Está falando bem na pula.
0: Chutei. É sério, Aníbal? É sério? Abraço aí, feliz sexta-feira, campeão. Cuide-se e continuação de ótima escuta.

0: buen día.
1: Muito bom dia, Maria Rita.
0: Tudo bem consigo?
1: Tudo bem, Maria Rita.
0: Não podia estar melhor. A quem pertence a voz?
1: José Nifomo Zero.
0: Chuta.
1: Bom, não, desculpa, não tenho mais nada.
0: A saudação para quem vai?
1: A primeira Maria Rita, hein?
0: Obrigada.
1: A Fernanda de Minha Senha, a Núria de Rampurro, a Lara, a Rosa Thier, a Isadora Abreu, a Roberta Bonfato, que é uma senhora que não lia com mais andantes na portada, a Zanda Melo, com a sua paciência, Leitor Júnior e Foguete Cabo Delgado. Por último, Maria Rita, bom trabalho, a Fernanda, muito obrigado.
0: Obrigada, abraço aí. Feliz sexta-feira e cuide-se.
1: Muito obrigado. Bom trabalho.
0: Obrigada.

0: Carlos de Berquem está do outro lado da linha. Alô, bom dia.
1: Bom dia.
0: Tudo bem consigo?
1: Tudo, minha prima.
0: Bom saber. A quem pertence a voz?
1: Pastor José Alberto Mendes.
0: Chutei.
1: Prontos, mando cumprimentos a todos. Há a ver, primeiro meu pai me fundisse, ao Cota Rafik, ao Cota Nhafemo, o Cota Macuá, o Coelho de Xinga. Minha irmã, bom trabalho, bom abraço. Mando um grande abraço aos meus sobrinhos, se quiser sentar.
0: Obrigada, tchau. Bom dia para si, sucessos e continuação de ótima escuta.
1: Tchau.
0: Tchau, tchau.

0: Paula, bom dia.
1: Bom dia, Maria.
0: Tudo bem consigo?
1: Tudo, mas é para Maria.
0: Não podia estar melhor. A quem pertence a voz?
1: Eu, Ernesto, do bairro Cobre, mano.
0: Chuta.
1: É, minha primeira saudação vai para a Mana Janita.
0: Obrigada.
1: Segundo, para a minha costela, José Bernardo, meus filhos, Nair Eurico, Eric Eurico, Hermínio Eurico, Laura Eurico. Para os campeões, Júlio Foguete, Júlio Chilaúdo, o Xande Dini, o Morgado Nhecem, o Alfredo Nhecem, a Mana Rosa, a Mana Dina, a minha filha Laura. E para todos os campeões de AAZ, muito bom dia. Mas a mim, estamos juntos até às 10 manhãs.
0: Obrigado, Eurico. Até lá. Bom dia, bom trabalho e continuação de ótima escuta.
1: Muito obrigado.

0: Alô, bom dia.
1: Bom dia, Angelita.
0: Tudo bem consigo?
1: Melhor, graças a Deus.
0: Bom ser bem.
1: Lugero Cândido, partido da cidade da Machis.
0: Chuta.
1: Eu vou começar lá pelo norte. Portanto, em Lixinga, o Cota Mapapá, o Felipe Germano, o Isana, e deixo para Cabo Delgado, o Foguete, Boa Nambula, o Assane, com licença, e o Atibo, sexta-feira. Boa a Quilimane, a Catarina, Tete, o meu amigo Saidon Júnior, e deixo para Beira, a Ilda, no Xangade, e a Rosa Bia, deixo para Inhambate, tenho o Pascoal Guiruta, o Inhamposa, o Henrique Bata, na Machixe, e o Vitor Gibundana, e vou para Gaza, Tomás Machava, o Abdulaziz no Chibuto, e Maputo. Tenho a Laura Ponja, o Alfredo Iacengo e a Dona Aurora.
0: Rogério, atenção, o tempo.
1: Já vi o tempo. Não me esquecer do meu grande amigo Cota Rafi. E para

0: De Maputo, cidade de Maputo, é grande, mas é. Venho por este meio saudar a nossa seleção, que faça um bom jogo. Mana, será que tem cabritos nos balneários de Enafrim? O meu ferroviário não marca, ainda não vi nenhum jogo lá, mas a próxima jornada vou lá para verificar. Ouvi dizer que vão dar terrenos aos sub-17. Em que província ou distrito, ninguém quer nos dizer, nem a rádio nem a televisão. O povo quer saber porque tem jogadores das províncias. Abraço aí, Machaiei, bom dia para si e continuação de ótima escuta. 82-34-93, número que continua à sua inteira disposição. Tem igualmente à disposição o nosso WhatsApp, 85-20-25-93-1. O telefone toca e nós atendemos. Está lá, bom dia.
1: Bom dia.
0: Tudo bem consigo?
1: Tudo bem, não sei lá.
0: Não podia estar melhor. A quem pertence a voz?
1: Pobre da Sardinha Mar.
0: Chuta aí, pobre.
1: É, para bem as mamas. É, para não esquecer da minha Tereza, minha filha, filhinha, mãe Gero. E não esquecer e a tudo, as campeão, de A a Z. Para mim, dá bom trabalho.
0: Obrigada, pobre. Bom dia para si. Cuide-se e continuação de ótima escuta.
1: Obrigado.

Já 13 minutos das 5. Renovamos os votos de um bom dia e ótima escuta onde quer que se encontre e com quem quer que esteja. Para os incomodados, vão os nossos votos de rápidas melhoras na esperança de que voltem logo ao convívio familiar. Alô, bom dia. Ouvinte à linha, bom dia. Ulala. Fique atento, campeão. Ligo. Presta atenção, está bem? 5h47, chuta preguiça.

0: Pois é, te quero bem ligadinho a este canal dos campeões. Afinal, esta é a sua melhor companhia radiofónica. Está lá, bom dia.
1: Bom dia, bom dia. Tudo bem, tudo bem aí?
0: Bem, obrigada, e desse lado?
1: Eu sou Pedro Najaimida.
0: Maravilha. E quem pertence a voz?
1: Adriana Albano Simão, para o Cedrito.
0: Chuta.
1: Mais força para a minha equipa de Safa de Chimoio. Os parabéns vai para todos os ouvintes e também para a saudação a si mesmo, na testa mais aí.
0: Obrigada.
1: E para toda a equipa da EMA de Esporte, povo de Nhambane e Mano Petinho Baixo de Centro Hípico, com Mano Amor Baixo de Centro Hípico, seis policial e vou saudar mais para o povo de Nhambane e Chanueria do Banco Miwa. A mãe Gendo Raiva, e você também, quando você também aí, bom dia, para o telefone aí da Bela, meu, bom dia, para todos os ouvintes, iremos dispor aí, a voz de Adriano Bano Chimão, muito obrigado aí pela gemida, e também bom fim de semana, hoje é sexta-feira.
0: Obrigado, Albano, abraço aí, feliz sexta-feira, e continuação de ótima escuta.
1: Muito obrigado.
0: Bom dia, mana JM. Bom dia. A minha saudação vai para os meus filhos Moisés, Lucrêncio, Flora, Jó e a mana JM. Cuidar bem da voz. Nós. Cuidar bem da voz para nós. Oba! Sou Alberto Vicente a partir de Mussoriza. Obrigada pela atenção, campeão. Abraço aí, sucessos e continuação de ótima escuta. Está lá, bom dia.
2: Bom dia, como está?
0: Bem, obrigado, e desse lado?
2: Aqui na... Quem está tudo bem? Não sei, Maputo, como é que é com o Dr. Jaime?
0: Não podia estar melhor. Com quem tenho o prazer de conversar?
2: É, tipo sexta-feira, tipo Juma, sexta-feira, hoje é dia do meu
0: dia de São Xará, não é? Chuta aí, sexta-feira.
2: Não, eu vou parabenizar para todas as equipas que vai jogar amanhã sábado. Através da APP de Maputo e não vou esquecer também Sporting de Nampula e toda a equipa, boa sorte e Águias Azuis e de Nampula também, boa sorte para amanhã, sábado e domingo. É tudo, Jaimita Machai, vou dedicar também Jaimita Machai que está na locução. Natércia Tomás, Castro Jorge, Belisário Bacal, vou esquecer também de Júlio Fuquete, lá em Cabo Delegado, embora ele me dedica a mim, Rosa Dia, lá, tudo de AD, Gabriel Mufundido,
0: atenção, tempo, sexta-feira. Muito bem.
2: Vou terminar por aí.
0: Muito bem. Abraço aí, feliz sexta-feira, cuide-se e continuação de ótima escuta.
2: Obrigado pelo trabalho.
0: Obrigada. Bom dia, mana Jotayama. Bom dia, sou Viegas. Tudo bem de saúde? Não podia estar melhor. Cá, ótimo, maravilha. Sou Viegas Zacarias Nayana, do bairro do Infulene A. Venho saudar todos os campeões de A a Z, desejando boa saúde. Para a nossa seleção, os Mambas, sucessos. Para a minha família, Nayana e Coça, muita saúde e sucessos na vida. Para o meu Ferroviário de Maputo, temos que mudar o cenário. Para a mana JM, desejo-te sucessos na sua carreira profissional. Continue aquela mana simpática, servindo com amor a tua voz a todos. Uma boa sexta-feira. Obrigada, campeão. Abraço aí. Cuide-se e continuação de ótima escuta. Está lá, bom dia.
3: Muito bom dia, mana.
0: Tudo bem consigo?
3: Estou bem, não sei, mana, como está no estúdio.
0: Não podia estar melhor. A quem pertence a voz?
3: A voz é de Foguete, zona norteira de Cabo Delgado, mana.
0: Chuta.
3: Primeiro vou saudar, mana, que está aí nos estúdios.
0: Obrigada.
3: saudar mana na terça na nimídio mani lisou mozinho pesar uma campeã de profissional do RMD e não esquecer toda a família Foguete quando é o nome de Alberto Fedoni que serve como recordista deixo mensagem para todos campeões de Azebra mana pode lançar um bom trabalho estamos juntos muito obrigado mano.
0: Obrigada sucesso espero si bom dia estimo as melhores
3: obrigado
0: Bom dia, mana Jaimita. Bom dia. Sou o Benedito. Estou ligado a partir de Durban, na África do Sul. Mando cumprimentos para todos os campeões e para minha mãe, Luísa. Abraço aí, campeão. Bom dia para si. Sucessos e continuação de ótima escuta. Bom dia, mana Jaimita. Como estás? Bom dia. Não podia estar melhor. Eu estou bem na graça de Deus. Maravilha. Venho por este meio usar a sua linda voz para saudar todos os campeões da RMD e a minha família Manguele, em especial a minha esposa Laura, meus filhos Richard, Daisy, Kiara e Fernanda. E passei também para assinar o livro de pontos. Sou Alfredo, do distrito da Moamba. Para mana, bom trabalho. Estamos juntos. Sempre campeão. Obrigada pela atenção. Bom trabalho para si também. Sucessos e continuação de ótima escuta. Bom dia, mana JM. Bom dia. Feliz mês das crianças. São flores que nunca murcham. E desejar muita saúde a todas as crianças. Venho por este mês saudar os meus filhos Fábio e Yasmin. Sou Dofra em Lixinga. Mana JM, desejar-te bom trabalho. Obrigada, campeão. Bom trabalho para si também. Feliz sexta-feira e continuação de ótima escuta. Bom dia, mana JM. Bom dia. Aqui Francisco Chirins, a partir da cidade de Tete. Saúdo a mana aí e a todos os ouvintes da Rádio Desporto. Obrigada. Desejar um bom final de semana a todos os campeões. E um abraço aos meus amigos Luís e Ministro, que estão aqui comigo. Bom trabalho aí. Neste momento estou a largar. Oba! Maravilha! Boa viagem de regresso a casa e quando lá chegar tenha um bom e merecido descanso. Bom dia, bom dia. Aqui Cândido de Xaxai. Só passei para saudar o meu machacana. Bom dia para si, Cândido. Sucessos campeão e continuação de ótima escuta. Um abraço especial para você que hoje sobe mais um degrau na escada da vida. Parabéns, tudo de bom para si, que esta data se repita por muitos e longos anos.
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0: 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São 6:01. Vamos lá saber o que é que o tempo nos reserva para esta sexta-feira. Para tal, juntamos a antena o meteorologista Gonçalves Mabui. Bom dia.
7: Bom dia, estimados ouvintes da Rádio Moçambique. Previsão do estado do tempo para hoje, sexta-feira, dia 5 de junho de 2026. O Instituto Nacional de Meteorologia prevê para as províncias das regiões norte e centro céu pouco nublado a limpo. Vento de sueste a nordeste fraco a moderado. E para as províncias da região sul, espera-se céu pouco nublado a limpo, temporariamente muito nublado, com possibilidade de ocorrência de chuvisco intermitentes, principalmente na faixa costeira. Vento de noroeste a nordeste fraco a moderado, rodando para o sueste com rajadas na faixa costeira. temperaturas máximas previstas em graus Celsius. A cidade de Tete será a cidade que terá a temperatura mais elevada, de 36 graus Celsius, seguido de Beira, Chimoio e Quilimane, com 32, Nampula, 31, Vilanculos e Inhambane, 30, Xaixá e Pemba, 29, e por último temos Maputo e Lixinga, com 28 graus Celsius. É tudo quanto à previsão do estado do tempo para hoje. Bom dia, até a próxima.
0: Obrigada, bom dia para si também. Continuação de bom trabalho. Cuide-se, são 6 horas e 6 minutos. Para trás a informação meteorológica com Gonçalves Maboi. Renovamos os votos de um bom dia, boa viagem e ótima escuta. 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

6 e 10 é o show musical nesta manhã de sexta-feira. Preparar o seu espírito para o final de semana que só começa depois do expediente. Para já, concentre-se. No futebol, pela primeira vez, o continente africano estará representado por 10 seleções numa fase final do Campeonato do Mundo. O número recorde resulta da expansão do Mundial para 48 seleções. No Mundial de 2022, realizado no Catar, a África contou apenas com 5 representantes, nomeadamente Camarões, Gana, Marrocos, Senegal e Tunísia.

Volto a recordar-lhe que através deste canal pode saudar amigos e familiares. 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

música para acompanhá-lo nesta manhã de sexta-feira. 6h24, dentro de sensivelmente 5 minutos e meio teremos o flash noticioso, pelo que desde já chamamos a sua atenção.

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6: 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Bom dia, mana gemita, mas venha com a voz mais linda. Como está? Bom dia. Não podia estar melhor. Eu estou muito bem. Uau, maravilha. Mana, venho por este mês saudar todos os campeões da Rádio Desporto. Saúdo também os meus filhos, Anuário, Maida, Luana e Rosa. Minha esposa, Nelza Mbalane. A minha família, Nhasengo. Costa do Sol, que se prepare melhor. Eu sou o Manuel Nhasengo, do bairro Tchumene. Mana, até às 10. Até lá, campeão. Abraço aí. Feliz sexta-feira. Cuide-se e continuação de ótima escuta. Bom dia, mana Jaimita. Como está de saúde? Bom dia. Não podia estar melhor. Sou origem jantar a partir de... Tangera, no posto Mandié. A minha saudação vai para Marceita Elias, Paiva Origem, Sarita Elias, Ani Farão e Benício. Não me esqueço da Noémia Origem Jantar. Abraço aí, campeão. Um bom dia para si e continuação de ótima escuta. São 6:30. Vamos ao flash noticioso.
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6: Renovamos os votos de um bom dia e ótima escuta onde quer que se encontre e com quem quer que esteja. O presidente da República termina hoje a sua visita de trabalho à província de Manica. Entre as atividades de Daniel Chapo, consta a empresa agropecuária e avícola Abílio Antunes, localizada no distrito de Vanduza. Os empresários de Manica atribuem um significado a este ato. 545 moçambicanos já entraram no país e dos da África do Sul na sequência da xenofobia neste país vizinho. O Banco Mundial vai disponibilizar nos próximos 10 anos cerca de 500 milhões de meticais para impulsionar ações que visam promover uma agricultura robusta e moderna. Pretende-se melhorar a sustentabilidade das famílias camponesas. Conselho Executivo Provincial de Niassa mobiliza-se para viabilizar a retoma da circulação de comboio de passageiros no troço Quamba, a Entre Lagos, no distrito Mecanhalas. A via está paralisada há 4 anos. Conselho Municipal da Vila de Boane, na província de Maputo, vai retirar títulos de uso e aproveitamento de terra a proprietários de mais de 400 parcelas subaproveitadas. A validade dos documentos expirou e os proprietários nunca mexeram os espaços. Autoridades ambientais em Inhambane reforçam equipas de fiscalização nas áreas de conservação e de exploração florestal. É uma das estratégias encontradas para travar a pilhagem de recursos naturais. E o conflito homem-fauna bravia reduz nos últimos dias no distrito de Mabalane, norte de Gaza. O facto resulta da disponibilidade de pasto e água resultantes das chuvas e enxurradas deste ano. O Parque Nacional de Gilé, na Zambézia, enfrenta dificuldades financeiras para a implementação de ações previstas no seu plano estratégico. Setor das atividades econômicas no distrito de Gondola, em Manica, insta aos criadores de gado bovino a privilegiar a vacinação dos seus animais contra o carbúnculo sintomático durante a próxima semana. A campanha vai decorrer entre os dias 8 a 19 deste mês. E em alguns distritos em Sofala, os conflitos laborais já podem ser resolvidos localmente por meio de mediação e arbitragem. É uma experiência que, depois de consolidada, será levada para o resto da província. Autoridades criam uma equipa multissetorial para fazer o mapeamento de infraestruturas habitacionais e sociais erguidas em zonas de risco e em locais cuja ocupação é proibida por lei na cidade de Tata. Ainda há desafios para a circulação de pessoas e bens na estrada que liga a vila sede de Balama ao posto administrativo de Mavala, em Cabo Delgado. Em causa está o estado crítico de alguns segmentos da via. Fora de portas, ministros de Assuntos Hídricos de Moçambique, África do Sul e Eswatini reúnem-se hoje na cidade de Boksburg em torno da cooperação regional sobre os recursos hídricos partilhados. Este encontro visa estabelecer uma base sólida para uma ação coordenada, responsabilidade partilhada e resiliência a longo prazo na gestão dos sistemas vitais dos rios Nkomati e Maputo, que continuam a apoiar os meios de subsistência, o desenvolvimento econômico e a sustentabilidade ambiental em toda a região. Cidadãos malauianos continuam a partir diariamente para a África do Sul, numa altura em que o governo de Lilongwe se prepara para repatriar os seus cidadãos retidos naquele país após uma nova onda de ataques xenófobos. Apesar dos crescentes ataques xenófobos, uma realidade diferente está a desenrolar-se no Malawi, onde diariamente dezenas de malauianos continuam a partir para a África do Sul em busca de emprego e melhores oportunidades de vida. Por último, polícia na Tanzânia alerta para o aumento do narcotráfico ao longo das regiões transfronteiriças deste país da costa oriental com os países do interior da África. Em uma recente ação operativa, a polícia neutralizou dois nacionais em Beia, na posse de mais de 400 caixas contendo produtos cosméticos com substâncias proibidas. Estes os tópicos das principais notícias que marcam a atualidade nacional e internacional neste 5 de junho, Dia Mundial do Ambiente. São 6h36. Boa viagem.
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6: Um abraço especial para você que continua desse lado bem ligado. É sempre um prazer estar consigo.

Estamos a 13 minutos das 7, altura em que teremos o Desportivo que leva esta manhã a assinatura de Natércia Tomás. Renovamos os votos de uma linda manhã e ótima escuta onde quer que se encontre e com quem quer que esteja. Para os incomodados, vão os nossos votos de rápidas melhoras.

0: para ouvir na íntegra mais adiante nesta viagem desportiva, certa o seu relógio. São 7 horas em todo o território nacional. Cabe a vez ao desportivo. Contigo, Natália Tomás, bom dia.
1: Olá, muito bom dia. Mambas, a caminho de Jakarta, o palco dos jogos com Oman, já no próximo domingo, e a Indonésia na terça-feira da próxima semana. Os jogos estão inseridos na data FIFA e servem de preparação para a campanha de apuramento ao CAN 2027, que arranca em setembro próximo. Na caminhada rumo ao CAN do próximo ano, Moçambique defronta o Senegal, Etiópia e Sudão. A nível interno, o Costa do Sol recebe amanhã o Mahafil em jogo da segunda eliminatória da Taça de Moçambique, fase da cidade de Maputo. A partida está marcada para as 14h45 no campo dos Canarinhos. A anteceder este jogo, Machacana defronta no mesmo recinto a Liga Desportiva de Maputo. No campo do Afrim, jogam Estrela Vermelha Desportiva às 12h30 e Ferroviário Machete às 14h45. No domingo, Black Bulls e Vulcano jogam entre si no campo número 1 da Arena Lalji, em Tchumeni. Em Tete, Mulano de Moatize vence a Associação Desportiva de Xingal e qualifica-se para a segunda eliminatória da Taça de Moçambique, fase provincial.
2: A equipa da cidade de Moatize derrotou na tarde desta quinta-feira a equipa da Associação Desportiva do Xingal por 3-2 na marcação de grandes penalidades depois do empate sem golos no tempo regulamentar. O técnico da equipa de Mulan Futebol Clube de Moatize fala de um jogo que foi extremamente difícil, já que jogava com um adversário de peso e que na divisão de honra já havia perdido por 5-1. Para esta ponta final e já nas penalidades, Estevão Binguilane pediu aos seus jogadores muita responsabilidade e pontaria nos pés, fatores que foram determinantes no triunfo do seu Mulan Futebol Clube na tarde desta quinta-feira por 3-2.
3: Foi bem disputado, já deveríamos ter resolvido o jogo ao decorrer dos 90 minutos, não conseguimos, fomos aos penaltis. Ainda bem que a sorte estava do nosso lado, conseguimos ganhar e ganhamos bem.
2: Desolado estava o técnico da equipa da ADC, Mohamed Zeferino, que acabou reconhecendo a derrota da sua equipa e que disse que não foi desta.
4: Não foi desta vez. Fazer o quê? Vamos preparar mais. Como está a ser um jogo, então não andou bem.
2: A Ação Desportiva do Xingal cai aos pés da jovem equipa de Mulan Futebol Clube de Moatize, perdente nas penalidades por 3-2, depois do empate sem golos no tempo regulamentar. Mulan Futebol Clube junta-se às equipas do Xingal TT do Planície de Empadue, que esta quarta-feira afastaram da prova as equipas do Ferroviário de Moatize e da Lafariga de Marara por 4-1 e 4-3 neste segundo jogo nas penalidades, depois do empate a um golo no tempo regulamentar. Adiado está o jogo entre a UDS e Desportivo de Tete, que deveria acontecer esta quarta-feira no relevado HCB na Vila do Planalto do Sungo. RM Desporto, Cidal de Tete, Manuel Cardoso.
1: Na província de Manica, o Campeonato Provincial de Basquetebol vai a sorteio amanhã, com arranque previsto para 13 de junho corrente, tal como nos conta o jornalista Dini Cassamo.
5: O campeonato vai envolver os escalões de iniciados, juvenis, juniores e seniores em ambos os sexos. Contudo, a associação manifesta preocupação com o reduzido número de equipas no escalão senior feminino, razão pela qual lança um apelo aos praticantes e clubes da província para reforçarem a participação na competição.
6: Vamos ter que realizar todos os escalões, desde iniciados, juvenis, juniores e seniores em ambos os sexos, uma vez que o desafio para 2026 é de termos maior número de equipas nos escalões de sénior, estamos a dizer concretamente em feminino, visto que na edição anterior só tínhamos uma equipa feminino em sénior, que é o clube da liga, e as outras eram de escalão de júnior, o que faziam alguns jogos mistos, se não todos jogos mistos com o escalão de sénior. Para o efeito, estamos cientes de que esse desafio é da província, e queremos desde já sensibilizar as praticantes de basquetebol nos escalões de sénior feminino, que estão em abertas inscrições.
5: Entre as equipas já filiadas, destacam-se formações dos distritos de Manica e Chimoio, incluindo o Clube da Liga de Chimoio, a Cujeca e a Academia Gogo Gym.
6: Até agora, as equipas que já filiaram. Contamos com as equipas da cidade de Manica, para o distrito de Manica, nomeadamente Instituto Superior designado por Mutasa, Ismo Mutasa, ou Ismo Manica. Cada cidade de Chimoio, distrito de Chimoio, nós temos as equipas de clube da Liga de Chimoio, Cujeca, e entra uma equipa que é do Colégio Acadêmico do Planalto.
5: A associação considera positiva a adesão das instituições de ensino por contribuir para o desenvolvimento e expansão da modalidade na província.
1: Em Inhambane, 25 gestores desportivos formados em matéria de planeamento, gestão financeira e organização de eventos desportivos.
7: O diretor do curso avançado de gestão desportiva no Comitê Olímpico de Moçambique, Bendito Jonas Xavier, indicou que a ideia da instituição é reforçar a base administrativa dos clubes para que o desporto na província cresça com sustentabilidade.
8: O curso avançado leva vários momentos. No mínimo, são 14 dias divididos pelas sessões e no final ainda tem 2 semanas para eles apresentarem um estudo de caso completo sobre sua própria organização, com a ajuda dos colegas, por forma que cresça, mude e altere um pouco essas organizações. Esperamos que as pessoas que estão aqui a ser facilitadas e a discutirmos, trocarmos experiências de conhecimento, consigam depois reproduzir isso para os seus colegas. A nossa esperança é que esse processo de troca de conhecimentos e de experiência não termine por aqui. É por isso mesmo que eles têm uma turma na plataforma online, em que nós continuaremos em contacto e vamos tirando dúvidas. Estão lá quer os facilitadores como os participantes e que passemos-nos em todo momento o nível de conhecimento.
7: No seio dos participantes, as expectativas são enormes.
9: Afonso Júnior, as expectativas desta formação são maiores. Nós trabalhávamos praticamente na cegueira. Esta formação vem muito mais para abrir visão nossa, formas de como trabalhar para podermos evoluir praticamente o nosso futebol ao nível da província, ao nível do país.
10: Carolina Estrela Alfredo Mavunja. Primeiro, dentro da associação, eu venho trabalhando já desde 2017, mas tinha muita coisa que eu não sabia. Por exemplo, nas viagens dos meninos, eu não sabia que era importante estar lá uma mãe para salvaguardar, por exemplo, controlar as crianças, as meninas, porque nós nunca sabemos o que acontece durante essas viagens.
11: Na Educação São Miguel, há muita coisa valiosa que estamos a aprender. É uma oportunidade porque, para quem não entende este ou que não passa desta formação, automaticamente você dirige o desporto de uma forma empírica. E assim sendo, com esta capacitação, vamos sair aqui já formado e capaz de dirigir algo que a gente entende.
7: Retrato sonoro da ação formativa de gestores desportivos, uma iniciativa do Comitê Olímpico de Moçambique. Manuel Chimel, Inhambane.
1: Terminamos o desportivo com as últimas sobre o Campeonato Mundial de Futebol que arranca a 11 de junho corrente. A FIFA vai proibir a entrada de garrafas de água nos estádios do Mundial por questões de segurança para evitar que sejam arremessadas e possam causar ferimentos a jogadores e adeptos. O regulamento antes permitia que os adeptos levassem uma garrafa de plástico transparente de até 1 litro, mas o regulamento foi alterado. A medida já gerou muitas críticas, com associações de adeptos a referirem que se trata de mais uma medida para aumentar receitas com vendas, lamentando a decisão num evento que terá altas temperaturas e onde nem todos os estádios são cobertos e com ar condicionado. No plano competitivo, Espanha empata amigável com o Iraque a 1 bola. No primeiro de 2 jogos de preparação antes do Mundial, os espanhóis vão ainda defrontar o Peru e os iraquianos, medem forças com a Venezuela. Enquanto isso, a Costa de Marfim venceu a França por 2-1. No fecho dos jogos de preparação para o Mundial, e já a seleção gaulesa disputa ainda um particular com a Irlanda do Norte na próxima segunda-feira. Argentina e Honduras defrontam-se no domingo no estádio mais monumental. O último confronto entre os dois emblemas terminou com a Argentina a vencer 3-0. E a fechar, é ainda incerta a realização do particular entre a República Democrática do Congo e o Chile. O encontro entre as duas equipas está marcado para a próxima terça-feira em Cádiz, mas nos últimos dias a autarquia local rejeitou receber o duelo devido à epidemia de ébola no país africano, declarada no mês passado. E assim foi o desportivo. Bom dia.
0: Bom dia e continuação de bom trabalho. São 7:10. Boa viagem. Renovamos os votos de uma linda manhã e ótima escuta onde quer que se encontre e com quem quer que esteja. Acompanhe já a seguir o programa do INSS.
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0: Saudações, seja bem-vindo ao programa O Meu Direito à Segurança Social. Um programa do Instituto Nacional de Segurança Social em parceria com a Rádio Moçambique. A voz de quem vos fala é de Rosa Freitas. A sonorização está a cargo de Estevão Mucavel e a produção é de Idriss Mujahid. Bem-vindo. Délcio de Almeida é técnico do INSS e junta-se a nós a partir deste momento. Bem-vindo, Délcio. Como é que as entidades empregadoras podem inscrever-se no sistema?
1: Muito obrigado. As entidades empregadoras, na qualidade de contribuintes da Segurança Social Obrigatória, devem efetuar a sua inscrição no prazo de 15 dias a contar da data do início da atividade ou aquisição da empresa, mediante a apresentação dos seguintes documentos. Para empresas em nome individual, devem apresentar a declaração de início da atividade, o alvará, documento de identificação do representante da empresa e o NUIT. Para as sociedades, devem apresentar declaração do início da atividade, documento de identificação dos representantes da empresa, boletim da República ou escritura notarial e o NUIT. Para associações e organizações não governamentais, devem apresentar a carta de manifestação de interesse bem detalhada, autorização legal do Ministério de Tutela, boletim da República ou escritura notarial, NUIT da associação ou organização, documento de identificação dos representantes e NUIT destes.
0: Como é feita a inscrição dos trabalhadores no sistema?
1: A inscrição dos trabalhadores no sistema de segurança social inicia com o registro dos dados do trabalhador, que é efetuada pela entidade empregadora, através do preenchimento do formulário eletrônico, onde o sistema cria um número de identificação do beneficiário ou este trabalhador inscrito, que por sua vez é comunicado através de uma carta de comunicação do número da pré-inscrição do trabalhador. Dizer que, no prazo de 30 dias, a contar da data da sua ligação, ou seja, a ligação da entidade empregadora ao sistema, anexa-se esta carta de identificação do trabalhador e o NUIT, onde remete-se ao INSS para efeitos de validação da inscrição e emissão do cartão de identificação do beneficiário ou trabalhador. A inscrição do trabalhador significa o início do mês da primeira contribuição no sistema de segurança social obrigatório.
0: Délcio, alguma questão adicional?
2: A inscrição é um ato pelo qual se torna efetiva a relação jurídica de vinculação entre o trabalhador e a segurança social. Isto porque, no ato da inscrição deste trabalhador, logo no primeiro mês, há obrigatoriedade de este trabalhador ser descontado pela entidade empregadora a taxa pertencente, nesse caso podemos falar nos programas futuros, a taxa a que deve ser descontado esse trabalhador, para refletir no extrato desse trabalhador a sua respectiva contribuição. Só queria acrescentar isto aqui e dizer que contribuinte, tecnicamente, é a entidade empregadora. E o beneficiário é o trabalhador inscrito na Segurança Social.
0: A inscrição é o ato pelo qual se torna efetiva a relação jurídica entre o trabalhador e a Segurança Social Obrigatória. Délcio de Almeida, foi um prazer tê-lo em conversa. O ouvinte é convidado a aceder às plataformas digitais do INSS, tais como o portal, o Facebook, o Instagram, assim como o canal do WhatsApp para ter mais informações sobre o Sistema de Segurança Social.
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21, para trás os nossos compromissos comerciais nesta manhã de sexta-feira. Seguimos musicalmente até às 8h10, altura em que teremos a educação financeira. Bom dia, boa viagem. Obrigada por nos transportar consigo.

Vem aí a maior cimeira do futebol mundial. 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

E a propósito do Mundial 2026, saiba que Cabo Verde vai emitir uma moeda comemorativa e lançar um selo postal para assinalar a estreia da Seleção Nacional em Mundiais de Futebol, de acordo com o Boletim Oficial do Arquipélago. A participação dos Tubarões Azuis no Mundial 2026 é descrita pelo governo como uma conquista histórica e uma vitória do povo cabo-verdiano, segundo o decreto regulamentar que autoriza a emissão da moeda. O documento autoriza o Banco de Cabo Verde a emitir uma moeda de valor facial de 200 escudos, com um máximo de 24.250 exemplares, incluindo versões para circulação e acabamento especial para fins numismáticos e de coleção. O diploma foi aprovado em Conselho de Ministros no dia 28 de maio, promulgado no dia 2 deste mês e publicado no Boletim Oficial na última quarta-feira, entrando já em vigor. É a festa do futebol.

Pois é, chegou a hora de Cabo Verde se afirmar perante o mundo do futebol. São 7h36. Bom dia, bom trabalho. Concentre-se. Fim de semana só depois de expediente. Toca trabalhar, toca produzir aí.

0: Estamos já a 3 minutos 18. Recordar-lhe que às 8h10 teremos educação financeira. Deixe-me espreitar a central de mensagens. Bom dia, Manamita. Como está? Bom dia. Não podia estar melhor. Eu estou bem, graças a Deus. Maravilha. Sou Jorge Tembe do Infulene. Venho através desta magnífica voz desejar um bom final de semana a todos os campeões de A a Z. Felicito também a minha esposa Cacilda e a minha família. Tinoca, Juju, Pai, Ruth, Gininha e Lili. Sucessos para si, campeão. Tenha um bom dia e continuação de ótima escuta. Bom dia, mana Jamita Majaya. Como está? Bom dia. Não podia estar melhor. Eu estou bem na força de Deus. Maravilha. Mana, eu prometi que ia trazer chocolate para mana brevemente, mas já não vai dar. Hei de voltar agora para Maputo por causa da situação aqui no território sul-africano. E, por fim, saudar a minha filha Iana. Meus amigos Tito Stembe, Maburacha, Maurício, Patrício, Inácio Nhaca, Luiz Fernando Amussi e Diogo Maculuve. Para mana, feliz sexta-feira. Obrigada. Eu sou Omicílio Tembe, a partir da cidade de Matatiele, na África do Sul. Abraço aí, Omicílio. Faça uma boa viagem de regresso ao solo pátrio. Vai dar tudo certo. Força aí, campeão. Cuide-se. O importante é o seu bem-estar. Bom dia, mana JM. Como está? Bom dia. Não podia estar melhor. Aqui dá para aguentar. Que bom. Minha saudação vá para os meus amigos Naldo e Tomás e para o meu grande amigo e irmão canário que eu tanto amo, de nome Hermínio Bila. Desejar a eles uma linda sexta-feira. Para si, mana, a dica não fica atrás. Cuide-se aí no estúdio com quem estiver. E também tenha um bom trabalho e bom final de semana. Sou Gemma Tembe a partir de Marraquém. Sempre atencioso. Obrigada, campeão. Abraço aí e feliz sexta-feira. E continuação de ótima escuta. Bom dia, bom dia. Desejo a minha filha Nércia da Graça, Justina Eugênio Felizardo, pelos 21 anos de vida. Desejo-lhe que tenha mais 21 anos de vida. Cuide do meio ambiente. Aliás, como professora, vai cuidar por saber que nasceu no dia do meio ambiente. Todo mês é seu. Desfrute da melhor forma possível. Este é do Eugênio Felizardo, Cômora de Lixinga. Parabéns, Nércia. Abraço aí. Tudo de bom para si, que esta data se repita por muitos e longos anos. Com muita saúde, é claro. Bom dia, mana JM. Como está? Bom dia. Não podia estar melhor. Eu estou bem na graça do Senhor. Maravilha. Venho por este meio usar a tua linda voz para saudar os meus amigos Silva, Luís, William, Nhavotso e Armandinho. A minha esposa Argentina Mazanga, meus filhos Alzira, Fábio, Rosa e Elisa. E um forte abraço para todos os canários. Sou Mucaxana de Mulotana. Abraço, Mucaxana. Sucessos para si, campeão. Bom dia e continuação de ótima escuta. Bom dia, mana. Como estás? Bom dia. Não podia estar melhor. Eu estou muito bem. Oba, maravilha. Em primeiro lugar, quero desejar um bom final de semana para Manamita. Obrigada. E desejar um bom final de semana para todos os ouvintes do RMD e para toda a família Inhabet. Quero desejar uma boa sorte do mundo para a minha equipa Bloco 16. Eu sou Manuel Inhabet, sempre ligado a partir do bairro T3.
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0: Abraço, Nha Beth. Sucessos para si. Tudo de bom e continuação de ótima escuta. 85-20-25-93-1. WhatsApp que continua à sua inteira disposição.
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Sons para refrescá-lo nesta manhã do último dia útil da semana. São 8:06. Dentro de instante estaremos em educação financeira, pelo que desde já chamamos a sua atenção.

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4: 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Cabe a vez a educação financeira. Até já.
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5: Saudações, caro ouvinte. Está a começar o programa Educação Financeira, uma iniciativa do Banco de Moçambique em parceria com a Rádio Moçambique e a Televisão de Moçambique. Esta semana estamos a falar sobre as microfinanças, uma atividade licenciada e controlada pelo Banco de Moçambique que oferece rapidez e facilidade no acesso ao crédito. Por essa razão, as possibilidades de endividamento excessivo são maiores, se não planear o crédito e estiver devidamente informado. Escuta a seguir a conversa entre a Maria e o João e fica a saber mais sobre a atividade de microfinanças.
7: Olá, Maria.
8: Olá, João.
7: Ontem falávamos sobre a importância do exercício legal das microfinanças, mas também existem alguns cuidados a observar na relação com esses operadores de microfinanças legalizados.
8: É verdade, João. Eu já ia mesmo perguntar sobre isso. Tenho visto muitas pessoas próximas, familiares, amigos e até vizinhos que solicitam microcréditos.
7: Maria, obter um microcrédito é muito mais fácil e rápido porque as microfinanças não exigem muitos requisitos, mas é aí que está o risco.
8: Tens toda a razão. Alguns dizem que receberam as promoções sobre os produtos e preencheram logo ali a papelada. Uns no local de trabalho, outros no meio da rua.
7: Ih, Maria, os contratos de créditos devem ser cuidadosamente lidos e analisados. É importante reunir toda a informação sobre os termos e condições do crédito que pretende, as taxas de juros e prazos.
8: João, é preciso ler até mesmo aquelas letras pequeninas.
7: Maria, é nessas letras pequeninas que se deve prestar muita atenção ou pedir que seja lido em voz alta e só assinar o contrato depois de bem compreendido para não correr o risco de se sentir lesado mais tarde.
8: É isso, João. São erros que podem ser evitados, afinal de contas.
7: Sim, Maria. Também é importante obter informação bem detalhada sobre as penalizações aplicadas em caso de atraso no pagamento da dívida e estar consciente das consequências em caso de não pagamento.
8: De facto, João, sobre questões financeiras, temos que pensar muito bem e procurar conversar com pessoas mais experientes.
7: Sim, Maria. Se não for bem planeado, o crédito pode provocar muitos problemas, ter dificuldades para pagar as prestações mensais e passar por uma situação de endividamento excessivo.
8: Estes assuntos de educação financeira, João, sempre nos fazem perder a hora. Já vou atrasada para a minha barraca. Tchau, João.
7: Tchau, Maria.
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4: A sua antena de eleição são 8h19. Boa viagem.

0: Não se viaja musical até a vizinha África do Sul, país que lidera a lista de seleções africanas que apostam em jogadores dos campeonatos internos. Pois é, dos 26 convocados dos Bafana Bafana para o Mundial dos Estados Unidos, México e Canadá, 19 atuam no Campeonato Sul-Africano, o maior número entre as seleções africanas presentes no Mundial de 2026. A divulgação das listas oficiais para o Mundial deste ano mostra que várias seleções continuam a confiar nos seus campeonatos nacionais como principal fonte de recrutamento. Entre as seleções africanas, a África do Sul destaca-se por apresentar o maior número de jogadores provenientes da Liga Doméstica, numa demonstração da crescente competitividade do futebol local. Os Bafana Bafana convocaram 19 atletas que atuam na Premier Soccer League, a principal competição sul-africana. A base da equipa é composta por jogadores do Mamelodi Sundowns e do Orlando Pirates, clubes que fornecem 8 atletas cada à seleção, orientada por Hugo Bros. A forte presença de jogadores locais contrasta com a tendência observada em muitas seleções africanas que dependem maioritariamente de futebolistas a atuar no estrangeiro. No caso sul-africano, apenas 7 convocados jogam fora do país, distribuídos por campeonatos da Europa, Ásia e América. O Egito ocupa a segunda posição entre as seleções africanas que mais recorrem aos seus campeonatos nacionais, com 17 jogadores provenientes da liga local. A Tunísia surge em terceiro lugar com 7 atletas. Já a Argélia e Marrocos contam com apenas 3 jogadores dos respectivos campeonatos nacionais, enquanto Gana apresenta apenas 1 representante da sua liga doméstica. Especialistas associam esta realidade ao fortalecimento financeiro e organizacional de algumas ligas africanas. Na África do Sul e no Egito, os clubes conseguem oferecer condições competitivas e reter parte significativa dos seus principais talentos, reduzindo a necessidade de transferências precoces para o exterior. E olha que a aposta em jogadores locais não é exclusiva do continente africano. Entre as principais seleções europeias, Inglaterra, Espanha e Alemanha mantêm uma forte representação de atletas que atuam nos respectivos campeonatos nacionais. A proximidade competitiva e o conhecimento mútuo entre os jogadores são frequentemente apontados como fatores que favorecem a coesão das equipas. No Médio Oriente, o Qatar volta a apostar quase exclusivamente em futebolistas da Liga Nacional, repetindo a estratégia utilizada nas últimas competições continentais. Na região da CONCACAF, o México apresenta uma convocatória equilibrada, integrando vários jogadores provenientes da Liga MX. 8h29. Pois é, com o arranque do Mundial marcado para a próxima quinta-feira, a competição servirá também para avaliar a eficácia dos diferentes modelos de construção das seleções nacionais. Enquanto algumas seleções apostam em atletas dispersos pelos principais campeonatos do mundo, outras continuam a encontrar nas ligas locais a base para sua identidade competitiva. Sem vai o do esporte. É o show da bola. Obrigada pela boleia.
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0: Yannick Afromédia, Selmo Ralph aqui na sua antena de lição. São 8h33. Vamos lá saber o que é que os jornais desportivos destacam esta manhã. E para tal, juntamos a antena. O Castro Jorge, bom dia.
1: Muito bom dia, Jaimita. Já olhamos então alguns dos principais jornais. Começamos então pelo plantel Olho Clínico, que fala na sua edição online que em atletismo, eleições da Federação Moçambicana da Modalidade foram remarcadas para 26 de junho. Há para isso três visões, uma pista e só uma poderá cortar a fita em primeiro lugar. Ainda nos jornais eletrónicos, destaques do Lance MZ, Mambinhas premiados pelo Presidente da República, Mambas a caminho da Indonésia, Miro Lobo. O Globo destaca-se no Bravos de Maquis de Angola. Diz ainda que vem aí a fase final da Taça de Maputo Joga Betis. Na natação, Barracudas vence Nacional de Inverno. São alguns dos destaques, para além das três novas caras que estão a ser naturalizadas pela Federação Moçambicana de Futebol. Diz ainda esta publicação que Luís Guerreiro é o novo selecionador nacional do Sub-20. Grupo Desportivo de Maputo assina memorando de entendimento com a Sanana School. Xanaia Pinto mede forças com Silvia Veloso e Soraya Rijal na final do Campeonato Nacional de Basquetebol em Angola. Ministério da Juventude e Desportos e Federação Moçambicana de Futebol harmonizam o plano de atividades para o ano dos anos 2026 e 2027. Relativamente a esta matéria, este encontro que teve lugar ontem entre o Ministro da Juventude e Desportos e o Presidente da Federação Moçambicana de Futebol, a página oficial do jornal O Desafio destaca, no seu jornal Notícias, no caso particular online, destaca Ministério da Juventude e Desportos e Federação Moçambicana de Futebol já preparam a estreia dos Mambinhas no Mundial de Futebol Sub-17 de 2026, que terá lugar no Qatar. Lá fora, olhamos para o jornal A Bola, na sua edição de hoje, o mercado de transferências está agitado. No Sporting, mercado do Sporting para todos os gostos, certeza Anderson, incógnita Soares. Relativamente à certeza, médio dinamarquês do Haken garantido até 2031, custa 7,25 milhões de euros, mas negócio pode chegar até aos 10 milhões. Relativamente à incógnita Soares, entoje do avançado, informou os Leões sobre o contacto do candidato às eleições do Fenerbahçe na Turquia. Aponta-se então o valor de 60 milhões de euros como valor a oferecer aos verdes e brancos. De resto, é uma proposta tentadora. No Futebol Clube do Porto, SAD sem pressão para grande venda em junho. Carlos contas, dizia, controladas para apresentar à UEFA. Bednarek foge à pergunta sobre Lewandowski. Sobre a seleção, eu sabia, o Mister vai continuar, é o que nós queremos, diz assim José Sá. Relativamente ao jornal, uma grande entrevista em Espanha, Mourinho tem feitio especial. São então alguns dos destaques do jornal de hoje, da publicação portuguesa A Bola. No Record, destaco Marco Amarra Sudakov, acredita que será peça fundamental no Benfica. Novo treinador já deu indicações para não vender. Real Madrid paga 15 milhões de euros pelo Special One se Florentino Pérez ganhar. Águias não gostaram de ver com a camisa merengue. Naturalmente, José Mourinho vestido com a camisola do Real Madrid. Entretanto, o ucraniano que estava na lista das dispensas de Mourinho respira de alívio relativamente ao Benfica. No Sporting é destaque a fotografia de Soares, candidato à liderança do Fenerbahçe, revela reuniões. Encontrei-me duas vezes com Soares. Vilas Boas agradeceu-me. Milan quer Inácio. Anderson chega hoje. Sobre o Porto, Farioli com quase todos, só falham três no início da temporada. Delfim recorda drama e ilegalidades. É uma grande entrevista com o homem que esteve no Marselha. Vamos então terminar com o jornal O Jogo. Outra vez Soares na capa. Alarme por Soares é o grande destaque. SAD foi avisada do acordo do goleador com um candidato a presidente do Fenerbahçe e prepara por isso todos os cenários. Em relação ao Futebol Clube do Porto, Frohold vai sempre por mais e a indicação é de que o jogador está naturalmente com olhos no ex-companheiro, que não poupa elogios ao médio, que está sendo uma verdadeira cobiça. São então os principais destaques do jornal O Jogo nesta nossa revista de imprensa, nesta manhã de sexta-feira, 5 de junho de 2026. Bom dia.
0: Bom dia, Castro Jorge. É Dia Mundial do Ambiente, 8:38. Obrigada pela boleia. Toca dançar, já sabe como é. Quem dança seus males espanta.

a nossa viagem musical no espaço e no tempo. É mesmo para preparar o seu espírito para o final da semana, que só começa depois do expediente. Toca trabalhar, toca produzir. Concentre-se aí. 8h42, vamos lá saber quem escreveu e para quem. Esta é do ouvinte André Pequenino de Pemba. Sempre este meio saudar todos os campeões. Um abraço para si também, campeão. Sucessos e continuação de ótima escuta. Bom dia, mana Jaimita. Bom dia. Aqui Arthur Zungana, do bairro de Olene, em Maputo. Venho usar a sua voz para desejar a todos os campeões desta rádio uma boa sexta-feira e bom final de semana. Mandar abraços para os meus filhos Edson, Elton, Turinho, Rosália, Xinha, Benedito e Valente. Meus netos Aninha, Ásia, Rossi, Mailice, Arturinho, Arturito, Allen e Berson. E a minha esposa Alice Zungana. Tenha uma boa manhã. Para a Mana Jaimita, bom trabalho. Obrigada, campeão. Que família sua, é uma boa produção. Um abraço aí, bom dia. Cuide-se, continuação da ótima escuta. Manamita, bom dia. Bom dia. Quero desejar um bom trabalho para si. Obrigada. E ótima vitória para o Costa do Sol. E mando um abraço para todos os ouvintes da RMD. Sou Maoco de Intaca. Feliz sexta-feira, Manamita. Obrigada, Maoco. Feliz sexta-feira para si também. Cuide-se, continuação de ótima escuta. Bom dia, mana da Voz de Ouro da RMD. Bom dia. Saúde a todos os ouvintes da RMD de A a Z. Esta é do Pastor Majaia dos Impetos. Um abraço aí, pastor. Feliz sexta-feira e continuação de ótima escuta. 85, 20, 25, 93, 1. À sua inteira disposição para que possa saudar amigos e familiares através deste canal dos campeões. Feliz sexta-feira para si.

0: Estamos a um minuto das 9, altura em que teremos a atualização das notícias que levam esta manhã à assinatura de Castro Jorge. Continuação de uma linda manhã. Bom trabalho e boa disposição. Obrigada pela preferência.
1: Sim.

0: Para ouvir na íntegra logo a seguir as notícias de certo, o seu relógio são 9 horas em todo o território nacional. A bola é tua, Castro Jorge. Bom dia.
1: Muito bom dia. A Seleção Nacional de Futebol de Moçambique é esperada hoje em Jakarta, na Indonésia, onde defronta no próximo domingo a congênere de Oman. Este desafio de caráter particular está inserido na data FIFA e na terça-feira da próxima semana joga diante da Indonésia também com o mesmo objetivo: conseguir encontrar algum equilíbrio nos jogadores que podem integrar a seleção moçambicana para a qualificação ao CAN Pamoja 2027 é o principal objetivo de Chiquinho Conde e da equipa nacional. E o Costa Sol recebe amanhã uma fila em jogo da segunda eliminatória da Taça de Moçambique na sua fase da capital do país. A partida está marcada para as 14 horas e 45 minutos no campo dos Canarinhos. Anteceder este jogo, Machacane defronta no mesmo recinto a Liga Desportiva de Maputo. No campo da Afrim, jogam Estrela Vermelha Desportivo às 12 horas e 30 minutos e Ferroviário Machete às 14 horas e 45 minutos. No domingo, no fecho desta eliminatória, a Black Bulls e Vulcano jogam entre si no campo número 1 da Arena Largi, no bairro do Tchumene. Em Cabo Delgado, joga-se já amanhã a final da fase provincial da Taça de Moçambique, no confronto entre o Ferrovia de Pemba e a Bahia também de Pemba. O jogo está marcado para as 14 horas e 30 minutos no estádio municipal local. Amanhã arranca a época futebolística na província de Gaza, com a efetivação do primeiro jogo oficial da temporada. O desafio vai opor o Ferrovia de Gaza ao clube também de Gaza a partir das 14 horas e 30 minutos, sendo válido para a Supertaça Provincial, onde se vai discutir o primeiro título da temporada 2026. Na natação, Moçambique participa este fim de semana nas Ilhas Maurícias, nos Campeonatos Africanos da Modalidade, em Águas Abertas, com o objetivo de conseguir a qualificação para os Campeonatos Mundiais da Modalidade. No basquetebol, já foram sorteados os Campeonatos Provinciais em Manica, uma competição que deve arrancar já nos próximos dias. Dinica Samo.
2: O campeonato vai envolver os escalões de iniciados, juvenis, juniores e seniores em ambos os sexos. Contudo, a associação manifesta preocupação com o reduzido número de equipas no escalão senior feminino, razão pela qual lança um apelo aos praticantes e clubes da província para reforçarem a participação na competição.
3: Uma vez que o desafio para 2026 é de termos maior número de equipas nos escalões de sénior, estamos a dizer concretamente em feminino, visto que na edição anterior só tínhamos uma equipa feminino em sénior, que é o clube da liga, e as outras eram de escalão de júnior, o que faziam alguns jogos mistos, se não todos jogos mistos com o escalão de sénior.
2: Entre as equipas já filiadas destacam-se formações dos distritos de Manica e Chimoio, incluindo o clube da liga de Chimoio, a Cujeca e a Academia Gogo Gym.
1: No plano internacional, a UEFA, a União Europeia de Futebol, decidiu banir o Turan Tovuz do Azerbaijão da próxima temporada da UEFA Conference League, depois de uma devida e comprovada manipulação de resultados. O organismo europeu mostrou mais uma vez tolerância zero após uma investigação exaustiva, tendo imposto a medida mais rigorosa possível, esperando que a decisão sirva de exemplo para qualquer tentativa de má conduta. A UEFA estabelece claramente nas suas regras que os clubes que desejam participar em competições europeias não devem estar direta ou indiretamente envolvidos em manipulação de resultados de jogos nacionais ou internacionais nos últimos 10 anos. Mundial bate a porta, FIFA confirma que Shakira será uma das protagonistas da cerimónia de abertura do Mundial de 2026 no México. A cantora colombiana, que interpreta o hino oficial da competição ao lado de Burna Boy, também já está confirmada no espetáculo de intervalo no final, marcada para o junho nos Estados Unidos da América. Shakira vai atuar na cerimónia de abertura deste Mundial. O anúncio foi feito quinta-feira, portanto, ontem. Entretanto, Shakira também estará presente na final do Campeonato Mundial, numa cerimónia que terá lugar nos Estados Unidos da América, mais particularmente no dia 19 de julho, no MetLife Stadium, em Nova Jersey, nos Estados Unidos. Nesse espetáculo estão igualmente previstas atuações de Madonna e ainda do grupo sul-coreano BTS. No fecho deste bloco de notícias, das 9, próximo às 10 horas. Bom dia.
0: Até lá, Castro Jorge. Abraço e continuação de bom trabalho. São 9h05. Boa viagem.
4: Bom dia, estimados ouvintes. Sexta-feira.

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São 9:10. Para trás os nossos compromissos comerciais nesta viagem matinal. Seguimos musicalmente até às 10, altura em que teremos a atualização das notícias. Um abraço muito especial para si. É tão bom contar consigo. É sempre um prazer estar aqui e saber que você está desse lado bem ligado a este canal dos campeões. Bom dia e cuide-se.

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O som está doce, muito doce, é verdade. Mas não se esqueça que está a trabalhar. Há dias um colega disse. Na verdade foi mau colega. Ô, Jamita, nós estamos aqui concentrados a trabalhar. Em plena segunda-feira, você a tocar aquelas músicas. Você nos atrapalha. A culpa não é minha. Eu estou a fazer o meu trabalho. Faça o seu aí, está bem? Concentre-se. Está doce, sim. Mas o seu chefe está aí. Bem espreita. Está a olhar para si. Viu? Eu disse. Seu 9h26. Saiba que a FIFA alterou as regras para o Campeonato do Mundo e decidiu proibir a entrada de garrafas de água nos estádios, uma medida que se aplica aos três países organizadores, nomeadamente Estados Unidos, México e Canadá. Esta nova diretriz contraria o que o próprio organismo havia anunciado há apenas 3 semanas, num contexto em que a ameaça do calor extremo paira sobre vários jogos, quando faltam 6 dias para o início da competição. Segundo o jornal The Athletic, os detentores de bilhetes para os Jogos do Mundial foram informados da mudança através de um e-mail. A nova regra proíbe a entrada de garrafas de qualquer material, incluindo o plástico, mesmo que estejam vazias. Esta decisão representa um recuo significativo em relação ao código de conduta divulgado anteriormente pela FIFA, que permitia o acesso aos recintos desportivos com recipientes específicos. Para que não restem dúvidas, garrafas de plástico vazias, transparentes e reutilizáveis com capacidade de até 1 litro podem ser levadas para o estádio, afirmava o documento inicial. E com esta proibição, os adeptos que queiram hidratar-se através dos bebedouros terão de adquirir primeiro uma garrafa de água nos bares dos estádios. É já na próxima quinta-feira que arranca a maior cimeira do futebol mundial. É o show da bola. 9h28. Boa viagem.

Estamos a caminhar a passos bem galopantes para o término deste primeiro período de emissão. Faltam 17 minutos. Bom dia, Manamita. Como está? Bom dia. Não podia estar melhor. Eu estou bem, graças a Deus. Uau, que maravilha. Sou Jorge Tembe do Infulene A. Venho, através desta magnífica voz, desejar a todos os campeões de A a Z um bom dia. Felicito também os meus amigos Júnior, Ailton, Écio, Elísio, Isa e Neide. Abraço aí, campeão. Sucessos para si e continuação de um bom dia. Cuide-se. V43. Vamos a mais um compromisso comercial. Até já.

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4: Canal certo, no momento certo, no local certo e para a pessoa certa. Para trás, os nossos compromissos comerciais. Seguimos musicalmente até às 10, altura em que teremos a atualização das notícias.

0: É que você viva e reviva bons momentos. Acerta o seu relógio. São 10 horas em todo o território nacional. Fábio avisa as notícias que levam esta manhã a assinatura de Castro Jorge. Bom dia.
1: Muito bom dia. A Seleção Nacional de Futebol de Moçambique, os Mambas, é esperada hoje em Jakarta, na Indonésia, onde defronta no próximo domingo a congênera de Oman. O desafio, de caráter particular, está inserido na data FIFA e na próxima terça-feira joga diante da Indonésia, também com o mesmo objetivo. Aquilatar o estado físico de alguns jogadores que podem integrar o conjunto moçambicano para a campanha de qualificação ao CAN Pamoja 2027 é o principal objetivo de Chiquinho Conde, o selecionador nacional de futebol do nosso país. O Costa Sol recebe amanhã uma fila em jogo da segunda eliminatória da Taça de Moçambique na sua fase da capital do país. A partida está marcada para as 14 horas e 45 minutos no campo dos Canarinhos. Antes de este jogo, Machacana defronta no mesmo recinto a Liga Desportiva de Maputo. No campo da Afrim, jogam Estrela Vermelha Desportivo às 12h30 e Ferro Velho Machete às 14 horas e 45 minutos. No domingo, Black Bulls e Vulcano jogam entre si no campo número 1 da Lalegi Arena, no município da Matola, mais particularmente em Tchumene. Em Cabo Delgado, joga-se já amanhã a final da fase provincial da Taça de Moçambique, no confronto entre o Ferroviário e a Bahia Todos de Pemba. Este jogo está marcado para as 14 horas e 30 minutos no Estádio Municipal, também em Pemba. Entretanto, arranca amanhã a época futebolística na província de Gaza, com a efetivação do primeiro jogo oficial da temporada. Francisco Nelson.
2: Está confirmado, o Ferroviário de Gaza e o Clube de Gaza batem-se este sábado em jogo da Supertaça Provincial em Futebol, versão 2026. A partida que marca o arranque da época futebolística na província, depois de várias incertezas, está projetada para as 14 horas no campo do Ferroviário de Gaza, na baixa da cidade de Xechai. Entre contos e fadas que norteavam as conversas em torno do futebol na província, o presidente do Clube de Gaza, Anwar Naran, diz que, mesmo com as dificuldades financeiras persistentes, a equipa vai a jogo com as mínimas condições criadas.
3: Estamos a postos, estamos a trabalhar, tudo está a ser feito diante daquilo que são as dificuldades que todos conhecem, mas o Clube de Gaza vai participar, está a postos.
2: Do lado do Ferroviário de Gaza, o diretor desportivo Moussa Neves diz que a sua equipa está com as setas viradas para a vitória.
4: Do oposto do nosso lado, ansiávamos que, nas condições em que estamos, está tudo a postos para arrancarmos com as provas oficiais desta época. Óbvio, conforme disse, que mesmo se o jogo fosse hoje, estaremos em condições, agora imagine só, estaremos mais fortes ainda.
2: A antevisão de jogo da Supertaça Provincial em Futebol, que tem lugar este sábado na Baixa da cidade de Xechai, colocando frente a frente as equipas do Clube de Gaza e Ferroviário de Gaza. Riame Desporto, Francisco Nelson, em Xechai.
1: Moçambique participa este fim de semana nas Ilhas Maurícias, nos campeonatos africanos da modalidade em águas abertas. O objetivo é a qualificação para os campeonatos mundiais desta mesma especialidade. Lá fora, a UEFA, União Europeia de Futebol, decidiu banir o Turam Tuvos do Azerbaijão da próxima temporada da UEFA Conference League, devido a uma comprovada manipulação de resultados. O organismo europeu mostrou mais uma vez tolerância zero após uma investigação exaustiva. Impôs assim a medida mais rigorosa possível, esperando que a decisão sirva de exemplo para qualquer tentativa de má conduta. A UEFA estabelece claramente nas suas regras que os clubes que desejam participar em competições europeias não devem estar direta ou indiretamente envolvidos em manipulação de resultados dos jogos nacionais ou internacionais nos últimos 10 anos. Mundial bate à porta e ele já começou a ser jogado fora dos relevados. A seleção do Brasil tornou-se pela primeira vez na história a equipa nacional com mais seguidores na rede social Instagram, ultrapassando Portugal, que beneficia da enorme popularidade de CR7. Esta ascensão do Brasil nas redes sociais é fruto de uma estratégia iniciada em meados de 2025, quando a Confederação Brasileira de Futebol, CBF, alterou o nome do seu perfil oficial de CBF para Brasil. Só em 2026, a seleção ganhou quase 3 milhões de novos seguidores. São as peripécias do Mundial antes da bola começar a rolar. No próximo dia 11 de julho, e aqui no Canal Esportivo vamos ter um diário para informar sobre tudo o que vai acontecer naqueles três países do continente sul-americano. Bom dia.
0: Já a partir da próxima quinta-feira, anota aí, são 10 horas e 5 minutos. Abraço, Castro, e continuação de bom trabalho.
5: E
0: é desta forma que me retiro com a promessa de cá voltar amanhã pontualmente às 14h10 para a tarde desportiva. Sou Jaimita Majaia, minha sua companhia. Desejo-lhe a continuação de uma sexta-feira fantástica e ótima. Escuta a restante programação deste canal dos campeões. Agora com António Jamal até às 15h. Tchau, tchau. Fica bem e cuide-se.

0: Rádio dos Campeões marca assim para este dia 5, é uma sexta-feira quente para Maputo, quente a atender ao facto de que Mercúrio vai ficar nos 28 graus, são nesta altura 10 horas 6 minutos 22 segundos, há 15, vou cruzar a antena, 5 horas de rádio, vamos ser com simpatia, amizade e informação. Vamos lá então conhecer a previsão do estado do tempo, Gonçalves Mabui. Gonçalves Mabui está no Observatório Campos Rodrigues, aqui na cidade de Maputo. Gonçalves, anda aqui, fala comigo na antena, bom dia.
1: Bom dia, estimados ouvintes da Rádio Moçambique. Previsão do estado do tempo para hoje, sexta-feira, dia 5 de junho de 2026. O Instituto Nacional de Meteorologia prevê para as províncias das regiões norte e centro céu pouco nublado a limpo. Vento de sueste a nordeste fraco a moderado. E para as províncias da região sul, espera-se céu pouco nublado a limpo, temporariamente muito nublado, com possibilidade de ocorrência de chuvisco intermitentes, principalmente na faixa costeira. Vento de noroeste a nordeste fraco a moderado, rodando para o sueste com rajadas na faixa costeira. Temperaturas máximas previstas em graus Celsius. A cidade de Tete será a cidade que terá a temperatura mais elevada, de 36 graus Celsius, seguido de Beira, Chimoio e Quilimane, com 32, Nampula, 31, Vilanculo e Inhambane, 30, Xaixé e Pemba, 29, e por último temos Maputo e Lixinga, com 28 graus Celsius.
0: Maputo e Lixinga para 28 graus. Ora bem, Lixinga está lado a lado com Maputo em termos de temperatura. Muito obrigado. Muito obrigado. E volta a picar-te, Gonçalves Mabui. São neste momento 10 horas 8 minutos 14 segundos e quando chega a sexta-feira a disposição é outra. A minha já vem de segunda. E há muita gente que faz o câmbio a sexta-feira, pois é, claro. Não leve Jamal, Jamal está consigo até às 15. Bom dia, chegou a sexta-feira. Comigo não há alteração, sabe porquê? Por causa do equilíbrio.

0: hora, nem mais hora, nem mais bom dia. 10 horas, 10 minutos. Amor. Se chegou a sexta-feira, eu comigo estou a fazer uma corrida de segunda a sexta-feira. Das 10 às 15. Tá ligado. Você tá sentindo o quê?
1: Aquela primeira fofoca.
0: Ora, nem mais, ora bem.

tudo bonito, pois é claro, nós está junto, nós está junto. Ora bem, primeiro andar esquerdo, um grande abraço, viva, bom dia, grande sexta-feira para 28 graus. Gonçalves Mabui foi quem disse. Vou cruzando a antena com Gonçalves Mabui ao longo deste período número 2. Lixinga e Maputo está para 28. Maputo para 93.1 FM, Lixinga para 87.6.

Orlando Anselmo está no vizinho. Ora, Orlando, então, mas estás à procura de quê? Mas ele está pela viagem da família, pois é claro, e com a família. Está na República da África do Sul. Ora bem, e todos quantos estão pela viagem da internet acompanhar o canal desportivo da rádio, um grande abraço. Nós fazemos rádio em manga de camisa, mas como é que está o ambiente? Vocês estão numa zona segura? Estão tranquilos? A sério? Se não estivessem tranquilos, estão aí, é lá, o filho do enfermeiro. Exatamente, ainda por cima, oftalmologista. Exatamente, ele com uma visão louca. Orlando, então olha, aproveitem o máximo, mas dentro da segurança, vão ficando bem para o fim de semana, com certeza absoluta. Nesta altura, 10 horas 12 minutos com 50 segundos. Esta rádio é sua, com música antiga, mas para a gente de bom gosto. É a sexta-feira. Há 15. Jaime Kwambi. Olá, Jaimito. Viva, bom dia. Está ligado? Está a ganhar Rogério Citói, Conselho Superior de Comunicação Social. Para todos vocês, um grande abraço. Obrigado pela diferença.

0: 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É esta rádio é a sua para sexta-feira, para Maputo, 28 graus.
1: Ela que é pobre.
0: Ora bem, ora nem mais.
1: Abriago.
0: Tá certo, tá certo. Você tá ligado. Você tá ligado à rádio, que não é melhor. Olha, Elsa. Elsa tá ligada. Olha o Santos. Olha o Chiquinho. Olha também o Armando. Oh, beijinhos para a Helena João, minha amiga. Ela está a comandar aqui esta rapaziada também com boa disposição. Quando chega sexta-feira, há sempre aquela encomendazinha, né? Ah, sério? Aquela encomendazinha. E tem que chegar a tempo. Exatamente, exatamente. E a moral também em cima. A moral tem que estar em cima. Então vamos lá, vamos lá. É, Elsa, vamos lá. Elsa, está tudo tranquilo? A sério? E a gente de Goba e gente de Xaxai. Eu não me esqueci, eu sei. Seleção Nacional da cozinha aí, da Helena João, com certeza, tudo que é. Goba e Xaxai. Ela faz assim uma mistura. Eu ainda não provei nada. Aliás, não. É mentira. Um dia desses, eu estava, aliás, tinha ido cumprimentar numa ocasião especial a senhora Dona Namacata, Alice Namacata. Eu espero que ela esteja a ouvir. Alice Namacata está aí na Namacata, é na cidade de Climane, nos 88.2 FM. E eu comi um bolo. Sério, eu não sou muito doce, mas eu comi um bolo e uma Fanta. Eu até molhei. Mudei o bolo, falei, ora, estão só a lembrar. Sabe o que é que eu não gosto? Eu não gosto, sinceramente. Eu gosto de viver a vida. Eu não gosto de me esquecer de viver. E é preciso que você faça o mesmo. Não se esqueça de viver. É muita gente que se esquece de viver. A tirar a toalha ao chão. E pá, eu já estou arrumado, pá, eu já estou arrumado. Não está nada arrumado. Quem é que está arrumado? Então não se esqueça de viver. Aqui, anda aqui, você está ligado, você está a ganhar. 10 horas 19, 20. Desarmamento, amigo. Não faça isso nunca.
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0: Vai lá, continua a correr, continua a correr, homem. Tamagal, tamagal.

0: esqueci de viver.
1: Não se esqueça, amigo, não se esqueça de viver.
0: Esqueci.
1: Aproveita o máximo, mas dentro da regra. Ora bem, ora, ora nem mais. E dentro da regra, estou a fazer em manga de camisa para a sexta-feira. É dia 5 de junho, 2026. O mercúrio pica nos 28 graus, o relógio marca a 10:23 minutos 59 segundos. Esta rádio é sua. Esta rádio não é a melhor, mas é uma rádio que é diferente. Mas se a vida é só uma, você aproveita o máximo. Mas é sério. Mas é preciso saber aproveitar ao máximo dentro da regra. Mas é sério, é preciso aproveitar o máximo dos máximos dentro da regra. Pois é, claro. Então, e também aproveito a anunciar aqui o seu produto, como estes nossos amigos fazem.
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1: Esta rádio é sua. Eu transmito em Maputo. No flight deck número 6, estou a picar antena para a Ponta do Ouro, Xaxai, Quelimane, Chimoio, Teterixinga, Pemba, Bilen, Maputo, cidade e província, Nampula, Inhambane, Beira, Mocuba. Esta rádio também está a ser ouvida fora de Moçambique. Pois é claro, naquilo que eu digo, encurtar a distância entre o Índico e o Atlântico. E para o Atlântico está bom tempo. Ora, ora, nem mais. Ora, para Lisboa, para Lisboa. Você está a acompanhar a transmissão do canal esportivo de rádio. Esta hora já estão no sentaditos. A sério? A sério, mas esta hora, esta hora. E pai. E é. A sério? Mas é esta hora, já estão no sentaditos. A sério? E nas ginginhas também? Opa, mas esta hora. Olha, aí para vocês, 9 horas 27 minutos. É, pois é claro. E está bom tempo, está bom tempo. Tá. Nós está junto, nós está junto. Você está ligado, olha a Elsa, Elsa Santos, o Chiquinho, Armando, todos eles estão ligados à Rádio dos Campeões. Olha o Humberto, Humberto Carlos, ele é de Inhassoro. É de Inhassoro e também trabalha em Marraquém. Trabalha em Marraquém, é de Inhassoro, mas isto está tudo. E nós está junto, pois é claro. Neste momento, 10 horas 27 minutos 46 segundos, é rádio que é sua, é uma rádio que não é melhor, mas é uma rádio que faz com que você mude também a maneira de ser e a maneira de estar. Hoje é sexta-feira, exatamente sexta-feira 20, aliás, sexta-feira dia 5, é para 28 graus, é a máxima prevista para hoje. Você está ligado? E ao ligar, já está a ganhar. Exatamente então, mas a partir de hoje, tem que lá mudar o seu modo de vida. A partir de hoje. A sério, vai lá.

Ergamo Desporto. Isto não é verdade, no meu caso não é verdade. São nesta altura 10 horas 29 minutos 52. É para dia 5 de junho, para 28 graus. Há 15. Flight Deck número 6, período número 2. Bom dia, grande sexta-feira. E aproveite o momento para mudar ou para emendar o seu comportamento.

Eu acho que é merecido. Eu também acho que é merecido, não é? Você não acha que é merecido? Você vai mudar de vida sexta-feira. Ah, sério? Então, você vai mudar. Eu na segunda-feira falo consigo. Certeza, para ver o comportamento, como é que foi, está tudo. Nós está junto. A Sara, certeza absoluta. Ora bem, ora nesta altura, eu vou picar Gaza. Olha, Xaixai, está a ouvir o canal esportivo da rádio nos 88.0 FM, são 10 horas 31, 41 segundos, exatamente para acompanharmos a agenda desportiva. Esta agenda é trazida assim.

Ouvintes, saudações. Está confirmado, o Ferroviário de Gaza e o Clube de Gaza batem-se este sábado em jogo da Supertaça Provincial em Futebol, versão 2026. A Academia Multidesportiva Zitozita, na cidade de Xaxai, já está a produzir talentos em destaque para os jogos desportivos escolares. São destaques da agenda desportiva da Rádio Moçambique Gaza, referente a esta sexta-feira, 5 de junho de 2026. Francisco Nelson está na edição e apresentação e Mariam Ibrahim na sonorização. Ótima escuta.

0: está confirmado. O Ferroviário de Gaza e o Clube de Gaza batem-se este sábado em jogo da Supertaça Provincial em Futebol, versão 2026. A partida que marca o arranque da época futebolística na província, depois de várias incertezas, está projetada para as 14 horas no campo do Ferroviário de Gaza, na baixa da cidade de Sheshaim. Entre contos e fadas que norteavam as conversas em torno do futebol na província, o presidente do Clube de Gaza, Anwar Naran, diz que, mesmo com as dificuldades financeiras persistentes, a equipa vai a jogo com as mínimas condições criadas.
1: Estamos a postos, estamos a trabalhar, tudo está a ser feito diante daquilo que são as dificuldades que todos conhecem, mas o Clube de Gaza vai participar, está a postos.
0: Do lado do Ferroviário de Gaza, o diretor desportivo Moussa Neves diz que a sua equipa está com as setas viradas para a vitória.
2: Do posto do nosso lado, ansiávamos que, nas condições em que estamos, está tudo a postos para arrancarmos com as provas oficiais nesta época. Óbvio, conforme disse, que mesmo se o jogo fosse hoje, estaremos em condições, agora imagine só, estaremos mais fortes ainda.
0: A antevisão de jogo da Supertaça Provincial em Futebol, que tem lugar este sábado na baixa da cidade de Sheshai, colocando frente a frente as equipas do Clube de Gaza e Ferroviário de Gaza. As mesmas equipas voltam a se defrontar na próxima semana para a eliminatória única da Taça de Moçambique, fase provincial. E a Associação Provincial de Futebol de Gaza, na voz do secretário-geral Tomás Machava, diz que estão já criadas as condições para que a época futebolística arranque dentro dos caris.
3: Acredito que condições mínimas já estão criadas. Condições é o quê? É ter o campo, ter os clubes já afiliados, inscritos para participar na prova. São as únicas condições que nós achamos que valeu a pena, não valeu a pena, demoramos muito, mas os clubes acabaram chamando a consciência assim, que não podemos ficar um ano limpo sem futebol por causa das cheias. Há muita coisa que se pode fazer. Infelizmente, o número é muito reduzido, mas dificilmente podia-se ficar sem fazer jogos porque tivemos cheias. Tem havido cheias todos os anos, mas tentamos reinventar. É verdade que o futebol não é uma atividade que anda isolada. Então, por onde tem-se pedido alguns apoios também, desde estar a se reventar, não podem fazer nada por agora. Então, tentamos fazer o campeonato com o número possível para não ficarmos de fora nesta época desportiva de 2026.
4: Neste momento, os gazenses devem estar à espera do futebol.
3: Sim, já o questionamento era esse, por onde sempre passássemos, quer os dirigentes dos clubes, quer os dirigentes da própria associação, por onde passa, para quando é que vamos ter futebol, as outras províncias já estão a jogar. Mas pedimos que pacientasse, que o momento próprio havia de chegar. E o momento já é este. Acredito que acautelamos o início tardio, mas tem um desfecho, que é a parte final, onde deve se entregar o representante da província. Quero acreditar que aquelas datas limites, datas dadas pela Federação, vamos cumprir para fazer a nossa entrega.
4: Está tudo a posto?
3: Está tudo a posto.
4: Estamos ali, vamos ter.
3: Estamos a tentar fazer uma engenharia porque vimos que tínhamos que entregar o representante até dia 8, mas no esquema feito a província de Gaza entra em cena quase duas, três semanas depois. Então vamos tentar ver se é possível fazermos a nossa taça um pouco apertada para não ficarmos de fora, também de forma que até aquela data que a província de Gaza tem que entrar em prova, poder lá estar e participar na prova.
4: Em termos de premiação?
3: Em termos de premiação, estamos a cautelar. Pode até não ter aqueles valores monetários altos, mas em termos de troféus, que é medalhas e taças, está cautelado para entregar, inclusive, ao vencedor e ao vencido.
4: Nesta altura, qual é a mensagem para os amantes do futebol?
3: Bem, os amantes de futebol é só perceber a que se deveu este início tardio. Quero acreditar que mesmo o desportista que exigia que se estivesse a jogar também foi afetado pelas intempéries que abateram com a província de Gaza. Então, eles que aguardam, dentro, em breve, vamos entrar em cena, os clubes vão jogar e, quiçá, apesar do início tardio, poderão, por recompensar esta tardia, ir mais à frente aquilo que é que almejamos em cada ano, que nós praticamos, que é sair do marasmo que nós estamos. Desde que saiu o Chibuto, nunca mais tivemos uma equipa na Arena Nacional. Se calhar seja desta vez, apesar do início tardio.
0: secretário-geral da Associação Provincial de Futebol de Gaza, Tomás Machava, e o arranque da época futebolística na província com o jogo da Supertaça Provincial projetado para este sábado no campo do Ferroviário de Gaza pelas 14 horas.

0: Agenda desportiva da Rádio Moçambique Casa. A Academia Multidesportiva Zitozita na cidade de Seixais já está a produzir talentos em destaque para os jogos desportivos escolares. O diretor da Academia Zitozita diz que tudo está a ser feito para que o desenvolvimento de talentos seja cada vez mais sólido na província.
1: Aqui então tem uma média de 40 crianças, dos seus 6, até então o mais velho do tem 14 anos. Então, geralmente começamos com essa faixa etária de dos 6 até mais em diante, não é? Por enquanto, já temos uma média de 1 ano a trabalhar com essas crianças. Para dar resposta ainda a isso, temos já 2 crianças que são pré-selecionadas para os jogos esportivos escolares, em futebol, em xadrez, basquetebol. Então, se vê aqui é uma resposta que a academia está dando para a província de Gaza em termos de formação. Ainda é cedo, mas essa formação promete muito. Temos treinadores qualificados em várias modalidades, em futebol em especial. Temos treinadores com nível aceito à FIFA, o basquetebol. Pegamos alguns treinadores, não é? Que são dos jogos esportivos escolares para apadrinhar nessa formação. O voleibol, temos também uma formadora com nível altíssimo, com nível altíssimo para a formação das crianças dessa modalidade. Então, é uma academia com todo tipo de nível de formação dos treinadores, com todo o cuidado possível. Então, a faixa etária é de 6 a mais em diante. E digo mais um pouco para isso mesmo. Em termos de aparatos, para além dessa modalidade, temos uma ideia de formar um clube de coisa. Aliás, mais uma modalidade que é a formação de guarda-redes. Queremos introduzir, sentimos que na província de Gaza não temos formação de guarda-redes. Todos os guarda-redes da província de Gaza são oriundos de fora. Então, queremos dar resposta, mais uma vez, a essa província, em termos de formação, nessa academia, formamos guarda-redes. Então, há muita coisa que vamos falar acerca dessa academia multifortiva que é na cidade de Seixai.
0: A esta altura, qual é o nível, portanto, de resposta em termos daquilo que são os vossos objetivos para formar novos talentos?
1: Eu acho que estamos num bom nível. Se pudesse ter a oportunidade de presenciar, queria ver o nível de satisfação dos encarregados, o nível de satisfação dos atletas. A técnica está em primeira mão, é a prioridade dos atletas, aliado também à escola. Então, essa componente toda, eu acho que acaba motivando tanto os encarregados, tanto os alunos, e a nós próprios como criadores desta academia. E digo mais, já está a aparecer, alguns parceiros de vossa atenção para dar voz, dar continuidade a esta academia. Então, sem citar nomes agora, essa posterior uma entrevista, vamos citar alguns clubes que querem aliar-se a esta academia para dar continuidade à formação dos seus clubes, a qual nós vamos conseguir formar até devido a essa crise que está tendo a nível do país.
0: Neste momento só tem, portanto, crianças daqui da cidade de Seixai. Como é que olha, portanto, a extensão da província e sabendo que mesmo na Zona Norte há muitos talentos que precisam ser lapidados?
1: Precisamos muito ainda de alastrar. Somos novos, temos apenas 1 ano e meio. Então pensamos nós já em colocar o centro de treino, mas isso acarreta muito espaço físico. Sabemos, na realidade, temos dificuldades das infraestruturas. Então, queremos procurar alguns distritos que têm infraestruturas mínimas para essa formação. Sabemos que formação é para ter uma formação condigna, é para ter material condigno, espaço físico condigno, treinadores condignos, não é? Para dar a vaga. Então, é prematuro ainda alastrar essa academia para os distritos, mas não está fora da nossa hipótese. Está no nosso projeto dar continuidade. Porque arranjar pessoas do distrito dessa academia seria complicado. São valores honoríssimos. Sabemos que fazer desporto não é coisa fácil. Precisa de valores econômicos que são escassos. Então, de princípio, vamos começar na cidade de Seixai, não é? Professor, podemos fazer agora, já lastramos ali, só para o handball. O handball, pelo menos, temos núcleos, mas dessa academia, que é Choco, é Macia e é Chibu. Então, são núcleos apenas do handball. Por que handball? Porque lá, pelo menos, temos salões típicos para essa modalidade, não é? Então, essa estrutura para lá é exata. Agora, para outras modalidades, ainda teremos que sentar, organizar, ter uma estrutura, mas sabemos que infraestrutura da província para nós é zero, zero e zero. Não temos infraestrutura esportiva para a prática das várias modalidades. Tirando essa chave que tem condições mínimas para essas modalidades.
0: Zito, a olhar para o vosso horizonte, estão satisfeitos a esta altura por trabalhar com essas crianças?
1: Obviamente, Nelson. Só eu já havia dito anteriormente que já há bocado, temos apenas um ano, temos atletas de volta para escolares. Em futebol, temos uma. Em handball, vão duas. Em voleibol, vai uma criança. Em xadrez, vai uma. Oh, é motivo para estar feliz. Só em um ano e meio, teremos crianças que vão para escolares. E lá é mais uma luz para os clubes. Não, é motivo para estar feliz, Nelson. Eu sou muito feliz pela evolução da academia. Somos crianças ainda, somos pequenos, mas em pouco tempo já temos crianças que vão jogar escolar. É óbvio que há muita qualidade nessa academia.
0: É uma obra.
1: E é feito. Eu lhe garanto, os próximos jogos escolares, em Serrano de Educação, vai ter que apadrinhar a academia para levar a atleta no jogo escolar. Tendo em conta que os professores estão frustrados, não estão a ter aquele respeito digno de formação. Sabemos nós que a formação de jogador parte da escola. O professor de Confisa está frustrado. Então, obviamente, que teremos uma grande academia, é óbvio que tem alguns valores honorários para isso, mas, obviamente, essa academia tem muito a dar. Escreva se quiser. Em pouco tempo, vamos lançar crianças para os clubes. Embora os clubes também não vão dar essa continuidade devido a essa falta de continuidade, essa falta de seriedade, essa falta de preparação, preparação para dar mais a continuidade de formação dos atletas para várias modalidades.
0: Zito, por conta também de aquilo que tem-se vivido, tem-se observado, há muitos talentos que se perdem depois dos festivais de jogos esportivos escolares. A academia multidesportiva, portanto, Zita, está a olhar para esse contexto?
1: Obviamente, temos alguns professores, são treinadores, que por coincidência vão aos jogos esportivos escolares, que serão olheiros dessas crianças para formar clubes da nossa academia, para tirar talentos de jogos escolares e colocar na academia. Aí vamos dar oportunidade, não é? Vamos dar oportunidade. A ideia é pegar cada professor, cada modalidade, é futebol, handball, voleibol, basquetebol e xadrez, fazerem parte dessa academia multiesportiva. Para quê? Para dar oportunidade dessas crianças para jogos esportivos que vão ser tirados de jogos escolares, não é? Então vamos aproveitar os jogos escolares para tirar talentos para a nossa academia e formamos equipa para dar avanço, portanto, as competições a nível interno. Embora que estaremos sozinhos, os clubes da Bandeira de Gaza não têm formação. Então, isso vai

0: está confirmado. O Ferroviário de Gaza e o Clube de Gaza batem-se este sábado em jogo da Supertaça Provincial em Futebol, versão 2026. A Academia Multidesportiva Zitozita, na cidade de Xaxai, já está a produzir talentos em destaque para os jogos desportivos escolares. Foram os destaques da agenda desportiva da Rádio Moçambique Gaza, referente a esta sexta-feira, 5 de junho de 2026. Despedem-se Francisco Nelson e Mariamo Ibrahim.
1: Mariamo Ibrahim, olá, viva Mariamo Ibrahim. Esteve a fazer o cronómetro do Francisco Nelson. Um grande abraço para vocês, grande e boa sexta-feira. Nesta altura, vocês já cronometraram 16 minutos e 30 segundos. O relógio está a dizer que são 10 horas 48 minutos. Eu recupero o flight deck número 6, Maputo, Moçambique, nos 93.1 FM. Exatamente, e para já sei, eu fico com a música do... Vocês conhecem... Elder Boy. Ora bem, grande sexta-feira. 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E vou fazer o mesmo quando o relógio picar às 11 horas e 10 minutos. Mas para chamar o andar número 6, cabine número 3 em Nampula. Para chamar o Nelson Tatanha.

Este é o Elder Boy. Este que tira e dá cartas em Xai-Xai. Xai-Xai está a ouvir o canal desportivo da rádio nos 88.

Este é o período número 2 no Flight Deck número 6, é para dia 5, para 28 graus. São 10 horas e 50 minutos. E para gente do Joburg, República da África do Sul, está o Orlando Anselmo do outro lado. Ele diz que está numa zona segura, não tem confusão absolutamente nenhuma. Oxalá que não. Esta rádio está ligada a si, uma rádio que não é a melhor, mas é uma rádio que é diferente. A diferença é que eu já arranquei com o Castro António Jorge para o Bloco de Notícias, das 10 horas para dar início ao período número 2 para sexta-feira. É uma rádio que fez uma lateralização para o Xaxai. Francisco Nelson respondeu com o cronómetro de Mariamo Ibrahimo. Eles fizeram 16 minutos 3 segundos. E para Xaxai fica esta música. É uma música para sexta-feira, é do Elder Boy.

Bem, bem, Keilena, tem gente do Goba, tem gente de Xai Xai, Elsa Santos, Chiquinho, Armando, ligados ao canal esportivo de rádio. Hoje é sexta-feira, exatamente, com muitas, muitas encomendas.

muitas encomendas e muita gente que vai tentar materializar aquilo que é a intenção. Exatamente, a intenção é juntar família, ficar junto. Ah, senhora, como você está junto comigo, até às 15, Rádio dos Campeões, às 11 horas e 10 minutos, eu vou chamar o Nelson Tatanha. Ele vai estar no prédio João Ferreira dos Santos. Exatamente, no andar número 6. E na cabina número 3, eu vou chamar o Nelson Tatanha nessa altura para acompanharmos a Zona de Rigor. Você percebeu bem? Zona de Rigor, em Nampula. Nampula pica na frequência modulada nos 88.3 FM. Há 15, é esta rádio que não é a melhor, mas é uma rádio que dá a possibilidade de você cantar comigo. Sério, eu sei que você não desafina. Vamos lá, anda aqui, vamos lá cantar juntos, vamos embora.

0: 10 horas 54 minutos 06 segundos. Você está ligado, você está a ganhar, você sente a diferença. Nós fazemos rádio em manga de camisa. Exatamente. E quando eu digo que eu faço rádio em manga de camisa, mas é permitido que as pessoas venham descamisados? Rádio não. Rádio à vontade. Rádio porta aberta. Rádio que comunica consigo, tanto que eu entro em sua casa sem pedir licença. Sabe porquê? Porque a vida é só uma. A sério. E a vida é só uma. Ou não tem, né? 1054. A vida tem que saber ser vivida. Há 15. 28 graus. É uma sexta-feira. É para 5.
1: Pois ela é só um.
0: Ora nem mais, ora nem mais. Muito estragava.

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É 5, é uma sexta-feira, é de junho, 20, 26, 4 minutos para 28 graus, é a máxima prevista.

Grande abraço para o senhor Félix Muianga. Félix Muianga está ligado ao canal desportivo de rádio. Félix Muianga é um homem do Machaquén. Ontem eu fiz a conversa com o Edson Muianga, ele que é do Costa do Sol, é do Benfica, é do Barcelona também. Ele levou o pai a chorar numa derrota do Machaquén. É preciso viver a vida, saber viver a vida.

Ora, nem mais ora, se fosse tua. Elsa, Santos, Chiquinho, Armando, Humberto Carlos, é um homem de Nhaçoro, está em Marraquena, está ligado ao canal esportivo da rádio, mas viva a vida, viva a vida.

que se derem back. Era suposto estar aqui comigo no Flight Deck número 6, período número 2, 2 minutos para as 11. Às 11 horas e 10 minutos vou picar o Nelson Tatanha, em Nampula, andar número 6, cabine número 3.

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Um minuto para as 11. Esta rádio é sua. Você está a ouvir ou está a ver? Fala comigo. Você está a ouvir ou está a ver? A Chivonales. Não, mas eu queria que você dissesse se está a ouvir ou se está a ver. Rádio é a sua, a rádio que não é a melhor. Mas também já ouvi falar de muita coisa. Você já ouviu falar de muita coisa na vida, né? E na vida já ouviu, com certeza absoluta, muita coisa. E também tem que fazer o filtro. E aquilo que nós vamos ouvindo, nós temos que fazer o filtro, né? Exatamente, por isso não ficamos. Eu gostava de dizer uma coisa que não se diz na rádio, mas de qualquer das maneiras, você é um campeão. Olha o Tonito Furtado, ele diz assim, malalanza, não sei porquê, mas é o Tonito Furtado. Ele estava alinhado. Mas de qualquer das maneiras, 11 horas.

Esta coisa de capacidade de antecipação, a capacidade de antecipação depende muito da entrada. Eu tinha anunciado, aliás, eu tinha anunciado, eu estava a dizer que estava a perguntar-vos se vocês estavam a ouvir ou se estavam a ver. Esta rádio dá a possibilidade de você imaginar o que quiser. É como sonho. E a sonhar, você pode sonhar com quem você quiser. Depende de sonho. Ah, sério. Mas você está a me ouvir ou você está-me a ver? A sério. Acho bom, Alex. 11 minuto. 37. Eu só queria saber se você está a ouvir ou se está a ver. Mas é preciso fazer assim como as crianças hoje dizem assim. Olha, na escola não estudamos, só cantamos. Ora bem.

Orlando Anselmo está na terra do Rande. Está ligado ao canal desportivo de rádio. Orlando, um grande abraço para todos os nossos compatriotas e grande segurança aí, na terra do Rande. 11:04:47, grande sexta-feira, para 5 de junho, 2026. 28 graus. Estamos a picar exatamente com lixinga. Este é o Ardinhas e o Roberto Chitsonzo. Música.

0: Esta rádio não é a melhor. Vocês estão a ouvir? Está a ver? Ora, Ardines. Um grande abraço, Roberto Chitsundo. Ligados ao canal esportivo da rádio. Esta rádio que não é melhor, mas é uma rádio que é diferente. E você sente a diferença. E eu só lhe queria, a sério, eu queria lhe dar um grande abraço. Porque você é um grande ouvinte do canal esportivo da rádio. E nós, na nossa vida, nós temos de saber ouvir. E há muita gente que embarca com qualquer coisa que não tem nada a ver com nada. A sério. Mas saber ouvir uma rádio que não é melhor, mas que é diferente, você está de parabéns, a sério. Ora bem. Um grande abraço para si. Um grande abraço para todos. Condição. E que não queimam nada, né? Vocês não vão queimar absolutamente nada. Olha os compromissos. Elsa Santos. Chiquinho. Armando. Vocês estão ligados. A dona Helena vai fazer aí o check final. O check final tem a ver também com a vossa garantia, pois é claro. E a vossa continuidade. Ela juntou aqui gente de Goba, gente de Xai-Xai. Eu já estive também em Xai-Xai, com a informação desportiva. E quem falou a partir de Xai-Xai foi o Francisco Nelson. O Francisco Nelson esteve em Xai-Xai, exatamente. Ele foi cronometrado por uma senhora. Sério, eu queria saudar estas particularidades. Mariamo Ibrahimo cronometrou 16 minutos 3 segundos. Quem assinou foi o Francisco Nelson. Mas isto da assinatura quem fala? Mas quem cronometra foi a Mariamo Ibrahimo. Eu não conheço a Mariamo Ibrahimo, mas deixo-lhe um beijinho pela viagem do éter e pelo facto de ter feito este espaço de rádio, que foi uma agenda desportiva. E para o nosso amigo, o Nelson Tatanha, para a zona de rigor. Nelson Tatanha, tu estás tranquilo? A sério? Acho que estive a leis. Isto tem uma cura, não se diz, não sei como é que se diz. Isto qualquer diz, não é Iuá. Então vamos lá, para a zona de rigor. Vamos lá para a zona de rigor.
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2: Agenda desportiva da Rádio Moçambique em Nampula. Saudações, amigo ouvinte. É bem-vindo à Zona de Rigor, programa desportivo do emissor provincial da Rádio Moçambique em Nampula, dedicado à agenda desportiva provincial. Sporting de Nampula voltou última quarta-feira à liderança do Nampulense ao golear as Águias Especiais de Nampula por 5-0. Os ferroviários de Nacala e de Nampula protagonizam próximo domingo a final da Taça de Moçambique Fase Provincial de Nampula. Campeonatos provinciais de futsal, handebol e recreativo dos veteranos em futebol farão parte da pauta desta edição e apresentação de Nelson Tatanha e Jamal Afonso na mesa de montagem e sonorização. Convidámo-lo a manter-se ligado e ficar a saber tudo sobre a agenda desportiva da província mais populosa do país. Até já.
0: Jamal Afonso vai cronometrar 13 minutos e 18 segundos. Nelson Tatanha assina. Mas embora, nós estamos de ouvidos.
2: Obrigado pela preferência, estimado ouvinte. O ferroviário de Nacala recebe no próximo domingo, a partir das 14 horas e 45 minutos, ao homônimo de Nampula, em partida da final da Taça de Moçambique, fase provincial de Nampula. Para chegar à final, os locomotivas da Maieia derrotaram por 1-0 o vizinho e eterno rival desportivo de Nacala, ao passo que os Axinene afastaram pelo mesmo resultado ao Sporting de Nampula. No Nampulense, as Águias Especiais de Nampula caminham de mal ao pior no Campeonato Nacional de Futebol da 2ª Divisão Fase Provincial de Nampula. Na quarta-feira finda, os policiais sofreram 5 sem concorrência diante do Sporting de Nampula em partida da 5ª jornada do certame. É um resultado que fez a equipa das Águias Especiais somar a 5ª derrota consecutiva, tendo sofrido até aqui 15 bolas e apenas 2 marcadas, nenhuma vitória, muito menos empate, o que lhes confere a 8ª e última posição na Série B com 0 ponto. O treinador das Águias Especiais de Nampula, Razak Linha, justificou o mau momento que iniciou na pré-temporada, motivado por problemas defensivos em que os centrais são contados a dedo, deficiência da linha média, como também por falta de incentivo aos atletas.
1: Preparamos o jogo de modo que a gente venha ter um resultado diferente dos outros jogos. Hoje houve uma chuva de golos. É o ano para não esquecer esse, que eu tenho vários problemas desde a pré-época. O plantel não foi aquele tão rico. Na mídia eu tenho só dois centrais, então tento ajustar ali. Não dá certo. É fazer o quê? Vamos ver o que vai dar. Uma equipe que sem condições, que não paga salário, que não tem prêmio de jogo para os jogadores, é difícil de você arranjar alguém que pode vir encaixar. Nessa senda que a gente tem de derrotas, o jogador também tem receio de vir para aqui.
2: A derrota das Águias Especiais por mão cheia de bolas pelo Sporting de Nampula permitiu os Leões da chamada Capital do Norte regressarem à liderança do Nampulense, que estava desde último sábado sob custódia da Academia Militar de Nampula. Satisfação do Mr. Nira, treinador adjunto do Sporting.
3: Tanto parabéns à equipe Sporting. A gente já esperava algumas dificuldades, embora o adversário não ter pontuado. Começou mal o campeonato e foi mais a humildade da equipe, respeitar o adversário. Sabemos que ele está a atravessar um mau momento, mas por aquilo que é o objetivo da equipe, são três pontos importantes para nós.
2: Nira Augusto, técnico adjunto do Sporting de Nampula, e o regresso da sua equipa à liderança do Nampulense ao derrotar esta quarta-feira as Águias Especiais de Nampula por 5-0 no acerto da quinta ronda do Nampulense Série B. O Sporting de Nampula comanda a prova com 15 pontos e com menos um jogo, os mesmos da Academia Militar de Nampula, segunda classificada, mais 3 pontos em relação à Académica de Ribaue e Cubula de Mugovolas, respectivamente, terceira e quarta classificadas. No futsal, a Comissão Provincial da Modalidade faz rodar no próximo domingo a terceira jornada do Campeonato Provincial da Modalidade. Os jogos iniciam às 13 horas no Pavilhão de Desportos de Nampula, a saber, União Desportiva de Nampula, AMSS, Futebol Clube, Mohala Expansão, Onena, Etoile de Guiné, DMS Logistics, Padaria Yane, Mosnef de Nacala e Ferroviário de Nampula, Construção Zauro. Foi adiado a pedido da Academia Militar para uma data a anunciar o confronto entre esta equipa e o grupo desportivo. Como a tabela classificativa é liderada por Mosnef de Nacala com 6 pontos, os mesmos do Ferroviário de Nampula e da Padaria Yane, respectivamente, segunda e terceira classificadas. Os últimos 3 lugares são ocupados por Academia Militar, Construção Zauro e Onena, com 0 ponto cada.

0: Agenda desportiva da Rádio Moçambique em Nampula, em zona de rigor. Agora saiba a marcação de jogos para amanhã na modalidade da linha dos 7 metros com o jornalista Olívio Mateus.
1: Depois da ronda passada, a equipa do IMED ficar de fora a seu pedido. Este sábado vai abrir a sexta jornada do Campeonato Provincial de Handebol, cidade de Nampula, em masculino, defrontando o núcleo de Ancha. A partida tem início às 9 horas no ginásio da Escola Secundária de Nampula, seguido do jogo da primeira jornada da segunda volta em feminino, entre núcleo de Handebol Flamingos do Norte e Andorinhas de Handebol de Nampula, intercalado com o jogo masculino entre Galácticos e Academia Desportiva do Mussec em Nampula. E de volta aos jogos de sénior feminino, IMED defronta a Academia Desportiva do Mussec em Nampula. E por fim, a equipa masculina dos veteranos de handebol de Nampula protagonizam o jogo mais aguardado da jornada contra o clube dos Astros de Handebol do Norte. A Academia Desportiva do Mussec em Nampula começa a colher frutos ao posicionar-se nos lugares cimeiros depois de mostrar bons sinais no torneio de abertura, e o treinador desta coletividade, Celso Chapepa, já pensa em qualificar a equipa ao Nacional da Modalidade.
2: Conseguimos notar o pulsar daquilo que vamos precisar para o Campeonato Nacional. Esta equipa está sendo construída para o futuro, mas dados que já está a dar bons sinais, e é isso que a gente quer ver. Vamos retificar certamente algumas coisas, principalmente no que concerne a defesa e alguns ataques, porque obviamente o adversário ele muda de sistema defensivo, e isso pode complicar um pouco aquilo que são as nossas aspirações, porque nós temos que manter o nosso jogador consciente de que o adversário possa mudar em função daquilo que nós vamos lhes impor.
1: Treinador da Academia Desportiva do Mussec em Nampula, e a filosofia utilizada para lograr bons frutos no Campeonato Provincial em Handebol, cidade de Nampula, em masculino, com este fim da semana, observa a sexta jornada da primeira volta.
0: Depois da ronda passada, a equipa do IMED ficar de fora, a seu pedido, este sábado vai abrir a sexta jornada do Campeonato Provincial em Handebol, cidade de Nampula, em masculino, defrontando o núcleo de Ancha, nota desenvolvida por Olívio Mateus. Na modalidade da bola ao cesto, a Associação Provincial de Basquetebol de Nampula marcou para este sábado e domingo a realização de jogos da segunda, terceira e quarta jornadas de juvenis e júniores masculinos e femininos do torneio de aquecimento em memória ao árbitro Faume Issa. As partidas serão realizadas no Campo Velho, cidade de Nampula, a partir das 7:30. No sábado, o primeiro jogo vai opor as equipas juvenis femininas do Ferroviário de Nampula e União Juvenil de Napipini, seguido dos confrontos masculinos da categoria entre Ferroviário de Nampula e Marrere Basketball Team e União Juvenil de Napipini, núcleo de Muatala. À tarde, ainda em júniores masculinos, a partir de 1:30, núcleo de Muatala, Instituto Industrial de Nampula e União Juvenil de Napipini, Ferroviário de Nampula. No domingo, para a quarta ronda de juvenis masculinos, a escola secundária de Teiacane terá pela frente a homônima de Namicopo, e a seguir a esta partida jogam Marrere Basketball Team e União Juvenil de Napipini, e por fim, em júnior masculino, o Ferroviário de Nampula bate-se com Marrere Basketball Team. Na divisão das suas partidas, as jogadoras das equipas juvenis da Escola Secundária de Namicopo e União Juvenil de Napipini disseram que prepararam-se no sentido de conseguirem bons resultados, e para lograrem os seus intentos, jogam inspirando-se nas suas colegas de equipa.
3: Yolanda Leonardo, Lisa Carlos. Prometemos muitos pontos, mais concentração e melhor jogo. Vamos melhorar mais.
4: Vizalda, tenho posição de extremo. Na minha equipa tem uma jogadora que me inspira. Mana Arsene, a chapa nova, usa a mesma chapa que eu.
0: Yolanda Leonorda, Luísa Carlos e Vizalda, atletas juvenis da Escola Secundária de Namicopo e União Juvenil de Napipini, na divisão aos jogos deste sábado e domingo, inseridos no torneio de abertura de basquetebol realizados em memória ao árbitro Faume Issa Faume. De regresso ao futebol, fique com o Campeonato Recreativo dos Vedetas de Raça, antigos praticantes da modalidade das massas, que este sábado disputam a sétima ronda. Otávio Fonseca.
5: A equipa de Cabo Delgado em Nampula, primeira classificada com 16 pontos e única invicta até aqui na prova, desloca-se este sábado ao campo da subestação Cidade de Nampula, a ANSS Futebol Clube, na 7ª jornada do Campeonato dos Veteranos de Racing em Futebol. Os treinados do Mister perderam pontos apenas na semana passada, no empate sem abertura de contagem contra Cotas de Morrapaniwa, e os restantes 5 jogos realizados somaram por vitórias. O capitão da turma de Cabo Delgado, Elísio Manique, esclareceu que o objetivo é de somar mais pontos para cada vez mais distanciar-se dos seus diretos perseguidores, o Maduro e 1º de Maio, 2º e 3º classificados com 13 pontos cada. Apesar dos resultados, sofriam a seu favor. Manique fala de déficit no capítulo da finalização.
6: Estamos com dificuldades sérias de finalização, mas vamos levantar a cabeça e tentar preparar mais os jogos, principalmente os lances de finalização.
5: Capitão do Futebol Clube Cabo Delgado, Elísio Manique. O técnico de única equipa que contraiu o líder Morrapaniwa Futebol Clube disse que a sua equipa vai jogar com foco nos 3 pontos.
7: O próximo adversário será a nossa casa e estamos mesmo à procura de pontos. Vamos fazer de tudo para ver se conseguimos 3 pontos no nosso próprio campo. E é encarar todos os jogos como se fosse o último. Para evitar surpresas, vamos jogar à procura de 3 pontos.
5: Treinador dos Cotas de Morrapaniwa Futebol Clube, Hélder Pulseira, na antevisão ao jogo contra 1º de Maio, referente à 7ª ronda do Campeonato dos Veteranos de Raça em Futebol na cidade de Nampula. Outras partidas da ronda: Maduro Muzeque, Vila Cachoeira Texmoque, EDM Subestação e Cotas de Mutawanha Babalaza.
0: Zona de Rigor chega ao fim. Despedem-se Nelson Tatanha na edição e apresentação, com Jamal Afonso na mesa de montagem e sonorização.
8: Um grande abraço para vocês, Jamal Afonso, e também para o Nelson Tatanha. Eu fiquei na pula, sabe o quê? Porque o Momad Ali Fak está comigo. Aqui. Oh. 11 horas 21. Vamos pela lava aqui dentro, né? Pica na frequência modulada nos 88.3 FM. Fazemos o rádio em manga de camisa para 28 graus. Mamada Ali Fak, Nampula, 11.21. Você vai ter o magazine às 12 horas e 2 minutos. Hoje é sexta-feira, vai ter é desporto no TC.

Está ligado, tem Magazine às 12 horas e 2 minutos. Nesta altura, 12 horas 23 minutos, 12 segundos. Esta rádio é sua para sexta-feira, 28 graus. É igual para a Lixinga. A Lixinga está a buscar na frequência modulada nos 87.6.

0: Este período número 2, Canal Desportivo da Rádio, abriu com Castro Jorge. Está a vez do redatorial do Canal Desportivo da Rádio dar início ao período 2 para 5. É uma sexta-feira para 28 graus, 11 horas 24, 30 segundos. Esta Rádio já picou. Cidade de Xai-Xai, Francisco Nelson, Mariano Ibrahimo, a fazer o cronómetro. E para a zona de rigor, Nelson Tatanha, Jamal Afonso. 11:24 minutos 54 segundos. A 15 no flight deck número 6, a diferença mora aqui. Não pula musicalmente, Mamada Ali Fak. Osmar Abdul Ghani está ligado à Rádio dos Campeões. Com as embambas arrumadas para Maputo, pois é claro. Esta rádio é sua, 11:26 minutos 26 segundos. E você vai querer dizer assim, mas é uma rádio. É uma rádio que transmite química. Ora, química na positiva. E para você sentir a química na positiva, tem que estar com a mente desarmada. E quando você fica com a mente desarmada, diz assim: ah!
1: Ah, São Salvador.
0: Ora bem, ora nem mais. Ora nem mais. Vai lá aqui, anda aqui. Anda aqui, Barcelona de Carvalho para sexta-feira.

0: Ora, bem, ora nem mais. 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Olá, Ruth, viva, bom dia. O São Salvador aparece em rodapé. 11:27. 10 segundos. Mita sofrimento. Para sempre o São Salvador. Na linha do fundo, na linha do fundo. Dimio Antolinho. Dona Jenny Climane. Não paga nada.
1: Salvador do Norte.
0: Ora bem, olha o milagre.

Olha Maria Madalgi. Maria Madalgi. Eu conheci o Madalgi. Não te opela. Madalgi. Não sabia que havia um Madalgi. Não te opela. Mas ligado ao canal esportivo da rádio, um grande abraço. E para a gente de Majacase. 11:28 minutos, 9 segundos. RM Desporto. Olá.

0: Queria deixar aqui um beijinho para a senhora Dona Flávia Fonseca. Está ligado ao canal desportivo de rádio e toda a turma de Produções Golo. Horas 28:37. Olá, Tiago. Viva. Boa tarde. Boa tarde. Boa tarde ainda. Bom dia. Ainda é bom dia, mas faz-te conta que é boa tarde. Mas qualquer seja jeito de cumprimento, pois é, claro. Ora bem. Olha, Tony Fonseca. Anabela Fonseca. Este é o São Salvador.
1: São Salvador.
0: Bárcelo de Carvalho, em Lisboa. Está bom tempo para Lisboa. Depois daquela turbulência que aconteceu, mas de qualquer das maneiras não leve jamal. Jamal está em cima do lance. A dar a volta ao marcador na positiva. Está ligado. Você está ligado. Você é um campeão. Olha, campeão. Campeão que se parece ser campeão é aquele que está a ouvir o canal desportivo da rádio. Olha, a Fatimita também está ligada. A rádio diz que é muitos campeões ligados ao canal desportivo da rádio. Olha, a gente que está na Teledata. E gente que está na Teledata. E eles mandaram aqui uma constituição de equipa que é uma coisa impressionante. E, a sério, mas uma constituição de equipa que é uma coisa impressionante. Mas de qualquer das maneiras, para a Teledata, um grande abraço. Outro grande abraço também para o Tribunal Administrativo. Está ligado ao canal desportivo de rádio. Está também o Ministério do Interior e várias instituições. E, pá, isto agora é uma carga de mensagens que eu vou recebendo. Mas que eu agradeço imenso. Eu agradeço imenso. Eu, sinceramente, e depois fico assim sem mencionar. Sem mencionar os outros que também vão picando. O Nelson Mandela. Nelson Mandela não está nada esquecido. O Xoxone. Oi, pá. Isto aqui fica aqui com uma turma que é uma coisa impressionante. Mas depois também isto desconcentra-me, não é? E depois também desconcentra-me. Mariam Madalgi. Então, mas a questão é de esperar, não é? Nós temos que esperar. E saber esperar é uma grande virtude. Ora, nem mais. 11 horas 31, 07 segundos. Em Magazine, às 12 horas e 2 minutos. Vai ter também É Desporto no T5 às 13. Francisco Nelson já esteve comigo. Mariamo Ibrahimo cronometrou em Xaxai. Zona de rigor, Nelson Catanha e Jamal Afonso.

será? Eu conheci uma da Mogi. Ela dizia assim: olha, você cumprimenta a todos, moça. Brigamos. E eu, nada.

Olha o Satar, Satar tá ligado. Satar tá picado, 93.1 FM. Canela Barros, olá, viva, bom dia, grande sexta-feira. 28. Está-se bem, não? Tranquilo para sexta-feira, não é? 11 horas 34 minutos, 34 segundos. Custódio Voabile. Está estressado, mas tudo vai dar bem, porque nós está junto, José Baleira, olá, viva. Bom dia, É tudo uma questão de esperar, Na minha terra disse Marru Campanhamá. Tudo com calma, tudo devagar, devagarinho. Diogo Amaral, tudo nas calmas. Belmira, olá, viva, beijinho. 11h35 minutos, 14 segundos. Todos quando estão no Chumizade, um grande abraço. Olha o Jeremias, está ligado ao canal esportivo de rádio e logo na entrada do Chumizade. Lourdes Coça, Carlos Maria Adriano, Milagrosa. Ana Jonas, olá, viva, bom dia. 11 horas 35. Você está ligado, você está a ganhar. É... Mozinho. Nicoles. Todos para também lateralização para o Chumeno 2. Um grande abraço, viva, bom dia. Obrigado pelo carinho, muito obrigado.

Green Village. Parkwin Village. Também na zona de Chumene. Um grande abraço para a família Macaba. Aqui Jorjão Macaba. 11 horas 36 minutos. Carla Viva, beijinho.

0: A questão é esse.
1: Elsa Germano em Calimane. Olha, Filipe Germano em Lixinga. Está ligado ao canal desportivo de rádio, estão todos ligados ao canal desportivo de rádio, como também estão todos enfermos no HCM, exatamente, no Hospital Central de Maputo, nas ortopedias 1, 2, 3 e 4 e 5. Um grande abraço, olha, recuperem rápido, recuperem e regressem também ao convívio da família. Mas eu faço companhia, faço, efetivamente. Eu queria vos lembrar aquelas partidas que aconteciam. Nós somos dois países irmãos. Eu estou a comunicar para Angola. E muitas vezes você ouve a conexão com a Rádio 5 de Angola. Saber o que a 5 sabe e dar a possibilidade de você aqui na Rádio dos Campeões saber também. Exato. Mas então, e para Angola? E para Angola? Angola está a ouvir a Rádio dos Campeões. Um grande abraço. E está bom tempo para Angola? Exatamente. Olha a Cuca. A cocazinha está geladinha, não é? Está geladinha, pois é claro. Mas nós temos uma rivalidade, no bom sentido, uma rivalidade no desporto. Moçambique-Angola. Moçambique-Angola, quero recordar-vos que Moçambique-Angola, Angola vinha com uma turma que era uma coisa impressionante e provavelmente muita gente já está com as chuteiras arrumadas, como é o caso de José Carlos Guimarães, Jean-Jacques da Conceição. E também nós temos aqui também alguns na prateleira, como é o caso da camisola número 4, que jogava na posição 5, era o BS, Belmiro Simango. Vocês sabem que Moçambique-Angola, no pavilhão coberto do Clube de Desportos de Machaquena, atenção à chamada, nós estávamos com uma turma que é uma coisa impressionante, onde Ernesto Júnior jogava com playmaker, ele fazia distribuição, Aníbal Manave tirava na área do CG25, e tinha a recuperação de João Xirinza, tinha essa turma toda. Oh, sério. Sabe qual era o hino da força? Era a Rosinha dos Liviti. A sério? Ora bem, vocês lembram-se disso? Estão a faltar 20 minutos para o meio-dia. E tinha relato de João de Sousa, Anuar Moussagi, com o repórter de pista era o Said Omar, no pavilhão coberto do Clube de Desportos de Machaquena. Moçambique anular. Jean-Jacques da Conceição, José Carlos Guimarães, Conceição e esta toda a turma que era nata da Seleção Nacional de Basquetebol em Angola. O Moçambique deu a volta ao marcador. E com este hino, que era o hino da força, lembram-se? Era a Rosinha dos Liviti. Recordo com muita saudade de Jorge Neto.

E não havia agulha nenhuma para mais gente no pavilhão coberto do Clube de Desportos do Mexicano. Era Moçambique, Angola. E nós demos a cambalhota, demos a volta ao marcador, demos a volta ao marcador. Cada vez que todo mundo atirava, era uma nave na área do CIS-25 a atirar, com distribuição de bola do Ernesto Júnior, Madonna, com a tampinha do João Chirinza, recordado com saudade. Era a posição número 4. Camisola número 4 era o Belmiro Simango, na posição 5. A Madre Mogna tirar no extremo. Nosso casamento é só na volta. Armando Paris. Armando Paris está ligado ao canal desportivo de rádio. Recorda-se perfeitamente deste momento. Moçambique, Angola. No pavilhão coberto do Clube de Desportos do Mexicano. Já passa

eram tempos, se é memória que fica, pois é claro. Moçambique, Angola, Rosinha a ser cantada no pavilhão coberto do Clube de Desportos de Majacana, com Aníbal Manava a tirar na área do CG25, com a recuperação de bola do Belmiro Simango. Belmiro Simango com a camisola número 4 na posição 5, a anular Jean-Jacques da Conceição. José Carlos Guimarães também a ser anulado. Eram atiradores de Angola. 11:43 minutos, quando no tempo, fazendo antigo, mas bom. Amada Mogne, lembra-se perfeitamente. Amada Mogne jogava extremo e atirando. Todo mundo a tirar, com distribuição de uma doda. Ernesto Júnior, um grande abraço para todos quando se recordam desse tempo.

Rádio dos Campeões. 11:44 minutos, tem Magazine às 12:02. Hoje é sexta-feira, tem Edsporto no T5. Adão Matimbe, ele vai funcionar como distribuidor de bola. Você vai conhecer os convidados e com a sua participação nos tribunais que vão ser anunciados. Eu lembro com muita saudade este tempo. É verdade. Dois batimentos da bola com a mão esquerda. Com relatos de João de Sousa. Anuar Moussagi. Repórter de pista, era o Saído Omar. Era um espetáculo de

lembro-me também quem é esse serviço, serviço técnico da rádio. Aqui na Central Técnica estava Vítor Baltazar, infelizmente não está connosco. Maurício Tembe, ele estava encarregado para fazer serviço de exterior. E aí não falhava nada, não falhava nada. Maurício Tembe, olá viva, lembras-te desse tempo? Faltam 15 minutos para a hora 12. Esta rádio é sua. É uma rádio que não é a melhor, mas é uma rádio para sexta-feira. E para sexta-feira faz-se assim, a hora vai assim, assim. Tá. Está sentindo o quê? Há 15. 11:46. 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A rádio que não é melhor, mas é diferente.

ligado, tá ligado? Esse é Maria Adriano. Vai. Tá sentindo o quê? 11h48. Grimilda Massinga, olá, viva, bom dia. Ainda é, bom dia. Milagrosa também está no chumizado.

Rubri Sua está em Climane, na zona do Torrone Velho. Grande abraço, viva, grande sexta-feira. 11:49 para 28 graus, igual para Lixinga. Já em Macuacuá, lá viva. Bom dia. Estações de serviço. Ora, ligados ao canal esportivo da rádio. Grande abraço, um grande abraço.

0: Difícil Sede de Rádio está a picar o canal desportivo de rádio para o período número 2. Estão a faltar 10 minutos para o meio-dia, em Magazine ao meio-dia. Castro António Jorge assinou para as 10. Serviço redatorial de canal desportivo de rádio. É uma rádio que depois também fez as lateralizações para Francisco Nelson. Francisco Nelson apareceu como cronometrista Mariam Ibrahim na cidade de Xaxai. Exatamente para a zona do rigor, quem respondeu foi o Nelson Tatanha, com Jamal Afonso a fazer cronómetro com 16 minutos e 3 segundos. Esta rádio é sua. Esta rádio não é a melhor. Vai ter Magazine. É uma rádio porque hoje é sexta-feira, vai ter Edesporto no T5. E nós fazemos assim. Pois é, claro. E quando se faz assim, lembra-se sempre com saudade de todos. Na Arena de La France. Yeah. Essa é a Raquel. Na França, Marilu, oh, tá bom tempo para a França. Tá. Está sentindo o quê? Olha, Jean Nilsson, tá ligado?
1: Atenção, mesdames, mesdames, messieurs.
0: Ora bem, como é que vai? Oui.
1: Posição, tout le monde, a posição.
0: A santé.
1: Atenção.
0: Tá. Você está sentindo que esta rádio não é a melhor. Esta rádio é diferente. A sério, a diferença é que você tem que saltar.
1: Esse é o atenção.
0: Vai lá. 11 horas 52, 19 segundos. A 15.
1: Vamos lá.
0: É para sexta-feira 5, é de junho, para 28 graus. Você está ligado? Lembrando com saudade, Jacob Desvarier. Para descansar.

ligado, 931 FM, 4 minutos para o meio-dia. Esta rádio é sua. Este período é número 2. Estou a transmitir no flight... Você que quer? Sério. Flight deck número 6. Período número 2. É para dia 5. Faltam 4 minutos para o meio-dia. Você é um campeão. Sério. Você é um campeão. É que você também não larga aqui o meu telelé. Tá... Epa, então... É que você está-me a fechar o meio campo. Isto desconcentra-me um pouco, né? Desconcentra-me um pouco. Mas, qualquer das maneiras, eu vou atender-vos. Eu vou atender-vos. Eu tenho uma magazine agora, daqui a bocado. Quando faltam 5 minutos para as 12 horas e 2 minutos, e depois eu atendo todo o resto. Mas, por favor, vejam lá. É sério, mas. Eu entendo perfeitamente. Que é muita vontade, muita curiosidade de falarem comigo, mas eu não posso falar ao mesmo tempo que falo com os ouvintes e atender os outros ouvintes, os outros amigos. Mas, por favor, compreendo, a sério. Olha, quem compreende, sabe quem é? É um homem que já esteve aqui no Sheik. Yokshan, tu lembras deste homem que esteve connosco no Sheik? A sério? Este homem que arrancava assim... Não sabia se era Paula ou se era Paula. Yokshan, é para ti um grande abraço. Um grande abraço. 11h50 e 7 a faltar em 3 minutos para o meio-dia. Era o Lucci. Ele apareceu, sabes com quem? O Luciano apareceu com o tio Aníbal. Eu não sei se o tio Aníbal está a ouvir o canal desportivo da rádio, mas de qualquer das maneiras, Casimiro está ligado. Casimiro vai chegar aqui. Esta é a minha intenção. O Luciano apareceu à procura da Paula. Não sabíamos se era Paula ou se Paula. 2 minutos para o meio-dia. Bom dia, grande sexta-feira. Zé Baleira, lembra-se disso, né? A entrada do Luciana. Ora bem, ora nem mais.

0: É boa tarde e bem-vindos ao Jornal Desportivo da Rádio Moçambique desta sexta-feira. Hoje são 5 de junho de 2026. É o destaque, abre oficialmente este sábado na província de Gaza, a época futebolística 2026, com a realização do jogo da Supertaça Provincial. Este é o destaque da presente edição do Magazine, hoje transmitido a partir da cidade de Beira. Nos próximos minutos estarão na companhia de Nelo Armando na edição e apresentação e Luís Marjana na sonorização. Uma pausa e voltamos já. Vamos começar este jornal desportivo com esta notícia triste. Morreu o estófago Fernando, treinador da equipa de Barões Futebol Clube da Macinga, um clube que milita no Campeonato Nacional da 2ª Divisão ao nível da província de Inhambane em futebol. Detalhes com o nosso colega Efraim Macitela, a partir da cidade de Inhambane.
1: O futebol na província de Inhambane está de luto. Morreu na manhã desta sexta-feira, no Hospital Provincial de Inhambane, o experiente treinador estófago Fernando, vítima de doença, conhecido pelo seu empenho no futebol de formação e na alta competição. O técnico comandou, na última época, a formação do Barões Futebol Clube de Macinga, coletividade com a qual alcançou o título de vice-campeão da 2ª Divisão do Campeonato Provincial de Inhambane. Estófago Fernando iniciou a sua carreira de treinador na cidade de Beira, província de Sofala, mas foi em Inhambane onde fincou as suas raízes desportivas mais profundas. Ao longo da sua trajetória, acumulou passagens marcantes por equipas como Bila Shopping, Timusa Costa do Sol, Sporting, entre outras agremiações do distrito de Macinga. Mais do que um estratega de banco, Estófago Fernando é recordado no seio desportivo como um homem que dedicou a vida ao desenvolvimento do futebol, sendo diretamente responsável pela descoberta, lapidação e integração de dezenas de jovens no profissionalismo. A nível institucional, as reações de pesar não se fizeram esperar. O vereador da área do desporto no Conselho Municipal da Vila de Macinga, Patrício Leonardo, lamenta profundamente o desaparecimento físico do técnico, classificando a sua morte como uma perda irreparável para o desporto da província e para o futebol nacional.
2: O que nós temos de fazer para continuar com o legado dele é desenvolvermos ações que ele gostava de fazer, que é estar no campo, que é formar jovens, é formar atletas, é lidar-se com qualquer ação que tenha a ver com o desporto. Então, este é o legado dele, a materializar aquilo que eram seus sonhos, não é? Que era de ver o seu clube atual, Barões, a chegarem até a Moçambola, e não só.
1: O presidente da Associação Provincial de Futebol em Inhambane, Manuel Ribeiro, também reage à morte de Estófago Fernando.
3: Para nós é uma perda irreparável, o futebol está de luto. Estófago Fernando é um treinador que já trouxe glórias para o distrito de Macinga, para a província de Inhambane, para além de preparação de jogadores que hoje militam em vários campeonatos e em várias províncias, e para além do próprio inhambanense que já vinha fazendo, neste caso, história por aquilo que sempre foi o seu caráter.
1: Os atletas formados por Estófago Fernando também choram hoje a perda de um mentor cujas páginas escritas no futebol de Macinga e de toda a província de Inhambane asseguram o seu lugar na memória desportiva da região. RM Desporto e Efraim Macitela.
0: Em nome do RM Desporto, vão os pésamos à família do Estófago, o Fernando. No ar, o Magazine Desportivo finalmente abre oficialmente este sábado em Gaza a época futebolística 2026, com a realização do jogo da Supertaça Provincial. Francisco Nelson desenvolve a notícia a partir de Xai Xai.
4: Está confirmado, o Ferroviário de Gaza e o Clube de Gaza batem-se este sábado em jogo da Supertaça Provincial em Futebol, versão 2026. A partida que marca o arranque da época futebolística na província, depois de várias incertezas, está projetada para as 14 horas no campo do Ferroviário de Gaza, na baixa da cidade de Xai-Xai. Entre contos e fadas que norteavam as conversas em torno do futebol na província, o presidente do Clube de Gaza, Anwar Naran, diz que, mesmo com as dificuldades financeiras persistentes, a equipa vai a jogo com as mínimas condições. criadas.
5: Estamos a postos, estamos a trabalhar, tudo está a ser feito diante daquilo que são as dificuldades que todos conhecem, mas o Clube de Gaza vai participar, está a postos.
4: Do lado do Ferroviário de Gaza, o diretor desportivo Moussa Neves diz que a sua equipa está com as setas viradas para a vitória.
6: Do posto do nosso lado, ansiávamos que nas condições em que estamos, está tudo a postos para arrancarmos com as provas oficiais desta época. Óbvio, conforme disse, que mesmo se o jogo fosse hoje, estaremos em condições, agora imagine só, estaremos mais fortes ainda.
4: A antevisão do jogo da Supertaça Provincial em Futebol, que tem lugar este sábado na Baixa da cidade de Xai-Xai, colocando frente a frente as equipas do Clube de Gaza e Ferroviário de Gaza. Riame Desporto, Francisco Nelson, em Xai-Xai.
0: E aqui em Sofala joga-se este sábado para a Taça de Moçambique em Futebol. Jornalista Felipe Jorge.
7: O teste do Pungue e Águias Especiais de Sofala defrontam-se este sábado em partida da terceira eliminatória da Taça de Moçambique, fase provincial de Sofala. O embate está agendado para o Estádio Municipal da Beira com início às 14h30. Na sessão de treinos realizada na manhã desta sexta-feira, os Fabris da Manga privilegiaram o capítulo da finalização e defensiva. O técnico do teste do Pungue, Fabinho Pedelada, mostrou-se confiante na vitória.
8: É um jogo difícil, todo mundo tem jogado o melhor do seu futebol contra a gente, né? A gente vai tratar como um jogo difícil, que é, com uma equipe muito boa, a equipe que eles têm, e vamos para cima com tudo. Pretende fazer um bom jogo e vamos com tudo. Seriedade e atenção. A gente vai ganhar, sempre. Todos os jogos que a gente entrar, o objetivo é ganhar. Ah, tem que ser exigente, porque a gente tem um time forte, a gente tem um time bom, a gente tem um time que entra para lutar todos os jogos. E luta não vai faltar nunca.
7: Já o treinador do Águias Especiais de Sofala, Abdul Kadri, reconheceu o poderio do adversário, mas prometeu lutar até ao último minuto do desafio.
9: Estamos a trabalhar a equipe como sempre trabalhamos normalmente. Vamos a este jogo, mesmo é para cumprir com o calendário. E vamos jogar só isso. Para os adeptos, vai um Águias Especiais que eles sempre tiveram. Tem mais vontade, são equipe mais estruturada, que merece estar lá. Infelizmente nós vamos ao jogo cumprir o jogo. Já estamos a encarar desde o momento que nos fizeram voltar atrás. Já nos venceram na mesa, não temos que priorizar nada. Temos que cumprir, vamos cumprir.
7: Ainda este fim de semana estão marcados os jogos da sexta jornada do Campeonato Nacional de Futebol da 2ª Divisão, fase provincial de Sofala, com a seguinte programação. Este sábado, Liga Desportiva de Sofala B recebe Exapol Futebol Clube de Matanda. A jornada 6 do Campeonato Nacional da 2ª Divisão, fase de Sofala, prossegue domingo com a efetivação dos jogos Futebol Clube da Beira, Leões da Manga e Estrela Vermelha da Beira, Majaja da Beira.
0: Era o repórter Felipe Jorge e as emoções da Taça de Moçambique ao nível daqui da província de Sofala. E em Tete, a Associação Provincial de Futebol faz uma avaliação positiva dos jogos da primeira eliminatória da Taça de Moçambique, tal como apurou o nosso colega Manuel Cardoso.
10: A secretária-geral da Associação Provincial de Futebol em Tete considera que os jogos da fase provincial da Taça de Moçambique em Futebol, edição 2026, são marcados por elevados níveis de competitividade, proporcionando espetáculos dignos de verdadeiras finais. Segundo Elsa Nelson, o equilíbrio entre as equipas participantes tem contribuído para partidas intensamente disputadas, onde a determinação, a entrega e a ambição de seguir em frente na competição têm sido evidentes dentro das quatro linhas. A responsável sublinha que os resultados registados até o momento demonstram o crescimento do futebol na província de Tete, com formações cada vez mais organizadas e preparadas para enfrentar os desafios da prova rainha do futebol moçambicano. A título de exemplo, o recente apuramento do Mulan Futebol Clube de Matisse para as meias finais, após vencer a Associação Desportiva do Xingal na marcação de grandes penalidades, evidencia o elevado grau de equilíbrio que tem caracterizado a competição. Para a Associação Provincial de Futebol, a presente edição da Taça de Moçambique está a superar as expectativas, não apenas pela qualidade dos jogos, mas também pela forte adesão dos adeptos, que têm comparecido em número considerável para apoiar as suas equipas.
11: Está sendo muito disputado. Bons jogos mesmo que dá para apreciar e podermos assistir os talentos em campo. O público está a aderir, impressionante. Impressionante. Eu não já pensar que talvez por ser meio de semana não poderiam aderir, mas o futebol realmente é amado a nível da província. E que está, a aderência mesmo está sendo razoável para quem diz no meio da semana.
10: Foram eletrizantes jogos da pré-eliminatória da fase provincial da Taça de Moçambique em futebol, edição 2026. A fase provincial da Taça de Moçambique continua assim a afirmar-se como uma montra do talento futebolístico de Tete, revelando equipas competitivas e reforçando a paixão dos adeptos pelo desporto. Rei Arroyama Desporto, Cidade de Tete, Manuel Cardoso.
0: No ar o Magazine da Tarde, vamos agora a Nampula, roda este final de semana, a sexta jornada do Campeonato Provincial de Handball em Séniores Masculinos. A programação dos jogos já a seguir na reportagem de Olívio Mateus.
12: Depois da ronda passada, a equipa do IMED ficar de fora, a seu pedido, este sábado vai abrir a sexta jornada do Campeonato Provincial de Handebol Cidade de Nampula, em masculino, defrontando o núcleo de Ancha. A partida tem início às 9 horas no ginásio da Escola Secundária de Nampula, seguido do jogo da primeira jornada da segunda volta em feminino, entre núcleo de Handebol Flamingos do Norte e Andorinhas de Handebol de Nampula, intercalado com o jogo masculino entre Galácticos e Academia Desportiva do Mussec em Nampula. Pula. E de volta aos jogos de sênior feminino, IMED defronta a Academia Desportiva de Mussec, em Nampula, e por fim a equipa masculina dos veteranos de handebol de Nampula protagonizam o jogo mais aguardado da jornada contra o clube dos Astros de Handebol do Norte. A Academia Desportiva de Mussec, em Nampula, começa a colher frutos ao posicionar-se nos lugares cimeiros, depois de mostrar bons sinais no torneio de abertura, e o treinador desta coletividade, Celso Chapepa, já pensa em qualificar a equipa ao Nacional da Modalidade.
13: Conseguimos notar o pulsar daquilo que vamos precisar para o Campeonato Nacional. Esta equipa está sendo construída para o futuro, mas já está a dar bons sinais e é isso que a gente quer ver. Vamos retificar certamente algumas coisas, principalmente no que concerne a defesa e alguns ataques, porque obviamente o adversário ele muda de sistema defensivo e isso pode complicar um pouco aquilo que são as nossas aspirações, porque nós temos que manter o nosso jogador consciente de que o adversário possa mudar em função daquilo que nós vamos lhes impor.
12: Treinador da Academia Desportiva do Mussec em Nampula e a filosofia utilizada para lograr bons frutos no Campeonato Provincial em Handball, Cidade de Nampula, em masculino, com este fim da semana, observa a sexta jornada da primeira volta. Olívio Mateus, num trabalho de Nelson Tatanha, Nampula.
0: Vamos continuar em Nampula agora para falarmos do campeonato de veteranos ao nível daquela região. A reportagem de Otávio Fonseca, no trabalho de Nelson Tatanha.
14: A equipa de Cabo Delgado em Nampula, primeira classificada com 16 pontos e única invicta até aqui na prova, desloca-se este sábado ao campo da subestação Cidade de Nampula, a ANSS Futebol Clube, na sétima jornada do campeonato dos veteranos de raça em futebol. Os treinados do Mister perderam pontos apenas na semana passada no empate sem abertura de contagem contra Cotas de Morrapaniwa e os restantes 5 jogos realizados somaram por vitórias. O capitão da turma de Cabo Delgado, Elísio Manique, esclareceu que o objetivo é de somar mais pontos para cada vez mais distanciar-se dos seus diretos perseguidores, o Maduro e 1º de Maio, 2º e 3º classificados com 13 pontos cada. Apesar dos resultados, sofriam a seu favor. Manique fala de déficit no capítulo da finalização.
15: Estamos com dificuldades sérias de finalização, mas vamos levantar a cabeça e tentar preparar mais os jogos, principalmente os lances de finalização.
14: Capitão do Futebol Clube Cabo Delgado, Elísio Manique. O técnico de única equipa que contraiu o líder Morrapaniwa Futebol Clube disse que a sua equipa vai jogar com foco nos 3 pontos.
16: O próximo adversário será a nossa casa e estamos mesmo à procura de pontos. Vamos fazer de tudo para ver se conseguimos 3 pontos no nosso próprio campo. E é encarar todos os jogos como se fosse o último. Para evitar surpresas, vamos jogar à procura de 3 pontos.
14: Treinador dos Cotas de Murrapaniu, o Futebol Clube Hélder Pulseira, na antevisão ao jogo contra 1º de maio, referente à 7ª ronda do Campeonato dos Veteranos de Raça em Futebol na cidade de Nampula. Outras partidas da ronda: Maduro Muzeque, Vila Cachoeira Texmoque, EDM Subestação e Cotas de Mutawanha Babalaza. Otávio Fonseca, num trabalho de Nelson Tatanha, RM Desporto, Nampula.
0: Caminhamos paulatinamente para o final do Magazine da Tarde, edição desta sexta-feira. Para já, as notas do Campeonato do Mundo 2026, que arranca na próxima quinta-feira. O jogo de estreia será entre o México e a África do Sul. Entretanto, notas soltas que antecedem o maior evento desportivo do mundo a decorrer pela primeira vez, com 48 seleções em 3 países da América, nomeadamente México, Canadá e Estados Unidos da América. Para já, fica esta nota: a Inglaterra está impedida de treinar em relevados e reservados a Portugal. A Inglaterra está na Flórida desde o dia 1 de junho e adapta-se às limitações antes de seguir para o Kansas. A seleção inglesa, que partilha o complexo de treinos com Portugal antes do Mundial na Flórida, está impedida de utilizar os campos destinados à seleção portuguesa devido aos regulamentos da competição. Apesar de ambas as seleções estarem instaladas no mesmo hotel, o Gardens Park, a equipa inglesa não poderá utilizar os relevados e reservados para Portugal, recorda o jornal da Atlantic. A medida visa cumprir o período de proteção do campo, uma norma do Mundial que impede o uso dos campos de treino nos 28 dias que antecedem a chegada das equipas, de modo a garantir a qualidade dos relevados. O complexo, com uma área superior a 330 mil metros quadrados, dispõe de 10 campos de futebol com as medidas padrão da FIFA, permitindo assim acomodar as duas seleções em simultâneo. A equipa inglesa já se encontra nos Estados Unidos desde o passado dia 1 de junho. Segundo a mesma fonte, a comitiva inglesa já tinha conhecimento desta restrição antes da viagem e mostrou-se satisfeita com as instalações alternativas que tem à sua disposição no mesmo complexo. Antes do arranque do Mundial, a Inglaterra tem agendado jogos amigáveis contra a Nova Zelândia em Tapa no sábado, portanto amanhã, e a Costa Rica em Orlando na quarta-feira, seguido depois para o Kansas, onde terá o seu quartel-general durante a competição. Por sua vez, a seleção portuguesa continua a sua preparação na cidade do futebol. A equipa das Quinas ainda realizará 2 jogos para a preparação em solo nacional, defrontando o Chile já amanhã e a Nigéria na próxima quarta-feira, antes de viajar para os Estados Unidos da América. E com as últimas sobre o Mundial de Futebol, que arranca na próxima quinta-feira, termina este Jornal Desportivo de hoje, sexta-feira, 5 de junho de 2026, transmitido a partir da cidade da Beira. Ficam os cumprimentos de Luís Marjani na sonorização e Nelo Armando na edição e apresentação. Boa tarde e bom desporto.
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0: Estamos em simultâneo com o canal desportivo da Rádio Moçambique, são 12 horas e 20 minutos. Passamos agora a apresentar o Boletim Meteorológico, informação do Instituto Nacional de Meteorologia. Situação geral às 8 horas do dia 5 de junho de 2026.
1: Exatamente. É fundamental, sabes o que é fundamental? Acompanharmos a previsão de estado de tempo, nesta altura 12 horas e 20 minutos. E a previsão de estado de tempo é sempre fundamental. A sério. Rosa, tu estás a arrancar com a previsão de estado de tempo. Exatamente. Eu tenho também o nosso amigo no Observatório, Campos Rodrigues, ele vai atualizar, mas já avançou, dizendo que Maputo pica nos 28 graus. Mas, de qualquer das maneiras, obrigado. Obrigado por teres feito aqui a compensação, não é? Ora bem. E sabes quem está aqui? Quem está aqui é o Oliver Ngoma, para o som do Gabão. 12 horas 21. Rádio dos Campeões para 28 graus de marcação Winman. E você entendeu que nós tivemos em cadeia com a rede nacional dos emissores em FM, reforçados na onda média e nos 738 metros e no mundo para o site www.rm.co.mz. Para a cidade da Beira trouxeram um magazine desportivo.

0: Bolívar Angoma. São do Gabão.
1: Niva.
0: Olha, o Micho, Micho. Micho, eu fiz ou não fiz, fiz.
1: Fico, não é?
0: Dona Belita, olá, viva. 12 horas 25 minutos, 34 segundos. Canal Desportivo de Rádio, esta rádio para sexta-feira para 28 graus. Este é o Flat Deck para 5, é de junho 20, 26, a 15.

Bolívar Goma, Mueti, som do Gabão. Estou a picar para Ponta Douro, Xaxai, Calimana, Chimoio, Tete, Lixinga, Pemba, Milena, Maputo, Cidade e Província, Nampula, Inhambé de Barabocuba, 12, 26 minutos, 36 segundos. 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Tem é desporto, no T5, no T5. Adão Matimbe que vai estar lá. Você vai conhecer os convidados do Adão Matimbe. Ele vai funcionar como playmaker. Vai distribuir antena e vai deixar também os terminais para você participar no é desporto. E nessas alturas, esse Dona Elisa... Olá, Dona Elisa. Olá, viva. Dona Elisa, está tudo tranquilo? Não está junto? A sério, Dona Elisa. Dona Elisa é que nada. Ela não larga o trabalho. A Dona Elisa, ela sinceramente não larga nada. A sério, ela... Não. É sempre engomar a saia. E a sexta-feira é assim, é muito trabalho, é muito trabalho. 12 horas 27, 46. E na Orquestra Marrabenta, queria buscar a Elisa Gomara Sai.

tá ligado, tá ligado. Inusso, Inusso, tá ligado. Rádio dos Campeões. Inusso conhece a Elisa. Ora bem, noutra vertente, mas a Elisa é a Elisa. A Elisa, a Elisa continua sempre

ligado, são 12 horas e 30 minutos. Viva, boa tarde, boa tarde. Grande sexta-feira. É para dia 5. É de junho 2026. Você é um campeão, a sério. Beijinho para a Elisa. Mas de vez em quando para aí um bocado, Elisa, de vez em quando. Para o fim de semana. Fica quieta, fica quieta, fica quieta. Ela diz que não consegue. Tem que engomar a saia. Sempre engomar a saia. 12 horas 30. Elisa.

grande abraço para a conversão. Canimba Book Covers. A Rádio dos Campeões, a Elisa continua a ser a Elisa, aquela trabalhadora. Nesta versão, deu-se bem? A sério? Deu-se bem? Está ligado, 931 FM, a 15, a 12 horas 31 minutos e 46 segundos. Esta rádio é sua. É uma rádio que faz lembrar o tempo. O tempo que eu vinha aqui a Maputo de férias, nos anos de 1960 e qualquer coisa. Exatamente. Eu gostava de estar aí na zona de Xamanculo. A sério. Eu gostava, sinceramente. Eu dizia aos meus pais. Eu tinha um tio. O tio Pedro morava ali na zona de Xamanculo. Hoje é cá Xamanculo. Mas era o Xamanculo. Que havia um fontanário ao lado da cantina do Simajana. Exatamente. Era uma cantina do Simajana. Eu gostava de estar ali. Sinceramente, eu toda vez que viesse para aqui, para Lourenço Marques, na altura, eu quero ir passar férias em casa do meu tio. Que tinha a ver com a aproximação do aeroporto internacional de Maputo. E eu via os aviões a descerem. E eu ficava encantado com aquela coisa. Sério. Mas eu ficava encantado. Era na altura os Dakotas e o Friendship. O Friendship faziam cobertura aqui nacional de aviação, né? E eu ficava contente. E quando apareceu o 737, eu ia essa parte, eu ia comer as amoras. Você sabe o que é amora? Meu tio tinha muitas amoras ali na zona de Xamanculo. Hoje é cá Xamanculo. E depois também eu fazia a aproximação ali às meninas, tinham um fontanário. Tinha um fontanário ali ao lado de Simajana. Lembra-se? Você lembra-se? Ali ao lado de Simajana. Tinha um fontanário. Então iam lá muitas meninas bonitas. Eu ia fazendo a aproximação. Pois é, claro, eu ia fazendo a aproximação. E depois, eu não sei se ela se lembra disso, mas de qualquer das maneiras... Lembra-se daquele dia? Eu estou a falar contigo, Maria Rita. Foi um...

Rádio dos Campeões. Olá, Maria Rita, viva, boa tarde. Esta rádio é sua para a sexta-feira, são nesta altura 12 horas 38 minutos 04 segundos. É rádio que não é melhor, mas é uma rádio que faz diferente. E fazer diferente significa que você escuta diferente. Boa tarde, boa tarde. Você é antigo porque tem bom gosto. A15 931 FM, 12 horas 38. Para buscar o Stock New de forma diferente. Pelo carinho da audiência, muito obrigado. Olá, Ruth. Não está junto, não está junto, não está junto.

Rádio dos Campeões, 93, 1 FM. Estão a faltar 20 minutos para a hora 13. Tem Edesporto no T5. Então, Matimbe, ele vai anunciar os seus convidados. Vai largar também os terminais, de forma que você possa participar.

Quero cumprimentar o Sr. Alberto Jamal, está em clima. Senhora Dona Anselma Guedes, estou a picar na frequência modulada nos 88.2 FM. 12:42. É Real Desporto. Yes, I'm on my way. A diferença está aqui. So hard to see. Com o Stock and You.

obrigado pelo carinho, muito obrigado. Obrigado pelo carinho da audiência. É uma sexta-feira diferente para 28 graus. A calendária aponta para 5. É de junho 20, 26. Este é o Flight Deck número 6, período número 2. Esta rádio abriu com Castro António Jorge para o Bloco das 10. É uma rádio que lateralizou para a perpendicular direita para o Francisco Nelson e Mariamo Ibrahimo, em Xai-Xai. E depois também piquei para a cidade de Nampula, exatamente para o andar número 6 do prédio João Ferreira de Santos, na cabine número 3, onde respondeu o Nelson Tatanha e Jamal Afonso. Exatamente com zona de rigor. E agora você vai ter o Edesporto. Adão Matimbe é quem está escalonado para fazer a distribuição e você vai conhecer os convidados na hora, no T5. Nesta altura, 12:43:45. Esta rádio não é a melhor. A diferença é que você sente. E pelo facto, boa tarde. Bom apetite. Nós está junto. 12:44. Bom apetite. Grande sexta-feira.

Este é o equilíbrio, é um equilíbrio. E equilíbrio significa o quê? Que você está a almoçar, você está a descansar, você precisa de um relaxamento. É verdade. Você vai dar litro, pois é claro, hoje é sexta-feira, são 12 horas e 45 minutos, estão a faltar 15 minutos para a hora 13, onde vai acompanhar mais notícia com relação ao desporto. Vai ser o Edesporto. Então, assim sendo, é um momento de pausa, um momento de tranquilidade na Rádio dos Campeões. Há 15! Boa tarde, obrigado. Muito obrigado pelo carinho.

beijinho para minha neta, olha, avó bonito, avó bonito está no flight deck número 6, período 2, 12, em Moçambique, 46, é igual para França.

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Nós transmitimos em manga de camisa no flight deck número 6, ao período número 2 para 5. É de junho 2026. É uma rádio que abriu com um bloco de notícias, com Castro António Jorge a assinar o bloco de notícias. É uma rádio que já trouxe também o Francisco Nelson e Mariamo Ibrahimo, a partir de Xai Xai. E também para o Nelson Tatanha, na cidade de Nampula, no prédio número 6, no andar número 3, e juntamente com Jamal Afonso, fizeram acontecer com 16 minutos 3 segundos. Rádio dos Campeões, 12:49 minutos. Tem Edesporto, exatamente, tem Edesporto, está alguém a ligar-me, mas de qualquer das maneiras eu vou. Isto agora que fica aqui, isto aqui fica aqui, tudo com calma, tudo com calma. Ora bem, e está a insistir. Eu já atendo. Ora bem. Eu já atendo, porque eu não posso falar com duas pessoas ao mesmo tempo, nesta altura, 12:50, 04 segundos. Esta rádio é dos campeões, é uma rádio que não é a melhor, mas que é diferente. E a diferença desta rádio, quero recordar aqui com muita saudade, o nosso amigo Paulino Machai. Paulino Machai, para voar-se no Xinhanhani. Quero acreditar e quero que os meus colegas entendam que efetivamente eu não posso falar ao mesmo tempo. Minha mãe dizia, não fales com a boca cheia. Ora bem. 12:50, estão a faltar 10 minutos para a hora 13. E na hora 13 tem Edesporto.

0: Ouvi bem.
1: Está ligado. Estamos a recordar com saudade Paulino Machai. 4 minutos para as 13. Adão Matimbe vai estar no T5. Michel Horácio vai cronometrar. Miguel Vaz. E para Nhambane vai entrar a partir do emissor da Rádio Moçambique Manuel Moreira. Um grande abraço.
2: Não acaba a sura toda, não acaba a sura toda, nada.
1: Cidade de Nhambane, um grande abraço. Um Queta Guinane. 98.1 FM, Pica Nhambane. 3 minutos para as 13. Esta rádio é a sua. Manuel, Manuel Moreira. Não misturas mais nada.
3: Água de lenha, água de lenha.
1: Sem mistura, pois é claro. Miguel Vaz vai estar aqui no T5, juntamente com o Adão Matimbe, concorrente do Michel Horácio. Faltam 3 minutos.

0: para a velha guarda, para a velha guarda. Olha, o Inúcio, Inúcio está ligado. E todo mundo pertencente à velha guarda. Grande abraço. Este Paulino Machai tem que ser sempre recordado com saudade. Eu faço aqui no Flight Deck número 6, período número 2.
1: Xinhanhani mamá, o que eu pamá?
0: Diogo Amaral, olá, viva. Belmira, Mapapei.
1: Instantemente.
0: 2 minutos para as 13. É para 5, é de junho para 28 graus.

a dar um matimbe, está no T5. Ele está lado a lado com o Miguel Vaz. E para a cidade de Inhambana, onde vai entrar com certeza absoluta, Manuel Moreira. Na esperança que não acabe tudo. Vai bebendo água de lenho, para água de lenho. E água de lenho tranquiliza, pois é claro. Eu lembro do Anwar Musashi. Ele parava ali na ponte, quando fosse fazer relatos de futebol, bebia água de lenho. Pensar em Inhambana. E quando arrancasse, arrancava. A dimensão do Anwar Musashi, um grande abraço, meu irmão mais velho. Olha a hora, olha a hora. Michel Horácio, olha a hora. Olha a hora, olha o seu cronómetro. Atenção, 5, 4, 3, 2, 1. Arranca com Edesporto.

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1: 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Cordiais saudações, hoje é 5 de junho, dia do ambiente, mas é um dia também que aqui no canal dos campeões debatemos assuntos do desporto nacional e internacional e como tem sido nosso apanágio, temas para hoje. Luís Guerreiro, promovido a selecionador nacional de sub-20, Luís Miquissone, desfalca a seleção nacional a pedido do seu clube, o Al Ahly Benghazi da Líbia, um clube que vai à final da taça na Líbia. Mercado de inverno, Domingos Macanza, Danito Mutambi, Pablo Bechardas, dados como certo no ferroviário de Nacala. Bruno Langa regressa ao Almeria da Espanha e Ratifo muda-se para o Al-Sher Futebol Clube da 4ª Divisão Alemã. Vamos também olhar para jogos da Taça de Moçambique, fase da cidade de Maputo, eleições da Federação Moçambicana de Atletismo, remarcadas para 26 de junho, antes a 10 de junho. Melhor, de julho, a Liga de Basquetebol elege nova direção. Portanto, estes são os temas que vamos discutir aqui no canal dos campeões com Manuel Moreira, a partir da cidade de Inhambane, e também Miguel Vaz, aqui nos estúdios centrais do canal desportivo da Rádio Moçambique. Moderação de Adão Matimbi e Michel Horácio está na sonoplastia. Vamos então começar por espreitar Inhambane. Manuel Moreira, muito boa tarde. Como é que está a terra de boa gente?
2: Olá, boa tarde, bom tempo, sol, a convidar todos para fazer turismo aqui na terra da boa gente.
1: Já bebeu água de lanho?
2: Já. O António Jamal ia fazer uma pergunta... E já fiz uma mistura, né?
1: Era um teste. Começa com lanho. Mas essa mistura nunca dá certo, né?
2: Não dá certo. Na praia.
1: Na praia.
2: Bom ar. E hoje, como é dia do ambiente, aqui é, o ambiente é mesmo sempre favorável.
1: Agradável. Fiz. Nota prévia?
2: Essa senhora. Olha, as notas prévias vão todas para um senhor. Chama-se Infantino, presidente da FIFA. Ele quase que virou dono da FIFA. Nem Blatter, nem Avelange, recordam-se desses nomes, né?
1: João Avelange e Steph Blatter.
2: Sim.
1: Os antecessores.
2: Do um brasileiro, outro alemão, né?
1: Suíço.
2: Sim. Obrigado. E o Infantino realmente parece dono e senhor da FIFA. Veja que ele deu uma medalha a um presidente, né? Medalha da paz. Como se o desporto tivesse que dar medalhas de paz, né? E aquilo foi iniciativa própria. Mas o que me traz mais sobre o senhor Infantino é que as leis da FIFA são claras. Veja que eu falava com o Miguel Vaz antes de entrarmos aqui no programa a perguntar se Moçambique realmente mudou de grupo. Pode-me confirmar ou não, Adão? Para o Sub-17, para o Mundial. Está assim, Adão?
1: Sim, dizia aqui.
2: Não, é que primeiro vi isso nas redes sociais, fiquei estupefacto. Mas agora entrei na internet e vem lá que Moçambique mudou de grupo.
1: Do Mundial?
2: Do Mundial. Sim. Moçambique passou para o grupo da Argentina, Dinamarca, Austrália.
1: Sim, esse é o grupo que também tem conhecimento.
2: Não, o nosso grupo não era esse no início.
3: Era Coreia do Sul.
2: Nova Caledónia.
1: Certo, era. Houve esta alteração, não sei em que contexto.
2: Pois, é isso, é Infantino. É? Como é que se muda depois, porque está tudo programado. Playoff 1 vai para este grupo, Playoff 2 vai para este grupo. Está tudo programado. Eu acho que a Federação Moçambicana de Futebol tem que contestar. Tem que contestar, não pode ficar calado. Como é que se muda no meio do jogo mudamos de grupo. Por quê? Vinha lá nos porquês, no, no, que, porque Uganda está no ranking melhor do que Moçambique, muda-se de grupo. Não, mas os grupos já tinham sido previstos. É Infantino isso. Mais de uma das suas brincadeiras de muito mau gosto. E desta vez atingindo-nos. Por isso, fiquei estupefacto realmente com isso de fazer esta mudança. E veja outra. Infantino entra outra vez. Está isso nas leis da FIFA. Por algum motivo, um país não possa ficar no país anfitrião, que é o caso do Irão, que não pode, os outros, eles têm que ir dormir fora, portanto, no México. Não pode existir essa mudança. Então, o país anfitrião deveria ser, era mudar o país anfitrião. Portanto, mudar os Estados Unidos. É claro que agora, há 10 dias ou 15, mas a FIFA não devia concordar com isso. E concordou. O Irão vai, os jogadores do Irão fazem os seus jogos, apanham o voo e vão dormir no México. Depois voltam para vir fazer outro jogo. Altitude, avião, aeroportos. Imagino quando chegam nos Estados Unidos, estou a imaginar quanto tempo vão ficar nos aeroportos a ser revistados até o tutano. Então, o presidente da FIFA realmente está fazendo coisas que a mim me desagradam totalmente, né? Das outras já falámos muitas vezes. Agora termino com o... É que muita gente diz assim, Messi foi campeão do mundo uma vez. Não, Messi foi campeão do mundo duas vezes. Porque foi campeão do mundo do sub-20. E no sub-20 foi melhor jogador, melhor marcador e jogador com mais passes para gol. Termino aqui.
1: Muito bem. Vamos já, Miguel. Alguma nota prévia?
3: Começar por cumprimentá-lo, Adão. Ali o nosso sonoplasta e Moreira, um abraço aqui de Maputo. Espero que depois tragas aí umas torradinhas, umas macacuas depois. Aquilo que eu tenho como questão prévia tem a ver, quero compartilhar com os nossos ouvintes, tem a ver com o Mundial, algumas curiosidades à volta do Mundial. Dizer que para este Mundial, que vai ser representado por 48 seleções que albergam no seu seio 1.248 jogadores, dos quais 258 são jogadores nascidos fora do país que irão defender. 258 são jogadores nascidos fora do país que vão defender. E é engraçado que nesta distribuição aparece aqui uma equipa, uma seleção, portanto, que é a seleção do Curaçao, com 25 jogadores nascidos fora. Quer dizer que todos eles nasceram na Holanda. Todos os jogadores da seleção do Curaçao nasceram na Holanda. Depois tenho a seguir, vou só falar de quatro seleções. A República Democrática de Congo tem 20 jogadores nascidos fora. Marrocos, 19 jogadores nascidos fora. E Bósnia-Herzegovina, com 17. Portanto, algumas curiosidades. Quando de facto, isto é para vermos de que forma é transversal aquilo que é, como é que é de explicar esta questão, das naturalizações.
1: O que o Moreira vem sempre defendendo aqui.
3: Defendendo. E neste quesito, eu não, portanto, o nascer fora não quer dizer que ele tenha jogado no seu país de origem.
1: Bom, isso também mostra a dinâmica do mundo. Hoje
3: a dinâmica,
1: em dia,
3: aí está,
1: hoje em
3: a
1: dia,
3: dinâmica do mundo.
1: O mundo tende a miscigenar-se.
3: Que porventura o futebol seja o espaço de maior democraticidade. talvez seja o espaço de maior democraticidade.
1: Ó Moreira,
2: também eu dizer sábado,
1: foste ver a média dos jogadores? Dizia eu que a média das seleções nacionais hoje em dia e dos clubes varia entre 23, 24 anos e não mais do que 25. Quando discutíamos a questão da inserção de jovens dos sub-20, sub-23 na seleção nacional.
2: Ah, eu vi que só há um país que tem uma média de 30. Vocês têm razão.
1: Pronto.
2: Pois, mas uma coisa, Adão, isso das naturalizações. Se eu tivesse tido um filho lá, não sei se tive, lá na União Soviética, como é que seria? Não pode...
1: Seria um Moreravich.
2: Sim.
3: São 260 jogadores nascidos fora do país que vão representar agora no Mundial. Portanto, é um quarto do total dos jogadores.
2: Pois, por exemplo, eu vejo muito aí nas redes sociais. Ah, os jogadores, os franceses, né? Africanos. Aqueles jogadores todos, tirando um, todos nasceram na França. Portanto, está fora de questão. Porque muitas vezes quando falo isso na França, já estamos a entrar no cómputo de raça, não de atleta em si.
1: Já agora, então, para falar em França, a Costa do Marfim fez história na quinta-feira ao se tornar...
2: Ao vencer.
1: Na quinta seleção africana. Quinta seleção africana a derrotar a França após garantir uma vitória por 2-1 em desafio particular havido em Nantes. O resultado serviu como um grande impulso para os elefantes antes da Copa do Mundo. Outras seleções africanas que venceram a França são Senegal, Nigéria, África do Sul e Tunísia, sendo que os Leões do Cartago, tal como é conhecida, as Águias, melhor, do Cartago, tal como é conhecida a seleção da Tunísia, continua sendo a única seleção árabe a ter derrotado a França. Estamos no rol das curiosidades.
3: Já agora, dizer que a seleção com mais jogadores franceses, ou seja, desculpa, com mais jogadores nascidos em França, portanto, a Argélia tem 16 jogadores que nascidos fora do país, e desses 16 jogadores, 13 nasceram em França, Argélia.
1: Bom, o inverso é que a França também se aproveita muito da sua diáspora.
3: Da sua diáspora, claro.
1: Bom, vamos então olhar para os temas alinhados para...
3: Não, mas a França, eu tenho aqui esse dado. A França, por acaso, nem tanto. A França tem...
1: Nasceram na França, entretanto, são filhos de...
3: Ah, são filhos,
2: portanto, de pais africanos.
3: Só tem
2: africanos.
3: Três...
2: Pais
3: só tem,
2: ou mais?
3: Só tem, na seleção francesa, só há 3 jogadores nascidos fora da França. Portanto, um nascido na Inglaterra, um nascido na Itália e outro nascido na República Democrática do Congo.
1: Os outros são filhos de africanos.
3: São filhos de africanos. Eu não estou-me a referir a jogadores...
1: Estamos a falar desta tendência,
3: claro,
1: mistura,
3: claro.
1: De tornar o mundo cada vez claro. Mais homogéneo. Não interessa onde o jogador nasce, mas, sobretudo, onde ele se identifica
3: ele
1: mais
3: se identifica, isso.
1: Prefere até transpirar o seu suor defendendo a bandeira desse país.
3: Achei curioso estes dados, não só porque para nós vermos realmente a interculturalismo do futebol, até que ponto é que o futebol realmente é um espaço de união, é um espaço em que há ultrapassa aquilo que são fronteiras.
1: E já foi resumido.
2: Olha, Adão.
1: Sim, sim.
2: E ainda temos aquela dos 12 irmãos nascidos na Alemanha. Um foi preferiu jogar pela Alemanha.
3: O outro pelo Gana.
2: E outro pelo Gana.
1: Ainda temos ainda temos na Espanha.
2: Sim, mas esses dos dois da Alemanha. O triste é que os dois não se falam.
1: Bom, muito triste.
2: São motivos deles.
1: Vamos ter muitas curiosidades ao longo do Campeonato do Mundo que arranca daqui a 6 dias. Portanto, daqui a 6 dias vamos ter a Copa do Mundo. E aqui no Canal dos Campeões vamos trazendo estas e outras notas relacionadas ao pulsar do maior evento futebolístico à escala planetária. São 48 seleções que vão lutar por um único objetivo, conquistar o Campeonato do Mundo, mesmo acontecendo em contexto adverso por causa destas todas notícias que a gente vem levantando aqui. Os Estados Unidos já colocaram uma série de restrições, por exemplo, a equipa da República Democrática do Congo a passar por muitas restrições, isto por causa da epidemia de ébola que eclodiu no país africano. Vamos então olhar para...
2: Não, mas olha, Adão, ainda tem aí os nossos vizinhos da África do Sul que deram visto a uns e não deram visto a outros para entrar.
3: Aí já são razões políticas.
1: Bom, temos políticas, muitos aspectos
2: no
1: políticos.
2: No desporto não pode política, juntar política com desporto. Isso está escrito na FIFA, não é?
1: E parece que a FIFA vai ter que mudar os seus tratados, tendo em conta que há muita interferência política nas decisões que a FIFA vai tomando e está visível neste Campeonato do Mundo que vai começar dentro em breve. Luís Guerreiro.
2: Antes disso, vou repetir, porque já falei muitas vezes sobre isso, mas repito outra vez para que os ouvintes que na altura não estivessem a ouvir. Este mandato de Infantino... Começou uma guerra à Rússia e à Ucrânia. 2 dias depois, a Rússia foi corrida da FIFA. Que é totalmente fora do que está escrito. Dentro de política e... Mas Israel não foi corrido.
1: Coisas
2: é isso,
1: de...
2: política no desporto, que não deve ser.
1: Coisas de Gianni Infantino.
2: É. Para mim, é.
1: Vamos falar de Luís Guerreiro, é o novo selecionador nacional de sub-20, o treinador responsável pela histórica qualificação dos Mambinhas sub-17 ao Campeonato do Mundo, foi nomeado novo selecionador nacional da categoria de sub-20. Em comunicado, a Federação de Futebol informa que a escolha resulta do trabalho desenvolvido pelo técnico nas seleções jovens e dos resultados alcançados nos últimos anos. Luís Guerreiro assume de imediato o comando da Seleção Nacional de Sub-20, tendo como primeiro grande desafio a participação na Taça COSAFA de Sub-20, competição que vai decorrer nas Ilhas Maurícias entre os dias 4 e 13 de setembro, e é uma competição que apura para o Campeonato do Mundo de sub-20, portanto, apura para o Campeonato Africano das Nações na categoria de sub-20. Esta prova vai ter lugar no Ghana. Será que a Federação Moçambicana de Futebol acha que a fórmula Luís Guerreiro vai vingar aqui, qualificando a Seleção Nacional de sub-20 ao Campeonato Africano das Nações de sub-20 a ter lugar no próximo ano no Ghana? Moreira?
2: Olha, é assim, eu não sei se foi uma boa fórmula, né? Porque, veja-se, Luís Guerreiro devia estar, neste momento, somente a trabalhar, porque é novembro o Campeonato do Mundo, dia 19 de novembro a 13 de dezembro, o Campeonato do Mundo no Catar, e ainda com mais esta do senhor Infantino, de nós termos que jogar contra a Argentina, Dinamarca e Austrália. Quer dizer, foi-nos pôr num grupo de morte. É. Temos sempre este azar de ir para esses grupos. Mas isso por causa de uma bandidade da FIFA, que penso que a Federação deverá tomar providência sobre tal. Mas esta de pôr outra vez o treinador a fazer dois trabalhos em simultâneo para duas seleções... Eu acho que é uma sobrecarga de trabalho, é o meu pensamento, uma sobrecarga de trabalho, porque não é por ter uma fórmula vencedora que ela também pode ser uma fórmula vencedora no outro setor. Porque essa de sub-17, o Luís Guerreiro, para muitos que não saibam, ele já fazia esse trabalho. Agora... engasguei-me. Agora, para o sub-20, vai ser um trabalho totalmente novo. Está aí a passo para iniciar esse processo. Eu penso que deviam ter deixado ele continuar a fazer o trabalho no sub-17, porque ele vai ter muito trabalho pela frente. Uma coisa é ir ao CAN, uma coisa era o Mundial. Ele certamente terá que fazer...

0: de tirar o chapéu. E a Dinamarca? A Dinamarca, da zona europeia, uma Dinamarca que já foi campeã da Europa, quando foram repescar os seus jogadores, já estavam todos de férias, e houve mais uma grande macacada da FIFA, tiraram a Jugoslávia e meteram a Dinamarca. Estás a rir, Miguel? É assim, é uma macacada. Porque com esses grandes não faz. Estados Unidos, quantos países andou a atacar? Saiu alguma vez? Tiraram? Estados Unidos? Não, nunca tiraram ninguém. E, aliás, a Jugoslávia foi atacada. Mas foi ele que teve que sair e entrou a Dinamarca. Sempre na mesma macacada daqueles que pensam que mandam no mundo. Só que o mundo está a mudar, né? Eu ainda espero ver isso. Já Kaká está aí com Bengala. Espero ver um mundo diferente deste ainda. Que está mudando. E futebolisticamente, essa Dinamarca é uma Dinamarca extremamente forte. Na Europa, só estar no Mundial Sub-17, está sempre nos Mundiais Séniores, Sub-20. Portanto, olha, estamos numa... Fomos cair onde não, ninguém queria. Eu recordo-me quando estávamos nos playoffs, fui logo à procura dos playoffs, vamos cair aonde? Quando fui ver, que era ali no, onde estava Nova Caledónia, eu disse, epa, pelo menos aqui vamos bater a Nova Caledónia e talvez bater outra. Mas agora, realmente... Eu sou sempre um positivista, mas agora vou ser um negativista. Sim?
1: Um minutinho só, vamos ao primeiro compromisso e voltaremos ao debate.
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3: Olha, Moreira, eu queria dizer o seguinte, nós qualificamos para o Mundial, regozijamos-nos com isso, contudo, agora queremos escolher os adversários com quem temos que jogar. É estranho que nós, chegados aonde se calhar não pensávamos chegar, já estejamos a querer questionar ou selecionar com quem vamos jogar. Nós chegamos ao Mundial. Isto é que é importante. Coubesse-nos, fosse lá quem fosse, dizer que chegamos ao Mundial. E vamos deixar, este é o conselho que eu deixo, vamos deixar a rapaziada usufruir desse privilégio.
1: Ou seja, chegar ao Mundial é consequência de ter chegado ao Mundial e encontrar seleções do quilate da Dinamarca, Argentina e Austrália.
3: Claro, é isso. Agora vamos deixar, seja com quem for, agora deixar os atletas usufruir disto que não é para qualquer um, não acontece em todas as gerações o que está a acontecer com estes. Agora é deixá-los usufruir. Agora com quem seja, vamos fazer no mínimo 3 jogos.
1: Não será mal encontrar as seleções no Mundial?
3: De forma nenhuma. Miguel. Se nós estamos a atingir patamares de ambição, então sejamos ambiciosos. Atingimos patamares de ambição que nos remetem a ter um novo tipo de ambição. Então vamos jogar com esses. Se tivermos que aprender, vamos aprender.
0: Está bem. Agora a FIFA tem que mudar isso no meio do percurso. Concordas com isso da mudança da FIFA agora?
3: Concordo plenamente. Pode ter havido. Concordo plenamente. Pode ter havido razões. Razões. Como é que se diz? Pode ter havido razões estatutárias ou razões de normas, de leis dentro da FIFA tenham levado a esta correção.
0: Eu acredito
3: mais numa correção do que em qualquer outra intenção da FIFA contra Moçambique.
1: É como quem diz, o leite está já derramado e não.
3: Não, é que eu não. Está fora de mim pensar que esta foi uma forma de querer penalizar Moçambique. Não, isso de

0: saber, se calhar, de algo que foi encontrado.
1: Você está a dizer que você nem sabe. Está a supor.
0: Não, e tu.
1: Eu estou a dizer que o Playoff 1 estava escrito lá no mapa. Quer dizer, andaram um ano inteiro e só quando nós obtivemos a classificação é que foram ver que há erro. Depois de um ano, aqueles que andam com computadores mais avançados de todo o mundo, que fazem
2: o Miguel não sei quantos, dizer,
1: e agora foram-se enganar.
2: Moreira, o que o Miguel estará a dizer é que não interessa quem vier, com erros ou não, é que Moçambique está exposto.
1: Não, mas é que ele
2: está
1: a dizer que
2: o que ele está a querer dizer é que Moçambique está exposto a estas feras.
1: Claro que nós não temos que fazer escolhas.
2: Mas
1: nós não temos que fazer escolhas.
2: O que está a dizer
1: isso
2: é que,
1: não foi escolher.
2: O que está a dizer é que, por essas alturas, não interessa quem vier. Temos que desfrutar, temos que olhar para esses adversários, até porque a ambição de Moçambique nunca seria de ganhar um campeonato do mundo sub-17.
0: Claro, não, nem nós podemos augurar de sermos nós a estarmos já a pôr na cabeça dos miúdos que meteram-nos no impossível.
1: Está bem, eu só estou a dizer. Eu não sei se estamos a falar...
0: Não estamos a falar a mesma língua, não.
1: Vou-te falar em bitonga, quer já? É que estou a dizer que nós estávamos numa série... Que era uma série, até certo ponto, acessível em relação a esta. É só isso que estou a dizer. Porquê desta mudança? Depois de eles terem escrito que o Playoff 1 ia para aquela série onde estávamos. Depois mudar. Quando estava tudo escrito, quem escreveu foram eles.
0: Era tão acessível como era Tanzânia.
1: Agora estás a dizer, não vamos lá, porque não temos que escolher. Claro que não temos que escolher.
0: Era tão acessível como era Tanzânia também.
1: É pá, é Miguel, pá.
0: Não!
2: Bom, vamos olhar.
0: São coisas de futebol, Moreira.
2: Vamos olhar
1: para
2: as
1: mamas. Não, não são coisas de futebol. Esta mudança não é coisas de futebol.
2: Vamos olhar para
1: as
2: mamas.
1: Nós estávamos numa série.
0: A FIFA quer penalizar.
1: Eu nunca vi.
0: A FIFA
1: nunca
0: quer
1: vi.
0: Penalizar.
1: Ouviste bem? Miguel,
0: portanto,
1: 69 anos de idade.
0: Pensar,
1: ando nessas
0: não
1: coisas
0: assim.
1: De futebol há muito tempo também.
0: Eu
1: nunca
0: não...
1: vi uma mudança destas. Depois de ter sido feito.
0: Eu,
1: quando
0: eu...
1: está para se entrar no Mundial, diz que não, você já não vai jogar nesta série, vai jogar naquela. Nunca vi. Você viu alguma vez na vida?
0: Eu já vi, sim.
1: Conta lá.
0: Não, não te vou contar, mas já vi.
1: Ah, canta lá, pá. Os ouvintes querem saber, conta
2: Bom,
1: lá.
2: O mais importante era olharmos para quem, para os adversários de Moçambique. Não interessa quem quer que seja. Moçambique esteve num grupo supostamente acessível e desta vez houve esta alteração, vai calhar com a Dinamarca, Argentina e Austrália. Que lições é que Moçambique deverá tirar destes adversários neste Mundial Sub-17? Considerando este grupo.
1: Não, eu já falei, eu já disse que este grupo é um grupo dificílimo. Por exemplo, o treinador, o seu Guerreiro, certamente já estava a trabalhar. Já estava a trabalhar, certamente já tinha imagens dos países que ia encontrar pela frente, porque quando encontramos pela frente, já sabemos também quem encontramos nos oitavos, de que grupo é que vem, dos quartos, tudo isso. E o treinador Guerreiro já estaria a trabalhar nesse sentido. Agora tem que começar a mudar tudo, claro. Isto é novembro, ainda é longe, está bem. Mas agora terá a fazer outro tipo de trabalho. E com esses países, realmente, é só esperar para ver, né?
2: Quem tem que fazer outro tipo de trabalho é Chiquinho Conde. Já não
0: terá deixa lá.
2: Luís
0: Miquel. É que seleções como a nossa, essa de Sub-17, não podemos julgar dentro desta perspectiva. Quem vai calhar nos oitavos, nos quartos, tem que se jogar jogo a jogo. A preocupação tem que ser jogo a jogo.
1: Isso sempre é assim, pá, mesmo em qualquer campeonato. Estás a inventar.
0: Isso é quando é um treinador que realmente não conhece a equipa que tem. Quando é um treinador que não conhece a equipa que tem, pensa assim. Pensa na final, aliás.
2: Então, eu colocava a questão...
1: Não, isto estás a dizer de jogo a jogo. É sempre assim, em qualquer campeonato, então... qualquer torneio, é de jogo a jogo.
0: Não, é que disseste há bocado, Moreira.
1: Ô Miguel, pá, está já...
0: É. Disseste há bocado que ele tem que planificar de modo a saber quem é que vai apanhar nos quartos de final, nos oitavos de final.
1: Sim, porque isto aqui não é um campeonato de correr de 30 jornadas. Então, isto é três jogos o depois oitavo de final, quarto de final, meios finais, etc.
0: Torneios desta natureza, pensa-se jogo a jogo. É assim como qualquer treinador faz.
1: Ah, ok.
2: Bom, vamos olhar para os Mambas, capítulo fechado, Mambinhas sub-17, sub-20. Agora vamos para os mais velhos, os Mambas, que vão jogar ante a seleção do Oman e também da Indonésia, sem Luiz Miquisson, dispensado dos Mambas a pedido do seu clube, o Al Ahly Benghazi da Líbia, finalista da Taça da Líbia.
1: Moreira? É para aqui?
2: Sim.
1: Ah, está bem. Não, isso é uma situação normal. O Chiquinho fez a sua convocação. Aconteceu este inesperado, vamos chamá-lo assim, que o Miquisson tem que jogar essa final da taça. Claro, há uma data FIFA. Esse clube poderia ser obrigado a ter que dispensar o jogador. Mas acho que Chiquinho e a direção da federação fizeram bem em deixar ele fazer essa final da taça da Líbia, e respeitando esse pedido da Líbia, do clube da Líbia em relação ao Miquisson. Isso também nos engrandece, porque é motivo de dizer que Miquisson é importante para a equipa que o contratou na Líbia. Portanto, não vejo motivos para alarido, nem para seja lá o que for. É uma situação normal, e ainda bem que a nossa federação, que o Mr. Chiquinho Conde, porque ele é o primeiro que tem que aceitar ou não, que tenha dito que sim, que ele devia fazer essa taça na Líbia.
2: Miguel, para quem já não vinha à seleção nacional há muito tempo, mantém-se o resto constante?
0: Eu julgo que é correto, na minha opinião, a federação anuiu ao pedido da equipa onde o Miquisson está a jogar, e o treinador também concordou com esse pedido, e Miquisson foi dispensado. É de facto, sendo estes dois jogos em que Chiquinho Conde naturalmente quer tirar daqui aqueles jogadores que vão reforçar o núcleo duro da seleção, é pena que ele não possa estar, mas possivelmente para o clube onde Luiz Miquisson está, é mais importante realmente esta final do que um jogo de preparação da seleção em que o Miquisson tivesse que participar.
2: Domingos Macanza, Danito Mutambi, estes pelo menos já jogaram pela seleção principal, e Pablo Bechardas nas seleções de base, são dados como certos no Ferroviário de Nacala. Os internacionais Domingos Macanza poderão reforçar a equipa na reabertura do mercado de inverno, que é já a 10 de junho. O lateral direito de 27 anos, o Macanza, estava sem clube e estava a treinar-se no Vulcano. Danito Mutambi, de 30 anos, defesa esquerdo, vestiu as cores do Inter de Luanda, e também Pablo Bechardas, avançado, esteve vinculado a este clube angolano. Será também o relançar de carreira destes dois jogadores que estavam num patamar diferente, ou pelo menos estavam no campeonato angolano, num clube de respeito como o Inter de Luanda, e voltam para um Ferroviário na Cala?
0: Vamos lá ver. Muitas vezes essa questão de relançar carreira, às vezes não é relançar carreira, às vezes é a oportunidade que tiveram, de facto, e foi uma oportunidade essa que conjugou duas coisas: aquilo que é o interesse do jogador, seja em termos financeiros, seja em termos de condições de trabalho, e aquilo que é o projeto do clube como tal, dentro da competição que está inserido. E há de ser estas premissas tão hão de ter entrado em conta para estes atletas realmente aceitarem o convite ferroviário de Nacala.
2: Ô Moreira, vamos comparar o Inter de Luanda e um ferroviário de Nacala. O ferroviário de Nacala vai tirar duas unidades preponderantes ao Inter. Acredita que terá sido o projeto do ferroviário de Nacala que terá convencido, por exemplo, a Danito Mutambi e a Pablo Bechardas a saírem do Inter e regressarem para um ferroviário de Nacala?
1: Não sei, não. E não quero menosprezar os jogadores, né? Melindrá-los. E quando é assim, eu espero ter mais informações sobre se terminaram os seus contratos no Inter e o Inter não quis renovar. Aí acredito que sim, se não tivesse querido renovar, porque a dimensão, não posso comparar a dimensão do Inter com o Ferroviário de Nacala de maneira absolutamente nenhuma. Portanto, não vou me alongar sobre tal, porque estaria a melindrar os jogadores se eu dissesse algo que realmente não fosse correto.
2: Bom, temos também outros jogadores dos Mambas. Está ali em Ratifo, vai reforçar o Al-Sher Futebol Clube da 4ª Divisão Alemã. Bruno Langa regressa ao Almeria da Espanha.
1: Bem, o regressar ao Almeria, isso era normal, porque ele foi contratado só para aquela época, pelo Estrela da Amadora. E bom, no Estrela dele,
2: estava no Almeria, jogos. Atenção, Almeria, Pafos, Estrela da Amadora. O percurso foi esse?
1: Sim. Sim, foi Pafos,
2: Estrela da Amadora.
1: Almeria.
2: Não, yeah. Almeria. Não,
0: Almeria, Pafos, Estrela
1: Pafos,
0: da Amadora.
1: Pafos, sim, sim. Pois, correto, sim. Correto. Sim, senhor, é isso, Miguel. E, portanto, ao regressar ao Almeria, está a regressar ao clube que tem contrato. Porque para o Estrela da Amadora, ele foi lá contratado para a época que já terminou. Portanto, é algo de normal, isso acontece na Europa, isso agora como há contratações de inverno e de verão, isso é algo que acontece, os clubes têm um problema com o atleta, numa lesão tem que correr logo para ir buscar mais outro jogador para aquele lugar, portanto são situações dessas que acontecem. Podemos até ver agora, nas novas contratações, vermos outra vez o Bruno Langa no Estrela da Amadora, isso seria normalíssimo.
0: Eu julgo que o coisa ao regressar para a Almeria, naturalmente foi que pela passagem do Bruno no Almeria a ter deixado boas indicações, não em termos de performance, como portanto ao lado do homem Bruno, ao lado do atleta Bruno. Essas duas situações se devem ter conjugado naquilo que foi a prestação, naquilo que foi a passagem do Bruno Langa para o Almeria, de tal sorte que este clube quer voltar a recebê-lo.
2: Vamos então a mais um espaço comercial.
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2: Queremos apenas lembrar que o Bruno Langa tem contrato com a União Desportiva de Almeria até junho de 2029 e o clube espanhol está a disputar os play-offs de subida à La Liga. Este deve ter sido o motivo pelo qual o Almeria foi resgatar o seu ativo para ajudá-lo a voltar à La Liga. Quanto a Stalin Ratif, fez uma excelente época, a melhor de todas, e agora muda-se para uma nova coletividade. Este conjunto da 4ª Divisão Alemã, que se chama Al-Sher Futebol Clube.
0: Eu tenho muito pouca informação das equipas que militam nesses campeonatos, campeonato da quarta divisão. Naturalmente, quando falamos de futebol alemão, temos como horizonte a Bundesliga. E não posso realmente dizer que é bom ou que é mau. A verdade é que eles não me parece ter dado o salto. É dentro da mesma

0: 85-00-342 ou 87-16-54-901, 87-16-54-901. Chegou a vez do estimado ouvinte juntar-se aqui ao Edsport, deixar ficar as suas opiniões em relação aos temas que levamos aqui a debate hoje. O fato, desde logo, de termos Luís Guerreiro para treinador da seleção de sub-20, é o mesmo técnico que conduziu a seleção de sub-17 à Copa do Mundo, agora é desafiado a conduzir a seleção moçambicana de sub-20, a conseguir o apuramento primeiro à CAN de sub-20 e mais tarde ao Campeonato do Mundo. Será que a fórmula será a mesma que Luís Guerreiro vai ter que aplicar para que a nossa seleção de sub-20 também chegue pela primeira vez a uma fase final de um Campeonato do Mundo? Olhamos também para o fato de Luís Miquissone estar fora das escolhas de Chiquinho Conde, isto a pedido do Al-Ahli Benghazi da Líbia, que vai disputar a Taça da Líbia já neste fim de semana. A Federação anuiu e Chiquinho Conde não vai contar com este jogador, pelo menos para estes dois embates da data FIFA, com o Omã e também com a Indonésia. Domingos Macanza, Danito Mutambi, Pablos Bechardas são dados como certos no Clube Ferroviário de Nacala. Temos um ouvinte em linha?
1: Um ouvinte em linha.
0: Boa tarde, ouvinte.
1: Boa tarde.
0: Com quem falamos?
1: Fala com Ezequiel de Mapica, a parte de Chimoio.
0: Ezequiel Mapica, do Chimoio.
1: Sim.
0: Vamos a isso, meu caro.
1: Sim, eu pedi ao senhor Adamatimbi, né?
0: Sim.
1: Pode me dizer, pode me dizer para 2 minutos para autorizar o futebol equitativo cá em Chimoio, Camargo Digital?
0: Um minuto. E depois deixa o seu comentário.
1: Ah, tá bem. Temos agora a segunda jornada do Rio de Chimoio, que decorre amanhã, sábado e domingo. São os seguintes jogos. Amanhã, sábado, no campo da Cuxineto, o técnico da Cuxineto recebe formação do Estado Futebol Clube. Enquanto, no mesmo dia, amanhã, teremos no campo do 4 de outubro, a formação do Leon Fittering, a receber Canalinho, no campo 4 de outubro. No domingo, temos no campo do Cuxineto, o Futebol Clube local, a receber a formação do Getrofa do IAC. No mesmo dia, domingo, às 15 horas, vamos ter o encontro no campo 4 de outubro, no estado da Vila Nova, a receber Águia de Nacege. Aquele também será o derby. Mesmo dia domingo, teremos o último jogo no campo de Vila Machel, avançada o Detembre, a receber Passarinho, que aqueles são os mais importantes. E também, na classificação, está sendo ordenadas. Em primeiro lugar, a Trofa, com 3 pontos. Em segundo lugar, o Canalinho, com 13. Em quarto lugar, vamos terceiro lugar, vamos ter a Santa Agostineto, o 10 pontos, os mesmos que têm a Gardina Seja, em 4 posição. Na quinta posição, temos o Detembre, com 9 pontos. Em sexta posição, vamos ter a formação de Missão do Clube, com 6 pontos, os mesmos que têm a formação de Vila Nova, apenas na sexta posição. Oitava posição, vamos ter a formação do Real City, com 5 pontos. O Passarinho, que tem 4 pontos, ocorre na nona posição. Em décima posição, vamos ter a formação do Agostineto, Fusneto, com apenas 3 pontos. Indo no ponto que ali está na mesa, dizer que o Luís Miquissone, as suas ausências, é mais importante que nos diga que o nosso rapaz, o Luís Miquissone, está bem embarado no futebol libiano, diferente daquela viagem que ele esteve na República de Tanzânia, aliás, também o Egito e na terra do Lande. É tudo que tenho dito nesse canal esportivo da RM Esportes.
0: Muito bem, temos repórter.
1: Obrigado, até a próxima.
0: Obrigado, 84-65-00-342, 84-65-00-342 ou 87-16-54-901. Ligue, estimado ouvinte, a indicação de termos o próximo? Ainda não? Bom, volto para si, Moreira, dizíamos nós...
2: Então,
0: sim, Moreira, dizíamos
2: sim,
0: nós
2: não,
0: que...
2: ficamos aqui uma queda de energia, uma oscilação.
0: Bom, a indicação de termos o próximo ouvinte em linha. Boa tarde, ouvinte, com quem falamos?
3: Eu, com Joaquim Zavala.
0: Joaquim Zavala.
3: Sim.
0: Senhor Joaquim, vamos a isso?
3: Yeah, eu queria que falasse um pouco sobre os jogos mundiais, porque parece que estão a prometer muito. Onde apanhei a Espanha e... Espanha qualquer,

0: quel rugby.
1: Spagna e Iraq.
0: Giamani in Francia con questi due sono risultati anche compromettitori. 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
1: Muito bem, ainda vamos ter espaços destinados ao Mundial, mas no início ainda fizemos uma pincelada em relação ao que vamos ter desta Copa do Mundo. O certo é que vamos acompanhar os jogos do Campeonato do Mundo. Hoje, sexta-feira, o estimado ouvinte pode, desde já, acompanhar os jogos Jamaica-África do Sul, preparação para o Mundial, Paraguai-Nicarágua, Porto Rico-Arábia Saudita, Canadá-Irlanda e Haiti, Peru, hoje, sexta-feira. Repito, Jamaica, África do Sul, Paraguai, Nicarágua, Porto Rico, Arábia Saudita, Canadá, Irlanda e Haiti, Peru. Amanhã também pode ver vários jogos. Bélgica, Tunísia, Portugal, Chile, Estados Unidos, Alemanha, Panamá, Bósnia, Suíça, Austrália, Cabo Verde, Bermuda, Inglaterra, Nova Zelândia, Catar, El Salvador, Brasil, Egito, Venezuela, Turquia, Argentina, Honduras e Curaçao, Aruba. Portanto, estes são os jogos que servem de teste. O estimado ouvinte pode acompanhar através de vários canais que transmitem estes jogos de preparação. O Miguel Vaz agradece. 84-65-00-342, 84-65-00-342 ou 87-16-54-901, 87-16-54-901. Ligue, estimado ouvinte. Enquanto não tivermos chamadas, enquanto não tivermos ouvinte em linha, vamos falar do basquetebol. Eleições na Liga Moçambicana de Basquetebol estão marcadas para o dia 16 de junho. Portanto, estão remarcadas. Mas tenho a indicação de ter o próximo ouvinte em linha. Boa tarde, ouvinte. Com quem falo?
2: Sim, boa tarde.
1: Sim, boa tarde.
2: Sim, é o Carlos, a partir de Machis.
1: Carlos da?
2: Eu bem, graças a Deus. Do outro lado, é Miguel.
1: Dizia Carlos da Machis.
2: Sim, sim, sim.
1: Sim, sim. Então vamos.
2: Sim. Eu queria comentar acerca da nomeação do Mr. Luiz Guerreiro para sub-20, deputado. Por mim, eu posso dizer que é bem-vindo, porque ele já conhece bem a seleção sub-17. É possível levar alguns jogadores sub-17, misturar ali no sub-20, e aí vamos crescendo gradualmente. Quem sabe? Podemos tirar mais jogadores do sub-20 para seleção A, nesse caso, para podermos brilhar mais.
1: Esta é a mesma opinião de Miguel Vaz.
2: E não só. Passa algum tempo que ganhamos coisas, nos qualificamos para o Mundial na parte do 17. Está a ver? Todos os 5 jogadores conseguiram marcar penalti. Está a ver? Então, isso aí é uma honra para nós, sabendo que há muitos jogadores sérios que são melhores do mundo, que até falham penaltis. Mas os nossos miúdos souberam bem se concentrar na marcação de grandes penaltis. É por isso que o Mister diz, não é lotaria, não, mas sim é sabedoria. Muito obrigado, já. É isso que eu tinha para falar.
1: Obrigado, ouvinte. 84-65-00-342, 84-65-00-342. Ligue, estimado ouvinte, participe nesta edição do Edesporto, sexta-feira, 5 de junho de 2026. 87-16-54-901, 87-16-54-901. Mas eu perguntava a Manuel Moreira se, aliás, o fato de termos eleições remarcadas na Liga Moçambicana de Futebol para 16 de junho, com candidato único, Pascoal Zolas Isaías. Pascoal Isaías, mais conhecido por Zolas. Temos um único candidato para estas eleições na Liga Moçambicana de Basquetebol. O próximo ouvinte está já em linha.
3: Estou a conseguir ouvir?
1: Boa tarde, ouvinte. Estamos sem ouvir. Com quem falamos?
3: Sim, está a falar com o Jorgito.
1: Jorgito. O Jorgito é o mesmo que jogou no Brasil?
3: Sim, sim. E eu sou da opinião do mesmo ouvinte que acabo de ligar, que temos que tirar o alguns jogadores da seleção sub-17 para brilhar também.
1: Sim, sim, estamos ouvindo.
3: Sim, sim, estava a dizer, só da opinião do mesmo ouvinte que acaba dando o comentário de que as mesmas seleções que qualificaram para o Mundial também temos que tirar alguns jogadores de sub-17 para mostrar mais a nossa seleção.
1: E o que dizer em relação aos adversários que esta seleção de sub-17 vai encontrar no Mundial? Desde logo, Argentina, Dinamarca, sim, sim, e Austrália.
3: Sim.
1: Alô, ouvinte, qual é a sua opinião em relação aos adversários que Moçambique vai encontrar, a seleção de sub-17?
3: Parabéns à nossa seleção sub-17. Alô?
1: Sim, sim, estamos a ouvir, ouvinte, estamos a ouvir perfeitamente.
3: Parabéns à nossa seleção sub-17 e sou da opinião de que o mesmo ouvinte diz que temos que brilhar as nossas sub-17, as seleções jovens que foram qualificar para o Mundial e também temos que olhar também alguns jogadores que estão a brilhar no sub-20.
1: Obrigado. Creio ter ficado essencial da opinião deste ouvinte, que concorda que Luís Guerreiro, tenha que apostar nos jogadores da seleção de sub-17, nas escolhas que fizer para a seleção de sub-20, que vai ao torneio da COSAFA, qualificativo para a Taça de África de Nações de sub-20, e que esta competição também vai abrir uma janela para o Campeonato do Mundo. 84-6500-342, 84-6500-342, 87-1654-901. Estamos abertos para opiniões. O próximo ouvinte está já em linha. Com quem falamos? Boa tarde.
4: Boa tarde, grande Matinda, com o seu painel de luz.
1: Este é o rapaz verde.
4: Não falha nada.
1: Que nunca amadurece.
4: É a cor.
1: Ok, é a cor.
4: Temos
1: pronto.
4: Uma taça verde, melancia. Como que assim? Boa tarde. Hoje estivemos a ouvir o título do Miguel Vaz. E eu digo, estou a ligar para parabenizar a federação por escolher o Luís Guerreiro. Se conseguiu com os sub-18, quem sabe pode conseguir também com os sub-20. Conquistar a qualificação do CAD e também dizer lamentar a troca do grupo onde estávamos inseridos de 17, mas quem sabe podem trocar para a pessoa que é prejudicada quando é lá onde vamos conseguir passar, porque eu não vou lá só para participar, eu vou lá para participar, mas com a esperança que eu posso conseguir passar, porque queremos passar para a fase seguinte, não terminar só na primeira fase, queremos passar para a fase seguinte e conquistar o que for necessário. São muitos que vão mesmo no Mundial ou no CAN pela primeira vez, chegou na fase histórica. Vimos o Leicester City está aí, era um pelo campeonato, chegou lá e conquistou o campeonato da Inglaterra. Sonharam
1: num
4: pagamento.
1: Num grupo com Argentina, Dinamarca, Austrália.
4: Sim, se calhar por sermos o mais fraco dali, podem nos desprezar, é para desprezar quando já batemos dois dele, ou bater um, empatar com um, é possível qualificar com uma vitória ou um empate, se calhar até mesmo com uma vitória. Me recordo de Portugal, quando ganhou, era só empatou três vezes. Passou para a fase seguinte e foi ganhar o erro. Então, nós também não vamos deixar de sonhar.
1: Ganhou o erro sem nunca ter ganho um jogo em 90 minutos.
4: Sim, tá aí o Arsenal. É um invicto. Desde a fase regular, ganhou todos os jogos, mas não foi campeão. Foi finalista vencido. Mas até o jogo da final não perdeu. Então, são dessas coisas. E convidaram toda a massa associativa para amanhã encher o campo para apoiar o nosso canal.
5: Atenção, amanhã não é o jogo. Cuidado com o Marfil.
4: Sim, olha, Miguel Vaz. A época passada aqui no Estelão não foi em combate, que já não foi a divisão.
5: Cuidado com o Marfil. Aqueles meninos jogam redondinho,
4: né? Pensei que estava dizendo que não é preciso, porque é Marfil. Não, agora não.
5: Não, estou dizendo cuidado com o Marfil, que aqueles meninos jogam bem redondinho.
4: temos que ter cuidado a dobrar mesmo. Tem que usar toda a espinha dorsal. Não há que raio, segunda divisão, não. Temos que estar lá. Embora os jogadores não tenham essa mania de tirar folga. Mesmo o treinador dizer, vamos jogar sem vezes, às vezes menos preso lá, mais tarde, mais tempo, vamos marcar. É assim como se perde, tá, os outros jogos da tarde. O campeonato vale a pena, é um campeonato, é maratona. Mas isto aqui, sem velocidade,
1: mata-mata.
4: Basta você perder uma vez, ficou.
1: É mata-mata. Sim. Obrigado, então, rapaz verde.
4: Uma filha, vamos apostar tudo. E também queria agradecer, há uma informação que vem, embora que não cheguei de ler para entender, de mais dois que irão representar uma não sei se são nacionalidades ou são nacionalidades, mas pronto, quero agradecer à Federação para continuar, para termos mais esses jogadores que estão militar na Europa. É muito benéfico, obrigado, deixar espaço para os outros.
1: Obrigado, rapaz verde. A propósito, temos jogos da taça neste fim de semana. Temos, desde logo, amanhã, este Costa do Sol, Mafil, jogo a ter lugar no campo dos Canarinhos, às 14 horas e 45 minutos. Antes, Machacane, Liga Desportiva de Maputo, no campo do Grupo Afrin, Estrela Vermelha Desportivo, Ferroviário Machete. No domingo, Black Bull Vulcano. Portanto, estes são os jogos da Taça de Moçambique, fase da cidade de Maputo. O estimado ouvinte pode acompanhar estes jogos numa altura em que não teremos o Moçambola. Moçambola só vai reatar no dia 15 de junho com o duelo entre o Costa do Sol e o Xingal de Tete, referente à sexta jornada. A indicação de termos o próximo ouvinte em linha, por sinal o último. Boa tarde, ouvinte. Com quem falamos?
6: Boa tarde.
1: Boa tarde. Com quem falamos?
6: O Alberto de Congolote.
1: Alberto de Congolote.
6: Sim, o meu ponto breve é quando é que Vilancouro vai ter o carro para Moçambola? Quando é que o Vilancouro vai ter campo para Moçambola?
1: Ah, quando é que o Vilancouro voltará a jogar no seu campo para Moçambola?
6: Exatamente, é. Então, no tema de hoje, eu penso que o fato de os Mandinhas terem mudado o grupo, não é caso. Mesmo naquele grupo onde estão agora, pode ter sucessos, porque eu confio neles. Era esta a minha opinião. Segundo, todos nós vimos aquelas penalidades que fez lá, as grandes penalidades. Aquela técnica, aquela qualidade é raro. Mesmo no Ocidente, mesmo no país do Pelé, não é fácil apanhar aquela qualidade. Eu digo que não existe. Isto para dizer que nos representaram muito bem. Muito obrigado.
1: Obrigado, Sr. Alberto. Foi o último. Eu fazia aqui menção dos jogos do Moçambola. Depois deste fim de semana, jogos da taça. A partir de quarta-feira, portanto, a partir do dia 15 de junho, vamos ter jogos do Moçambola. Outra semana, depois da semana FIFA, Costa do Sol, Xingal de Tete, jogos da sexta jornada. Outros quatro encontros estão marcados para quarta-feira, a saber, dia 15 será terça-feira. Na quarta-feira vamos ter Bahia de Pemba, Associação Desportiva de Vilanculo, Ferroviário de Nampula, Ferroviário de Lixinga, Machacane, União Desportiva de Songo e Black Bull, Ferroviário da Beira. A sexta jornada encerra na quinta-feira com o duelo entre o Ferroviário de Maputo e a Liga Desportiva de Sofala. Depois disto, retomamos a maratona de jogos, com jogos da sétima jornada já marcados para o fim de semana. Recordo que amanhã temos jogos da taça: Costa do Sol, Mafil, Machacane, Liga Desportiva. Costa do Sol, Mafil, Liga Desportiva de Maputo, Machacane, Estrela Vermelha de Maputo, Grupo Desportivo Maputo, Ferroviário de Maputo, Machete também de Maputo. No domingo, Black Bull, Vulcano, a fechar então esta eliminatória. Isto a nível da capital do país. Eu falava aqui e convidava ao Manuel Moreira para olhar para o processo eleitoral na Liga Moçambicana de Basquetebol, remarcado para dia 16 de junho, isto porque só temos um único candidato para presidir a Liga Moçambicana de Basquetebol. Chama-se Pascoal Isaías, mais conhecido por Zolas.
7: Pois, bem, por ter um candidato não quer dizer que já passou, mas eu acredito que sim. E o que é que eu posso dizer sobre a Liga? Eu já tinha referido alguns pontos na quarta-feira, no outro programa, Tribuna de Esportes, é que vai ter dificuldades imensas, porque quem patrocinava a Liga masculina, a feminina não. Menina, acho que o patrocinador continua, mas esta aqui é para a Liga dos Masculinos, né? São as duas ligas.
1: A Liga Moçambicana de Basquetebol atende as duas ligas.
7: As duas ligas.
1: Sim.
7: Pois, para a Liga Feminina, acho que o patrocinador continua e não há dificuldades aí. Agora, na Liga Masculina, o candidato último, que espero bem que seja o novo presidente, vai ter enormes dificuldades. Portanto,
1: pode ser que o desafio seja encontrar um patrocinador à altura da Liga.
7: Pois. E isso não é fácil. Sabemos nós, Adão, que isso não é fácil. A Mosalec patrocinava os séniores e neste momento os séniores estão sem patrocínio e o presidente terá que virar-se para conseguir esse patrocínio. Por isso, nós, os que fazemos desporto, estamos aqui presentes para... Teremos que ajudar o novo presidente e não começar a criticar logo quando começar. Se começar a Liga sem patrocínio, suponhamos, né? Porque é muito difícil ir buscar patrocínios, porque se fosse fácil, todos teriam patrocínios e seriam visíveis. Portanto, o que é que esperar do novo presidente? Que tenha sorte e que tenha continuidade daquilo que o Madeira fez. É só isso.
1: Miguel?
8: Relativamente a isso, dizer que estas eleições foram alteradas em termos de realização da sua data, né? Pura e simplesmente porque a documentação que este elenco dirigiu à Federação não estava em condições. Isto é, quando há um candidato somente e não consegue apresentar a documentação adequada para esse ato, começo só por aqui a desconfiar e depois deixar este recado. Se a Liga vai ter muito trabalho e naturalmente devem estar a acompanhar aquilo que é a evolução do basquete africano a nível de clubes, e o último campeão de clubes de basquete é uma equipa ruandesa. Portanto, Ruanda está a trabalhar e nós temos que trabalhar se queremos voltar a atingir patamares que já foram nossos. E dizer que, para mim, isto é um mau presságio, esta questão que eu pus. Se num ato em que só havia um candidato, o candidato ou a equipa do candidato não conseguiu realmente reunir a documentação necessária para o efeito, começo por aqui a desconfiar.
1: Acha que o cargo de presidente da Liga Moçambicana de Basquetebol não é apetecível?
8: É simplesmente apetecível. Falaste bem, é apetecível. Se calhar o trabalho que vão desenvolver não nos vai, possivelmente possa não convencer-nos. Mas sendo o trabalho apetecível, não é pelo trabalho que esta instituição tem que desenvolver. É por aquilo que pode dar. Se calhar é por aí, é por aquilo que pode dar. Mas dizer, eu quero lembrar que eu quero repisar isto. O atual campeão de basquetebol a nível de clubes é uma equipe ruandesa. Nós nunca pensámos, nunca ouvimos falar de Ruanda no passado recente a nível de basquete. Portanto, é só isso que eu quero, esta mensagem que eu quero deixar.
1: E com esta mensagem vamos encerrar as cortinas desta edição do Edesporto, edição de sexta-feira, dia 5 de junho de 2026, moderada por mim, Adão Matimbi. Michel Horácio esteve nos cuidados técnicos, comentários de Miguel Vaz e de Manuel Moreira. Saudações.
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está desfeita a conexão com o T5, onde estiveram Adama Timbe, Manuel Moreira em Inhambane e Miguel Vaz no T5. Com Michel Horácio a fazer o cronómetro e o recupero flight deck da Borussia, são nesta altura 14 horas 15 42 segundos. 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Esta rádio, perguntei a Maria. A Maria teve a ouvir. A Maria teve a ouvir todos os comentários com relação quer ao basquetebol, quer o futebol, quer tudo no resto. Mas a Maria está aqui? A sério? Maria, anda aqui. Vamos lá, para a sexta-feira.

931 FM para sexta-feira. É dia 5 de junho, para 28 graus, 14, 17 segundos, 39.

merda que Elsa. Olha a Elsa. Elsa Santos. Chiquinho. Chiquinho. Armando. Ligados com a Helena Santos. Helena. Ora, Helena, Helena. Helena João. Tá certo, 14:18 minutos 42 segundos. Esta rádio é sua para a sexta-feira, uma sexta-feira para 28 graus. Você está ligado à rádio, é uma rádio que já juntou aqui a antena, muita informação desportiva. Pois é, claro, nós fazemos aqui na mistura. Castro Antares Jorge foi quem arrancou com o bloco de notícias às 10 horas. É uma rádio que também fiz uma lateralização para a cidade de Xai Xai. Exatamente. Ora bem, então. E quando faço a lateralização para Xai Xai, quem respondeu foi o Francisco Nelson. Francisco Nelson não vinha sozinho. Ele vinha cronometrado pelo Mariam Ibrahimo. Mariam Ibrahimo foi quem cronometrou o nosso amigo Francisco Nelson. Aqui nesta rádio também arranquei para a zona de rigor. E na zona de rigor, para um andar número 6, para a cabine número 3, no prédio de João Ferreira dos Santos, onde eu trouxe o Nelson Tatanha, Jamal Afonso. Exatamente, eles fizeram acontecer aquilo que é a informação desportiva na Pula. 14:19 minutos, você teve mais informação e vai ter sempre mais informação. Pois é claro, agora quando o relógio picar às 15, vai ter mais para o fecho do 2, arranque do 3. Esta rádio é a sua. É uma rádio que não é melhor. E quando chega a sexta-feira, fica melhor ainda. 14:20. Vai lá, vai lá, vai. Ora bem, ora nem mais. A 15.

grande abraço para todos que estão no Chumizade e todos quando estão no Chumizade. Olha, José Maria, Adriano, Lourdes, Lourdes Cosa. 14, 20 minutos. Vai lá, vai lá. Vai lá, façam diferente, façam diferente. A rádio que não é melhor, mas é diferente, pois é claro que é diferente. Há 15 para sexta-feira, 14 horas 21 minutos, 04 segundos.

vai lá, vai lá. Pela viagem do éter, eu entro em sua casa sem pedir licença. Para a sexta-feira, é 5 de junho, 20, 26, 14, 21.

está ligado, você está a ganhar, 14:22, vai lá, vai lá, o barbeiro está em casa, olha o barbeiro, tá certo, 14:22, olha o milagre, milagre, milagre, milagre, Dona Jenny, Calimani, atender o telefone, nada. Honra Meia 98.2 FM para Quebec Lima 14:23.

Nelo Armando, a partir da cidade da Beira para o Magazine Desportivo. Luís Marjan a fazer o cronómetro às 12 horas e 2 minutos para a cidade da Beira, que pica nos 99 do GFM 1423. Você é um campeão. Período número 2 que abriu com Castro António Jorge para o bloco de notícias às 10 horas. Francisco Nelson, Mariano Ibrahimo, Nelson Tatanha, Jamal Afonso. Coordenamos assim, através do éter, 14-24, 20. 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

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Há 15. Grande sexta-feira. 28 graus. 14:25. Você está sentindo o quê? Fala comigo.

a informação, bora aqui, na mistura com a música antiga, para a gente de bom gosto, no Flight Deck número 6, período número 2, canal esportivo da Rádio Castro Jorge. Arrancou com as 10 horas, com o bloco de notícias, e depois lateraliza para o flanco esquerdo, para o Francisco Nelson e Mariamo Ibrahimo, a partir da Xaxai, a partir de Xaxai, exatamente, e depois também fiz exatamente da mesma forma com o Nelson Tatanha e o Jamal Afonso a responderem a partir da cabina número 3, no andar número 6 do prédio João Ferreira de Santos. Exatamente, foi zona de rigor. É zona de rigor. Você está ligado à Rádio dos Campeões. É a Rádio dos Campeões. Piquei para a cidade da Beira, uma cidade da Beira que trouxe Luís Marjan e o nosso amigo a assinar. Ora bem, você é um campeão. Sério, 14, 26 minutos. 32 segundos. Esta rádio não é melhor. Esta rádio é diferente. E nesta diferença, esta diferença que nós fazemos, fazemos exatamente assim, né? A sério. E quando nós fazemos a diferença, quando você está ligado à rádio, e a faltar em pouco tempo para as 15, nesta altura, 14:27:02. 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Você já ouviu falar, com certeza absoluta, que ao longo da semana já ouvi falar. Já ouvi falar de Les Antiqua.

14:27. Maputá igual a Lixinga, 28 graus. Jeimacoacoa, tá sentindo o quê? 14:27. 44 segundos. Rádio Manga de Camisa Só, faz quem sabe.

a 15 na Futurismo FM. Obrigado, boa tarde, grande sexta-feira, 14:28, 16 segundos. 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

14:32. Você está ligado, você está a sentir uma diferença na comunicação. Rádio que ligasse, rádio que pica para Ponta Douro, Jaxai, Calimane, Chimoio, Teto, Lixinga, Pemba, Vilhena, Maputo, Cidade e Província de Nampula, Inhebanda, Banamo, Cuba. A 15. Abraço antena para fora de Moçambique. No encurtar da distância entre o Índico ao Atlântico. 14:32. Patrícia Jamia está em Lisboa. Beijinho, beijinho, querida. Beijinho, beijinho. Essa é Raquel em França, Paris. Marilu, Marilu. Olha, vovó bonita.

Olha a Elsa, Elsa Santos. Chiquinho, Armando, estão ligados na Rádio dos Campeões, nesta seleção que Helena João fez, juntar gente de Goba e gente de Chai Chai, sempre fazendo bonito, não queima a panela. 14:33 minutos, 44 segundos, Canal Desportivo de Rádio para sexta-feira, é dia 5, é junho 2025 para Gondomar. Porto, Lisboa, um grande abraço. Comandante Flo está ligado. A Rádio dos Campeões. Ora bem, ó, ó, ora, nem mais. Ora bem, anda aqui Eduardo Luiz, Eduardo Marinho. Sina Macossa. Les Juaniqua. Está bom tempo para Lisboa, para Porto. 14:32 para Maputo, está para 28.

cobra sua, a cobra sua está em clima, né? Um grande abraço, viva! Calou Gaial! 14h30, 5 minutos, 22. Está no Torrão Velho. Cobra sua, está no Torrão Velho. 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É uma rádio que não é a melhor. Mas uma rádio que também eu deixo este momento. Este momento. Um momento que você tem que pensar também na família, né? Tem que pensar na família, tem que pensar naquilo que devia ter feito e não fez. Que você devia ter feito e não fez. Sério. Isso acontece. Mas e nas próximas. Eu, segunda-feira, vou cruzar a antena convosco. Os meninos, como é que estão? Os meninos estão de férias, exatamente. Você tem estado a acompanhar os cadernos do menino. Tem estado a ver como é que os meninos estão a andar. É verdade. Mas vocês dois têm. Você tem que estar a acompanhar. E vou falar assim baixinho. Vocês têm que saber. Vocês têm que saber. Sério, vocês têm que reduzir o cachaço. Porque eu sei, papai, mamã, vocês bebem muito. E as crianças estão em cima do lance. Criança é criança. Mas criança vê papá e mamã arrancam num cachaço, que uma coisa impressionante. Então vejam lá. 14 horas 36 minutos a 15, 57 segundos. Rádio dos Campeões 93.1 FM, desarmamente. Fica atento. Você um dia foi criança. Nós estamos para o dia 5. Ainda há dias, passamos para o dia 1 de junho, dia da criança. E as crianças estão atentas. E elas sabem que papai e mamá arrancam num cachaço, que é uma coisa impressionante.

Esta rádio está ligada assim. 14h39. 30 segundos. 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Você está abraçado ao canal desportivo de rádio. O canal desportivo de rádio que está na antena. Para a Ponta Duro. Xaxai Climane. Chimunho Tete. Lixinga Pemba. Vilena Maputo. Cidade e província de Nampula. Inhambane. Paramo. Cuba. Esta rádio está a ser ouvida fora de Moçambique. 14:39:59. Para 28 graus. Marcação Inhambane para sexta-feira. É dia 5. É um dia 5. É muita gente que festeja o dia 5. 5 de junho. Eu daqui a bocado já vou saber quem é exatamente a aniversariante do dia 5 de junho. Estão a faltar 20 minutos para a hora 15.

0: 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Ora bem, a advertência que nós deixamos é efetivamente esta. E aproveito lá este momento de fim de semana. Aproveito este momento de fim de semana e vocês vão dizer sempre assim, aqui, nesta rádio, AK.
1: Aqui é cá.
0: A15.
1: Aqui é cá.
0: 1442.
1: Aqui é cá.
0: Ora bem.
1: Aqui é cá.
0: Você é um campeão. A sério, você é um campeão. O campeão é aquele que sabe ouvir rádio. E outros é aqueles que fazem em manga de camisa para 28 graus. 14:42. Para a sexta-feira. Aqui

Bor banho. Você está ligado, senhor, nesta altura, 14 horas 43 minutos. E há sempre a gente que diz assim, sempre, aqui, há cá. E outra gente diz que engata ou não engata. E há muita gente que engata sempre. Para mais uma risonha primavera, eu sinceramente gostaria de fazer aqui uma manga. Uma manga para cumprimentar aqui. Uma manga para cumprimentar aqui um meu amigo que completa mais uma risonha primavera. Alberto Simango, engata ou não engata? Aqui há cá, eu sei que aqui há cá, exatamente. Então, ele já não ouvia isso há muito tempo. Nesta altura, 14 horas 44 minutos e 07 segundos. Alberto Simango, aqui há cá, eu sei. E fica quieto, não fales nada. Já não ouvias isso há muito tempo. Mas então, todos nós fazemos assim cantado.

Alberto Simango, mais uma região da primavera. Ora bem, 14:44, 59. Esta rádio é sua. Parabéns a Alberto Simango. Alberto Simango, com certeza absoluta, ladeado pelos amigos, pelos colaboradores da direção comercial da rádio. Eu quero vos dizer que o Alberto Simango é o diretor comercial da rádio. Ele hoje está em manga de camisa, que diz que eu não sou diretor. Eu sou colega de trabalho. E colega de trabalho, como o Alberto Simango é, é efetivamente colega de trabalho. Parabéns, Alberto. Sabe, engata ou não engata? Engata ou não engata? 15 minutos para a hora 15. Vai lá, Alberto Simango. Ora bem. Vai lá, vai, faz uma curva aqui com a Dona Linda. 14:46. Aqui, Chico. Chico dá assistência, maior assistência aí, o Alberto Simango. Tá bonito, tá bonito. Grande abraço, meu irmão.

Finlândia. Tira o casaco, tira o casaco, tira o casaco. Tira casaco, tira casaco. Não tira mais nada, não tira mais nada, só tira o casaco. Ora, nem mais. 14:47. 04. Alberto Simango, grande e muitos anos de vida, muita saúde e sempre nessa simpatia e grande profissionalismo, grande amizade com a turma, com uma turma, a turma da direção comercial da rádio.

Não é preciso chorar, não é preciso chorar. Ora vai. Às vezes as emoções envolvem-nos, não é? Roberto Simango, sempre simples. Sempre o homem que engata, não engata, engata. 14:48 minutos. Alberto Simango para mais um aniversário, mais um ano de vida, sempre com simpatia, sempre com educação. Inhambane, olha a gente de Inhambane, gente de Inhambane também a mandar aqui litros de sura. Inhambane está a ficar no jogo 98-1 FM.

Olha os teus amigos que estão aqui. E os amigos estão aí contigo. E os amigos estão contigo. Alberto Simango, coração aberto, coração livre, 1449. Parabéns, parabéns, Alberto. Alberto Simango, um grande abraço, tudo de bom para ti.

pá. Tu ficaste mais novo. Ficaste mais novo e mais bonito. Ora bem. Olha, a CTA Álvaro Mansinca também deseja-te um grande abraço. Felicidade. Está à espera de ti. Ora, ora, nem mais. 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Faltam 10 minutos. Eu começo quase a arrumar as minhas imambas para iniciar a descida em aproximação para o fecho. Eu quero vos dizer que... Aqui, acá, aqui... Aqui, acá... Aqui é a simpatia. Aqui é a informação. Coordenamos através do éter. Castro António Jorge arrancou com um bloco de notícias às 10 horas. Francisco Nelson, Anjaixai, Mariama Ibrahimo, a fazer o cronómetro. Para a zona de rigor, quem respondeu foi Nelson Tatenha. Jamal Afonso fez o cronómetro. 14:51, estão a faltar 9 minutos para eu descer.

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Rádio Manga de Camisa para 28 graus, 14 horas 54 minutos, 49 segundos, há 15. Grande sexta-feira. 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

0: Observação Moro aqui com Castro António Jorge, às 10 horas. Francisco Nelson, Mariamo Ibrahimo, na zona de rigor, respondeu. Nelson Tatanha, Jamal Afonso. Aqui. Acá. 5 minutos para a hora 15. Um grande abraço para o Sr. Félix Muianga. O Sr. Félix Muianga é um homem do Machaquene. Está ligado à Rádio dos Campeões. E para a gente do Machaquene. E para a padaria. Padaria Aliança. E para a padaria Aliança. Está a senhora Dona Angélica. Está o Batista. Esta rádio é sua, esta rádio não é a melhor, esta rádio é diferente. Eu estava a falar aqui da Padaria Aliança, que está a acompanhar a transmissão do canal desportivo de rádio, e um grande abraço para todos que estão na Padaria Aliança. Olha, quem está na Padaria Aliança, para além da Angélica, está o Batista, está também o Choro Vítor Miguel. Vítor Miguel está a acompanhar a transmissão do canal desportivo de rádio, como também está o senhor árbitro. O senhor árbitro, ele está ligado ao canal desportivo de rádio. Mateus Infante. Mateus Infante também está a acompanhar na Padaria Aliança a transmissão do canal desportivo de rádio. Muito obrigado. Muito obrigado pelo carinho. Nesta altura, o relógio está a dizer que faltam 4 minutos para a hora 15. E nessas alturas eu começo a arrumar as minhas embambas. Eu começo a arrumar as minhas embambas porque eu fiz 5 horas de rádio. E dentro das 5 horas de rádio, fiz com simpatia, amizade e informação. Estas foram as coordenadas certas que traçamos do éter. É a altura do fecho. Cumprimentos de António Jamal para si, através do desejo sincero de que o dia corra bem. Eu prometo voltar na segunda-feira. Exatamente. Aqui mesmo, nesta esquina sonora, para mais 5 horas de rádio. Até lá, quando os meus pensamentos tomam forma, eu viajo. Eu vou para onde Deus quiser. Aquele abraço, amigo. Muito boa tarde.
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0: Saudações, está a iniciar o Desportivo na sua edição da tarde. Com caro ouvinte estão Albino Muyambo e Michel Horácio. Portanto, até já. Começamos com a convocatória de Luís Guerreiro, da seleção sub-20, tendo em vista a participação na COSAFA, nas Ilhas Maurícias, nos dias 4 a 13 de setembro próximo. Estão convocados os seguintes jogadores: Associação Black Bulls, Erasmo Cuco, Ali Júnior, Osvaldo Fernando, Elias Eusébio, Edmilson Jamal, Abdul Fernando, Amid Dalceni, Simeão Brito, Batista Silva, Javet António, Samuel Salema, Wilson Cerveja, Moisés Arthur, Fanuel Macuacua e Issan Satar. Clube de Esportes da Costa do Sol, o técnico Luís Guerreiro convocou Kili Lino, Felipe Ngomi, Lovemore Timbi e Júnior Machel. Do Clube Fervado Maputo, Rodolfo Sérgio, Hanifo Madeira, Luís Coça, Ronaldo Boani, Nélio Mazzini, André Watti e Gerson Watti. Liga Desportiva de Maputo, o técnico Guerreiro chamou Alfredo Ronda, Evaristo Rafael, Nadir Laimo e Minervo Alexandre. Do Clube de Esportes da Machacane foram convocados os atletas Kaique Laki e Priscílio Mazzini. Do Estrela Vermelha da capital moçambicana, Maputo, Shelton Matini, Nélio Penga, Tiago Marcos, Dalton Ribeiro, Borga Simbini e Carlos Luiz. Do Clube Ferva da Beira, José Chapo e Labino Costa. Do Sporting da Beira, Buba Camará e José Castigo. Do Sporting de Quelimane, Luciano Pessoa. E da Academia de Futebol de Chimoio, o técnico Luís Guerreiro chamou João Joaquim João. Repetimos que esta convocatória é da pré-seleção de sub-20, que vai participar de 4 a 13 de setembro nas Ilhas Maurícias, no torneio da COSAFA. Os primeiros treinos vão acontecer na segunda-feira, a partir das 14 horas, e vão decorrer no campo da Liga Desportiva de Maputo, na Matola. Repetimos, os trabalhos da seleção de sub-20, tendo em vista esta prova, o torneio da COSAFA, iniciam próxima segunda-feira, às 14 horas, no campo da Liga Desportiva de Maputo, na Matola. Os jogadores deverão aparecer munidos dos seus equipamentos, botas e canuleiras. Ainda há mais jogadores convocados por Luís Guerreiro: União Desportiva de Songo, Denilson Timbi; União Desportiva de Zimpeto, Mohamed Ismael; Futebol Clube da Beira, Pascoal Alexandre, Mirelson Alberto, Palmiro Celeste; Clube Ferba de Quelimane, Young Skarim e Gustavo Mukulina; Sporting Clube de Nampula, Evans Calda; Al-Qadisian da Arábia Saudita, Martinho; Oliveira Hospital de Portugal, Wagner Sever; do Marivals de Portugal, Gavier Nazaré; do Tondela, Moisés Alcóbia; de Loures de Portugal, Muben Mohamed; do Anadia de Portugal, Faisal Abdala; do Águias de Portugal, Daniel Tembe; do Mafra de Portugal, Adam Júnior; do Aves, Paulo Costa; Clube de Chibuto, Lofote Mapos; Erversberg da Alemanha, Kine Maurer; e do Hanner 96, do Hannover 96, Rafael Marques. Nesta primeira fase, só farão parte dos treinos os atletas da cidade e província de Maputo. Repetimos, nesta primeira fase, só vão participar nos treinos os atletas da cidade de Maputo e província de Maputo. Portanto, os atletas que jogam fora da cidade de Maputo, por exemplo, Tete, Zambésia e Sofala, e bem como aqueles que atuam na Alemanha e em Portugal, e mesmo na Arábia Saudita, o caso de Martinho, só vão tomar parte nos treinos numa fase posterior da preparação. O Costa do Sol recebe amanhã o Maafil em jogo da segunda eliminatória da Taça de Moçambique, fase da cidade de Maputo. A partida está marcada para as 14h45 no campo dos Canarinhos. A anteceder a este jogo, Machacane defronta no mesmo recinto a Liga Desportiva de Maputo. No campo do Afrim, jogam Estrela Vermelha Desportiva às 12h30 e Ferroviário Machete às 14h45. No domingo, Black Bulls e Vulcano jogam entre si no campo número 1 da Arena Lalji, em Tchumen. Em Tete, espaço para falarmos do Campeonato de Futebol da Divisão de Honra, a Jindalia África e o Xingal de Tete querem exibir-se em bom nível nesta competição. Repórter Manuel Cardoso.
1: Os técnicos das equipas da Jindalia África de Marara e da Associação Desportiva do Xingal esperam dar o melhor de si no jogo da Divisão de Honra em Futebol e ao nível de Tete edição 2026. Francisco Manhissa e Mohamed Zeferino tiveram tardes para esquecer depois de terem sido afastados nos jogos contra a Planície de Mpadwe e ADC. Manhissa viu a sua agenda lá África de Marara a perder nas penalidades diante da Planície de Mpadwe por 4-3 e Mohamed Zeferino da ADC a perder também nas penalidades por 3-2. Frente ao Moulang Futebol Clube de Matise, face a esse magro cenário, os dois técnicos agora têm a divisão de honra como tábua de salvação para atingir os primeiros dois lugares, com destaque para o topo. Mohamed Zeferino, técnico da ADC, era o homem de poucas palavras e disse o seguinte:
2: fazer o quê? Vamos preparar mais, vamos trabalhar mais para vermos o que podemos fazer e podemos arrecadar durante a semana. Como está a ser um jogo, então?
1: Também com poucas palavras está Francisco Manhissa, técnico da equipa da Jindalia África de Marara, afastada para a eliminatória da fase provincial da Taça de Moçambique em futebol, diante do Planície de Mpadwe por 4-3. E Francisco Manhissa diz que agora é só pensar na divisão de honra.
3: Claramente que a vida não para, nós vamos levantar a cabeça e continuar a trabalhar.
1: Francisco Manhissa e Mohamed Zeferino, das equipas da Jindalia África de Marara e ADC, afastados da preliminar do Fase Provincial da Taça de Moçambique em Futebol, edição 2026, lamentaram o seu afastamento numa prova onde tinham grandes ambições de atingir as fases subsequentes desta prova, que é eliminar. A equipa da Jindalia África de Marara foi eliminada nas penalidades pelo Planície de Mpadwe e ADC, com o Moulang Futebol de Matise, também nas penalidades por 3-2. Arriama Desporto, Cidal TT, Manuel Cardoso.
0: No estrangeiro, destaque para as inovações que a FIFA anuncia, tendo em vista a Copa do Mundo, que está prestes a arrancar no dia 11. A FIFA anunciou alterações que entrarão em vigor já no Mundial 2026, a cerimónia dos hinos nacionais, que acontece minutos antes de cada jogo, de acordo com uma mensagem publicada pelo presidente do organismo, Gianni Infantino, nas redes sociais. Todos os jogadores, titulares e suplentes passarão a estar ao redor do meio-campo, onde entoarão os respectivos hinos, tal como pode verificar na imagem que ilustra este artigo na rede social Instagram. Atrás dos jogadores estarão ainda as bandeiras dos países em grandes dimensões, acompanhadas por outros elementos que destacarão as principais cores de cada nação. Ter todos os jogadores e árbitros frente a frente no círculo central durante os hinos nacionais criará um momento de união, orgulho e emoção que pertence verdadeiramente às equipas e a todos no estádio, escreve Gianni Infantino. Foi Desportivo na sua edição da tarde. Volto às 17 horas com a atualidade desportiva nacional e internacional, com destaque para a convocação de quase 60 atletas da seleção sub-20. Aqueles que atuam na cidade de Maputo e província começam a trabalhar na próxima segunda-feira às 14 horas no campo da Liga Desportiva de Maputo, em Bairro Anhan, no município da Matola. Os que trabalham fora da cidade de Maputo, nomeadamente nas províncias da Zambésia, Tete, Cabo Delgado e também Sofala, vão trabalhar numa fase posterior. Os que atuam no estrangeiro também vão treinar-se numa fase ainda a anunciar. Foi o Desportivo. Fico às despedidas de Michel Horácio e Albino Muyambo. Boa tarde. Fiquem na companhia de Matus.

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9: Saudações, caro ouvinte. Está a começar o programa Educação Financeira, uma iniciativa do Banco de Moçambique em parceria com a Rádio Moçambique e a Televisão de Moçambique. Esta semana estamos a falar sobre as microfinanças, uma atividade licenciada e controlada pelo Banco de Moçambique que oferece rapidez e facilidade no acesso ao crédito. Por essa razão, as possibilidades de endividamento excessivo são maiores, se não planear o crédito e estiver devidamente informado. Escuta a seguir a conversa entre a Maria e o João e fica a saber mais sobre a atividade de microfinanças.
10: Olá, Maria.
11: Olá, João.
10: Ontem falávamos sobre a importância do exercício legal das microfinanças, mas também existem alguns cuidados a observar na relação com esses operadores de microfinanças legalizados.
11: É verdade, João. Eu já ia mesmo perguntar sobre isso. Tenho visto muitas pessoas próximas, familiares, amigos e até vizinhos que solicitam microcréditos.
10: Maria, obter um microcrédito é muito mais fácil e rápido porque as microfinanças não exigem muitos requisitos, mas é aí que está o risco.
11: Tens toda a razão. Alguns dizem que receberam as promoções sobre os produtos e preencheram logo ali a papelada. Uns no local de trabalho, outros no meio da rua.
10: Ih, Maria, os contratos de créditos devem ser cuidadosamente lidos e analisados. É importante reunir toda a informação sobre os termos e condições do crédito que pretende, as taxas de juros e prazos.
11: João, é preciso ler até mesmo aquelas letras pequeninas.
10: Maria, é nessas letras pequeninas que se deve prestar muita atenção. Ou pedir que seja lido em voz alta e só assinar o contrato depois de bem compreendido para não correr o risco de se sentir lesado mais tarde.
11: É isso, João. São erros que podem ser evitados, afinal de contas.
10: Sim, Maria. Também é importante obter informação bem detalhada sobre as penalizações aplicadas em caso de atraso no pagamento da dívida e estar consciente das consequências em caso de não pagamento.
11: De facto, João, sobre questões financeiras, temos que pensar muito bem e procurar conversar com pessoas mais experientes.
10: Sim, Maria. Se não for bem planeado, o crédito pode provocar muitos problemas, ter dificuldades para pagar as prestações mensais e passar por uma situação de endividamento excessivo.
11: Estes assuntos de educação financeira, João, sempre nos fazem perder a hora. Já vou atrasada para a minha barraca. Tchau, João.
10: Tchau, Maria.
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São 15 horas, 21 minutos e meio. Esta é a Rádio dos Campeões, a transmitir a partir da cidade de Maputo, chegando a todas as capitais provinciais, incluindo Mocuba, Praia do Bilene, Ponta Douro e ainda outros pontos do país e do mundo através da internet. Eu sou Carlos Matus, fico consigo até muito bem perto das 21 horas para ouvir, já sabem, informação desportiva, música para animar os seus momentos da vida, mas também muita palavra amiga, votos de uma tarde tranquila, sempre bem vivida ao lado da pessoa amada, mas nunca de fora no que diz respeito aos movimentos desportivos de âmbito nacional e internacional. E eles são noticiados aqui na Rádio de Todos, na número 1 desportiva em Moçambique. Boa tarde, ótima escuta.

Brilha, brilha, brilha, brilha, meu grande amigo, brilha, é teu dia, é sexta-feira, queremos que, caro ouvinte, possa então estar a gozar de boa saúde, quer do ponto de vista físico, psicológico, espiritual e também emocionalmente, não é? Se for financeiramente, ainda bem. Estamos juntos, grande amigo, 15 horas 26 minutos. Brilha, brilha, você merece, grande amigo. Onde quer que esteja, fazemos votos para que a emissão esteja a chegar em perfeitas condições de audição. Boa tarde.

São 15 horas e 45 minutos. Esta é a minha, a sua, a nossa número 1 desportiva em Moçambique, a trazer aqui as grandes músicas, as músicas para você poder mexer o esqueleto nesta tarde de sexta-feira. Estamos a 5 de junho de 2026. Fazemos votos para que a transmissão esteja então a chegar em perfeitas condições de audição ao seu receptor e que a mesmo encontre gozando de boa saúde, quer sob o ponto de vista físico, psicológico e espiritual. São votos do canal desportivo da Rádio Moçambique. Conforme já dissemos, estamos a transmitir a partir da cidade de Maputo, mas chegamos a todas as capitais provinciais, incluindo Mocuba, Praia do Bilene, Ponta Douro e ainda outros pontos do país e do mundo através da rede que interliga quase todos os dispositivos eletrônicos no mundo, com particular destaque para os computadores. Estamos a falar da internet e o nosso endereço por lá é www.rgm.co.mz. Seguimos com mais música na Rádio de Todos, 15 horas 26, 26 não, mas sim 46 minutos. Obrigado pela preferência.

São 16 horas, 25 minutos e meio. Daqui a pouco estaremos na província de Manica com Daniel Oliveira para trazer-nos as novas do desporto daquele ponto do país. E não só, por isso mesmo, vamos, em forma de música, convidar aqui o jovem de Machase, que vai levar-nos até a cidade de Chimoio. Toyenda Chimoio. Vamos então aqui a música do jovem de Machase, então, para poder viajar até a cidade de Chimoio com escala na cidade de Beira. Não sei como é que vamos fazer isso, mas a verdade é que nós vamos a Chimoio via cidade de Beira. Boa tarde.

0: São 16h30, já avançamos para a província de Manica para podermos ficar com o Ritmo Desportivo na voz de Daniel Oliveira.
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3: A direção do Teste África insta os adeptos e simpatizantes a tornarem-se sócios da coletividade com vista a contribuir para a sustentabilidade do primeiro campeão nacional após a independência. A Associação Provincial de Basquetebol de Manica realiza este sábado o sorteio das equipas que tomam parte do Campeonato Provincial de Basquetebol da presente temporada. Estes os assuntos de destaque do Ritmo Desportivo do emissor provincial de Manica, que leva hoje as assinaturas de Daniel Oliveira e Big Vai Roberto. Formulado o convite, fique desse lado e ótima escuta.
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3: Já é conhecido o único jogo das meias-finais da Taça Moçambique, fase provincial de Manica. O encontro está agendado para o dia 14 de junho e vai colocar frente a frente o Teste África e o Trans-Escapa Kampan. O vencedor deste confronto garante a passagem à final da competição, onde terá pela frente a Academia de Futebol de Chimoio, já apurada para o derradeiro encontro da Taça Moçambique, fase provincial de Manica. A sétima jornada do Campeonato Provincial de Futebol de Manica arranca este sábado com o confronto entre a equipa dos contribuintes INSS Futebol Clube e o Grupo Desportivo e Recreativo Teste África. O jogo será disputado no campo do ferroviário de Gondola. No domingo, o destaque vai para o embate entre a Academia de Futebol de Chimoio e o líder da competição, Machege de Chimoio. Desafio marcado para o campo municipal de Chimoio. Ainda no domingo, o Grupo Desportivo Trans-Escapa Kampan recebe o Futebol Clube Pensão Delgado de Gondola, enquanto na cidade de Manica, a Associação Desportiva 3 de Março mede forças com o Clube Desportivo Nova Jerusalém. A jornada fica completa com o duelo entre o Grupo Desportivo e Recreativo Tsene de Messica e a União Desportiva de Vanduze, encontro agendado para o Reduto da Formação de Messica. A entrada para esta ronda, o Machege de Chimoio lidera a tabela classificativa com 15 pontos, seguido pelo Trans-Escapa Kampan com 14. O Teste África ocupa a terceira posição com 12 pontos, enquanto a Academia de Futebol de Chimoio é quarta classificada com 11 pontos. A Associação Desportiva 3 de Março de Manica segue na quinta posição com 8 pontos. O Futebol Clube Pensão Delgado ocupa o sexto lugar com 6 pontos e um jogo em atraso. O Clube Desportivo Nova Jerusalém é sétimo classificado com 5 pontos, ao passo que os contribuintes INSS Futebol Clube somam 4 pontos na oitava posição. Nas últimas posições encontram-se o Grupo Desportivo e Recreativo Tsene de Messica e a União Desportiva de Vanduze, todas com um ponto conquistado. A direção do Teste África insta os adeptos e simpatizantes a tornarem-se sócios da coletividade com vista a contribuir para a sustentabilidade do primeiro campeão nacional após a independência. Recentemente foi lançada em Chimoio pela direção liderada por Elder Zungunhi uma campanha de angariação de sócios, uma das alternativas encontradas para a arrecadação de receitas enquanto se procura um parceiro oficial para o clube. O presidente dos Fabris do Planalto de Chimoio, Elder Zungunhi, revelou que a sua direção está empenhada em garantir o pagamento de salários aos jogadores, à equipa técnica e ao pessoal de apoio. Por isso, apela à massa associativa para maior adesão à campanha de angariação de sócios.
4: A melhor forma de servir o Teste África é dando alguma coisa para ele. O Teste África não tem crise de talentos. O Teste África só tem crise mesmo, é de dinheiro. Esse dinheiro vem de nós todos. Aquele que vestimos essa camiseta e dissemos sim, o Teste África está no meu coração. Então todos que amam o Teste África, demonstrem o vosso amor e demonstrar é mesmo fazendo parte e participar naquilo que são as necessidades do Teste África. Esta equipa é nossa, essa equipa é da província, é um patrimônio histórico da nossa província. Então, vamos todos trabalhar com a equipa e somos chamados a essa responsabilidade.
3: Na mesma ocasião, informou estar na fase conclusiva o muro de vedação que desabou devido às chuvas.
4: Nós, como a nova direção, como não queremos fazer muito barulho, já estamos a fazer o muro e, se calhar, aquilo que se entende que o muro esteja, deve estar já a 70% ou 80%. Tudo estamos a fazer para o bem do Teste África. Tudo estamos a fazer para o bem da província. Não estamos a fazer para ganhar título, não estamos a fazer porque somos melhores, não estamos a fazer porque queremos ser vacionados. Estamos a fazer dentro das nossas possibilidades. Eu sempre disse às pessoas, gestão é mesmo conseguir, com poucos recursos que nós temos, fazer assuntos e traçar prioridades e podermos fazer o nosso trabalho dentro e de acordo com aquelas que são as nossas capacidades. As capacidades do Teste África são essas que estamos aí a demonstrar. Já estamos a jogar o nosso campo. Essa é uma boa e uma grande vitória. Uma parte, o muro a ser preenchido. Os trabalhos não param. Então, estamos aqui para dizer que o trabalho está a decorrer de melhor forma e o muro, em pouco tempo, será finalizado.
3: Elder Zungunha, presidente do Teste África, convidando os adeptos e simpatizantes para se tornarem sócios, de modo a contribuir para a sustentabilidade da coletividade. A Associação Provincial de Basquetebol de Manica realiza este sábado o sorteio das equipas que tomam parte do Campeonato Provincial de Basquetebol da presente temporada. A informação foi avançada pelo secretário-geral da agremiação, Lourinho Awas, que anunciou igualmente o arranque da competição para o dia 13 de junho. O campeonato vai envolver os escalões de seniores, juniores, juvenis e iniciados em masculinos e femininos. Entretanto, a Associação Provincial de Basquetebol de Manica manifesta preocupação com o reduzido número de equipas no escalão sénior feminino, razão pela qual lança um apelo aos praticantes e clubes da província para reforçarem a participação na competição.
5: Vamos ter que realizar todos os escalões, desde iniciados, juvenis, júniores e sénior, em ambos sexos, uma vez que o desafio para 2026 é de termos maior número de equipas nos escalões de sénior, estamos a dizer concretamente em feminino, visto que na edição anterior só tínhamos uma equipa feminino em sénior, que é o clube da liga, e as outras eram de escalão de júnior, o que faziam alguns jogos mistos, se não todos jogos mistos com o escalão de sénior. Para o efeito, estamos cientes de que esse desafio é da província e queremos desde já sensibilizar as praticantes de basquetebol nos escalões de sénior feminino, que estão abertas as inscrições.
3: A Associação Provincial de Basquetebol de Manica considera positiva a adesão das instituições de ensino por contribuir para o desenvolvimento e expansão da modalidade na província. A Associação Provincial de Futebol de Manica está preocupada com a morosidade dos clubes do escalão de formação na inscrição de jogadores no sistema FIFA Connect para a presente época desportiva. Das 15 coletividades confirmadas para a movimentação da camada de formação, apenas 3 efetuaram a inscrição de jogadores no sistema FIFA Connect. Trata-se da Academia e Futebol de Chimoio, Clube Desportivo Nova Jerusalém e Zembe Futebol Clube, esta última no distrito de Makate. O secretário-geral da Associação Provincial de Futebol de Manica, Albertino Alberto, diz estar preocupado com a morosidade dos clubes, numa altura em que as camadas de formação estão isentas de processo de inscrição de atletas.
6: O processo de inscrição, mesmo até de filiação dessas mesmas coletividades, é grátis. Falo da filiação tanto como inscrição de jogador, falo de juvenis, falo de iniciado, até mesmo para o escalão das escolas. O material é a associação que produz e fornece a esses mesmos clubes de formação, mas há uma residência em não aderir o processo de inserção de jogadores na plataforma.
3: Albertino Alberto mostrou-se preocupado ainda com os clubes da modalidade de futsal que ainda não inscreveram os jogadores no sistema FIFA Connect, que encerra no dia 10 do mês em curso. Das 5 coletividades filiadas, apenas 2 aderiram ao processo, nomeadamente Clube Desportivo Escola de Condução do Planalto e Evo Madeira Futebol Clube.
6: É preocupante porque na modalidade de futsal temos 5 coletividades que já confirmaram sua presença na presente época. Temos nós a preocupação de sensibilizá-los para que adiram no processo de inscrição e inserção de jogadores junto à plataforma.
3: Secretário-Geral da Associação Provincial de Futebol de Manica, Albertino Alberto, e a inquietação sobre a morosidade dos clubes de camada de formação e de futsal no processo de inscrição de jogadores no sistema FIFA Connect.
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3: Completa a informação nesta edição do Ritmo Desportivo do emissor provincial de Manica, transmitido a esta hora a partir dos estúdios em Chimoio, emissor provincial da Rádio Moçambique em Manica. Somos Daniel Oliveira e Big Vai Roberto. Boa tarde e até à próxima.
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1: Para trás fica a Montra Sonora. Antes estivemos em Manica com o Ritmo Desportivo na voz do Daniel Oliveira. Daqui a pouco, às 17 horas, teremos o Bloco Noticioso com Albino Muyambo. Mas antes, vamos então avançar para a música. E a proposta é mesmo da Shakira e Burna Boy. Daí, daí, é música que promete muita festa, pois este mês e os primeiros dias do próximo estaremos em festa nos Estados Unidos, México e Canadá no Mundial 2026. Daí, daí,
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0: 17 horas em toda a República de Moçambique. Avançamos para as notícias desta hora com o jornalista. Albino Muyambo.
1: Boa tarde, Carlos Matus. Boa tarde para o caro ouvinte. Começamos com a pré-convocatória de Luís Guerreiro no que diz respeito à seleção de sub-20, que irá realizar um estágio pré-competitivo, tendo em vista o torneio da COSAFA nas Ilhas Maurícias, nos dias 4 a 13 de setembro próximo. São convocados os seguintes jogadores, que vão ter que se apresentar, os que jogam na província de Maputo e na capital moçambicana, às 14 horas de segunda-feira, munidos dos seus equipamentos, botas e canuleiras. A Associação Black Bulls, Erasmo Cuco, Ali Júnior, Osvaldo Fernando, Elias Eusébio, Edmilson Jamal, Abdul Fernando, Amid Delsen, Simeão Brito, Batista Silva, Javete Santônio, Samuel Salema, Wilson Cerveja, Moisés Arthur, Fanuel Macuacua e Issa Satar. Do Costa de Sol, Lino, Felipe Gomes, Love Moore e Júnior. Farvado Maputo, Rodolfo, Hanifo, Luiz Costa, Ronaldo Boane, Nélio Matzinho, André Watt e Gerson Watt. Da Liga Desportiva de Maputo, Alfredo Ronda, Evaristo Rafael, Nadir Laimo e Minervo Alexandre. Do Machaquén, Kau Kilak e Persílio Matzinho. Do Estrela Vermelha de Maputo, Shelton Matini, Nélio Penga, Tiago Marcos, Dalton Ribeiro, Borga Simbini e Carlos Luiz. Do Clube Frevá da Beira, José Chapo e Labino Costa. Do Sporting da Beira, Buba Camará e José Castigo. Do Sporting de Climane, Luciano Pessoa. Da Academia Futebol de Chimoio, Joanqui João. Da União Desportiva de Songo, Denilson Tembe. Da União Desportiva de Zimpeto, Mohamed Ismael. Do Clube Frevá de Climane, Yang Skarim e Gustavo Mukulina. Do Futebol Clube da Beira, Pascoal Alexandre, Mirelson Alberto e Palmeiro Celeste. Do Sporting de Nampula, Evans Calda. Do estrangeiro, Alcadizian da Arábia Saudita, vem Martinho. Oliveira do Hospital de Portugal, foi convocado Wagner Server. Do Tondela, Moisés Alcóbia. Do Anadia de Portugal, Faisal Abdala. Do Mafra, Adam Júnior. Do Clube de Chibuto, Lofoto Mapos. Do Hannover 96 da Alemanha, Rafael Marques. Do Águias de Portugal, Daniel Tembe. Do Aves de Portugal, Paulo Costa. Do Elsberg da Alemanha, Kine Maurer. E do Louros de Portugal, Muben Mohamed. E do Maria Valles de Portugal, foi convocado Gabriel Nazaré. E do União de Leiria de Portugal, também foi chamado o ponta de lança Emanuel António. Atenção, os jogadores que vão se apresentar na próxima segunda-feira às 14 horas no campo da Liga Desportiva de Maputo são os atletas que atuam nos clubes da cidade de Maputo e província de Maputo. Os que atuam fora da capital do país e no estrangeiro vão se apresentar numa data a anunciar. A nível de futebol, o Costa de Sol recebe amanhã uma fila em jogo da segunda eliminatória da Taça de Moçambique, fase da cidade de Maputo. A partida está marcada para as 14 horas e 45 minutos no campo dos Canarinhos. Antes de este jogo, Machaquén defronta no mesmo recinto a Liga Desportiva de Maputo. No campo do Afrim, jogam Estrela Vermelha Desportiva às 12 horas e 30 minutos e Ferroviário Machete às 14 horas e 45. No domingo, Black Bulls e Vulcano jogam entre si no campo número 1 da Arena Lalegia em Tchumene. Espaço para falarmos do Campeonato de Futebol da Divisão de Honra a nível da cidade de Tete. As coletividades de Jindal África e Xingal de Tete querem exibir-se num bom nível nesta competição, jornalista Manuel Cardoso.
2: Os técnicos das equipas da Jindal África de Marara e da Associação Desportiva do Xingal esperam dar o melhor de si no jogo da Divisão de Honra em Futebol e ao nível de Tete edição 2026. Francisco Manhissa e Mohamed Zeferino tiveram tardes para esquecer depois de terem sido afastados nos jogos contra a Planície de Mpalwe e ADC. Manhissa viu a sua Jindal África de Marara a perder nas penalidades diante da Planície de Mpalwe por 4-3 e Mohamed Zeferino da ADC a perder também nas penalidades por 3-2 frente ao Moulang Futebol Clube de Matise. Face a esse magro cenário, os dois técnicos agora têm a divisão de honra como tábua de salvação para atingir os primeiros dois lugares, com destaque para o topo. Mohamed Zeferino, técnico da ADC, era o homem de poucas palavras, e disse o seguinte.
3: Fazer o quê? Vamos preparar mais, vamos trabalhar mais para vermos o que podemos fazer e podemos arrecadar durante a semana. Como está, se é um jogo, então...
2: Também com poucas palavras está Francisco Manhissa, técnico da equipa da Gendarmeria África de Marara, afastada para a eliminatória da fase provincial da Taça de Moçambique em futebol, diante do Planície do Empado por 4-3. E Francisco Manhissa diz que agora é só pensar na divisão de honra.
4: Claramente que a vida não para, nós vamos levantar a cabeça e continuar a trabalhar.
2: Francisco Manhissa e Mohamed Zeferino, das equipas da Gendarmeria África de Marara e ADC, afastados da preliminatória da fase provincial da Taça de Moçambique em futebol, edição 2026, lamentaram o seu afastamento numa prova onde tinham grandes ambições de atingir as fases subsequentes desta prova, que é eliminar. A equipa nacional África de Marara foi eliminada nas penalidades pelo Planície de Empadue e ADC, com o Mola Futebol Clube do Batize, também nas penalidades por 3-2. Arriama Desporto, Cidal TT, Manuel Cardoso.
1: No estrangeiro, destaque para a preparação das seleções, tendo em vista o Mundial da FIFA, Estados Unidos, México e Canadá 2026. Cristiano Ronaldo tem uma meta ambiciosa rumo à prova: marcar no mínimo 5 golos e aumentar o seu leque de golos na sua carreira. Cristiano Ronaldo, que pensa em se retirar no fim da próxima época, quando o Cristaninho, o seu filho mais velho, estar em idade sênior e poder jogar com o pai. Ronaldo diz que está em boa forma física e que, do ponto de vista atlético, sente-se um menino de 18 anos. Ronaldo diz que já não tem nada a provar a ninguém. Esta entrevista concedeu a Forbes, que distinguiu Ronaldo como sendo o desportista mais bem pago do planeta. Atenção, o desportista, não o futebolista, porque em termos de jogadores de futebol, sabe-se que ele embolsa por ano, só no Al Nassr, 250 milhões de euros, e depois tem os prêmios de publicidade e suas empresas. Ronaldo diz que não é rival de Messi e o mundo vai sentir saudades quando ele e Messi pendurarem as chuteiras. Foram as notícias, as próximas, quando forem 19:02 no Magazine, eu vou volto às 20 e às 21 horas com a atualidade esportiva nacional e internacional. Boa tarde.
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0: Saudações, seja bem-vindo ao programa O Meu Direito à Segurança Social, um programa do Instituto Nacional de Segurança Social em parceria com a Rádio Moçambique. A voz de quem vos fala é de Rosa Freitas, a sonorização está a cargo de Estevão Mucavel e a produção é de Idriss Mujahid. Bem-vindo! Délcio de Almeida é técnico do INSS e junta-se a nós a partir deste momento. Bem-vindo, Délcio! Como é que as entidades empregadoras podem inscrever-se no sistema?
1: Muito obrigado. As entidades empregadoras, na qualidade de contribuintes da Segurança Social Obrigatória, devem efetuar a sua inscrição no prazo de 15 dias a contar da data do início da atividade ou aquisição da empresa, mediante a apresentação dos seguintes documentos. Para empresas em nome individual, devem apresentar a declaração de início da atividade, o alvará, documento de identificação do representante da empresa e o NUIT. Para as sociedades, devem apresentar declaração do início da atividade, documento de identificação dos representantes da empresa, boletim da República ou escritura notarial e o NUIT. Para associações e organizações não governamentais, devem apresentar a carta de manifestação de interesse bem detalhada, autorização legal do Ministério de Tutela, boletim da República ou escritura notarial, NUIT da associação ou organização, documento de identificação dos representantes e NUIT destes.
0: Como é feita a inscrição dos trabalhadores no sistema?
1: A inscrição dos trabalhadores no Sistema de Segurança Social inicia com o registro dos dados do trabalhador, que é efetuada pela entidade empregadora, através do preenchimento do formulário pré-eletrônico, onde o sistema cria um número de identificação do beneficiário ou este trabalhador inscrito, que por sua vez é comunicado através de uma carta de comunicação do número da pré-inscrição do trabalhador. Dizer que, no prazo de 30 dias, a contar da data da sua ligação, ou seja, a ligação da entidade empregadora ao sistema, anexa-se esta carta de identificação do trabalhador e o NUIT, onde remete-se ao INSS para efeitos de validação da inscrição e emissão do cartão de identificação do beneficiário ou trabalhador. A inscrição do trabalhador significa o início do mês da primeira contribuição no Sistema de Segurança Social Obrigatório.
0: Délcio, alguma questão adicional?
2: A inscrição é um ato pelo qual se torna efetiva a relação jurídica de vinculação entre o trabalhador e a segurança social. Isto porque, no ato da inscrição deste trabalhador, logo no primeiro mês, há obrigatoriedade de este trabalhador ser descontado pela entidade empregadora a taxa pertencente, nesse caso podemos falar nos programas futuros, a taxa a que deve ser descontado esse trabalhador, para refletir no extrato desse trabalhador a sua respectiva contribuição. Só quero acrescentar isto aqui e dizer que contribuinte, tecnicamente, é a entidade empregadora. E o beneficiário é o trabalhador inscrito na Segurança Social.
0: A inscrição é o ato pelo qual se torna efetiva a relação jurídica entre o trabalhador e a Segurança Social Obrigatória. Délcio de Almeida, foi um prazer tê-lo em conversa. O ouvinte é convidado a aceder às plataformas digitais do INSS, tais como o portal, o Facebook, o Instagram, assim como o canal do WhatsApp para ter mais informações sobre o Sistema de Segurança Social.
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Muito certo. 17 horas e 43 minutos. Você está na companhia da Rádio dos Campeões, que está a transmitir a partir da cidade de Maputo. Estivemos a ouvir aqui grandes sons de Angola. O Samba, não é verdade? Muita gente liga-se à Rádio dos Campeões para poder então ouvir estes grandes momentos do Samba. É uma forma também de mexer o esqueleto. Nós agradecemos pelo fato de estar ligado aí, através então desta magia radiofónica, acompanhando estas músicas que vão rodando aqui nesta que é a minha, a sua, a nossa número 1 desportiva em Moçambique. Atenção que às 19 horas e 1 minuto teremos o Jornal da Noite em simultâneo com a Antena Nacional. Às 8h10 teremos então as informações que virão da Zambésia. Nós vamos então trazer aqui as novas do desporto a partir então da província da Zambésia. Contamos obviamente com a colaboração dos nossos colegas que estão posicionados na cidade de Quelimane. É por isso mesmo que garantimos que não vai falhar nada. Rosário dos Santos vai trazer Rádio Desporto a partir das 18 horas e 10 minutos. Para já temos mais música para ouvir aqui nesta rádio que traz músicas que outras rádios tocam menos, para não dizer que não tocam. Mas vamos trazendo as músicas daqui, dali e de acolá, fazendo então aqui uma miscelânea, juntando todos, tanto aqueles que gostam dos ritmos atemporais, alguns balanços da atualidade e com outras músicas que começam a piscar o olho para o futuro. Vamos então continuar a ouvir mais alguns trabalhos do estilo samba. Depois vamos avançar para a variedade, sendo que, caro ouvinte, já sabe que o canal desportivo da Rádio Moçambique traz música para todas as idades, todos os estilos e para todos os momentos. 17 horas e 46 minutos, mais música.

Santos Oliveira, gente da República de Moçambique. Renovamos assim os votos de continuação de uma ótima escuta, mas essencialmente de uma noite tranquila. Bem-vindo ao lado da pessoa amada, mas sempre na companhia da número 1 desportiva em Moçambique. O tempo é juiz, é a música da Danalda aqui na rádio onde correm todos os campeões. Daqui a pouco avançaremos para o ritmo desportivo a partir da província da Zambézia. Para já, o tempo é juiz.

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0: São 18 horas e 10 minutos. Avançamos para a Rádio Desporto a partir da província da Zambésia com Rosário dos Santos.
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2: Disputa-se este domingo a final da Taça de Moçambique, fase provincial em futebol. As equipas envolvidas já fazem o prognóstico. Começando o futebol recreativo ao nível da cidade de Kilimani, valida o resultado de 2-1. Entre Mercado Central diante do Sanga City, em jogo referente à quarta jornada realizada domingo passado. Começa agora o programa Rádio Desporto, de emissora provincial da Rádio Moçambique na Zambésia. A edição é de Rosário dos Santos, com a montagem técnica de Eliseu Salachini. Estamos juntos. Casal português efetua em Kilimani um documentário. Dentre os itens está a componente desportiva. Assunto para ouvir ainda nesta edição. Para já, vamos para a notícia de destaque. Como dizíamos na abertura, disputa-se este domingo a final da Taça de Moçambique, fase provincial em futebol. Para mais detalhes, fiquemos com a reportagem de António Domingos.
3: Os finalistas da Taça de Moçambique fase provincial em futebol, nomeadamente MM Legend e Mutupis de Gurue, prometem um bom espetáculo este domingo no campo do Ferroviário. O treinador e o patrono do MM Legend, Musa Maluata, tranquiliza o público a depositar confiança no seu representante.
4: Os adeptos devem acreditar no MM, né? MM é uma marca que veio para ficar. E nós vamos trabalhar para ver se podemos conquistar os adeptos, não é? Final é final, final é ganha se não se joga.
3: Musa Maluata, o patrono do MM Legend, na antevisão da final da Taça de Moçambique fase provincial, marcada para o relevado sintético do Ferroviário de Kilimani. Por sua vez, o presidente do Mutupis de Gurue, João Cariço, encara o desafio com responsabilidade e confiança.
5: Então vamos com ambição, mas com responsabilidade e com confiança. Já perdemos duas vezes com a MM Legend esse ano, que é bom, quer dizer que vamos para lá motivados para ganhar.
6: Mais que fácil. Mensagem deixa para o público amante do futebol ao nível do Gurue e que recados também deixa a rapaziada para encarar essa final de forma a conquistar o título?
5: Foco e ambição. Se tivermos todos foco e ambição, se quisermos fazer muito e tivermos vontade, as coisas surgem. Se fizermos bem muitas vezes, os resultados vão surgir mais tarde ou mais cedo.
3: João Cariço, presidente do Mutupis de Gurue, e os preparativos da equipa de Gurue para a Taça de Moçambique fase provincial de Kilimani, António Domingos.
2: Entretanto, as equipas envolvidas já fazem o prognóstico.
7: Agora estamos em festa, estamos a fazer história no Gurue. Os resultados são diferentes quando o torneio é uma preparação, agora é a doer. Conseguimos passar por testes já a doer. Já são três jogos, se calhar é a equipe com mais jogos nessa fase de coisa. Eliminatória, não ficamos nem sequer um jogo de sorteio, ficamos de fora, ganhamos três jogos, passamos para outra fase, agora é preparado para a final.
6: E um adversário que já conhece, o MM Legend, que nessa temporada as coisas não andam bem, você quando encontram com o MM Legend, que jogo vai se esperar nessa final?
7: Na final o que se quer é a taça, se chegarmos lá temos que acreditar que vamos levar a taça para o Gurue. Seria muito importante levarmos isso, os adeptos haveriam de agradecer, levamos essa taça para os adeptos. Para o nosso administrador que tem nos acompanhado todos os dias, sempre está conosco, faz a sol e chuva, ele está conosco, a direção toda do Mutube e os jogadores, epa, se formos campeão será uma coisa muito agradecido e vamos ficar felizes por isso. Vamos lutar para isso.
2: Do lado do 1 de maio vivia-se ambiente de conformismo.
8: Foi bom jogo, não concretizamos aquilo que nós queríamos, é aquilo que se diz que quem não marca sofre. Nós já tínhamos duas oportunidades, que queríamos gols, claro, queríamos fazer o resultado. Não conseguimos, eles acreditaram e marcaram.
6: Daqui para frente o que resta é o campeonato, certo, segunda divisão.
8: Certo, vamos trabalhar para a segunda divisão. Eu acho que vamos fazer o melhor.
2: Ecos do jogo da terceira eliminatória da Taça de Moçambique, fase provincial, ao nível da província da Zambézia. Comissão de Futebol Recreativo na cidade de Kilimani valida o resultado de 2-1 entre Mercado Central diante do Sanga City em jogo referente à quarta jornada realizada domingo. O Sanga City reclamou no final da partida, alegando que ainda faltavam 10 minutos e era possível, pelo menos, empatar o resultado, tal como protestou o capitão da equipa.
9: Se formos avaliar, todo o jogo não foi justo. Primeiro ponto, o jogo ficou equilibrado, estava tudo bem. Começamos a sentir a legalidade de dar por trás. Primeiro ponto, ao mesmo tempo testemunha, houve choque na área. A justificação do árbitro é que não pode dar penalti porque não conhece onde terminou a área. A área não está marcada, um árbitro e juiz diz que não conhecemos a área. Onde é que já se viu isso? Primeiro ponto é esse. E depois, segunda parte, começamos o jogo. Aconteceu o que aconteceu. O árbitro acaba antes dos minutos. Sem justificação nenhuma, apita o jogo. E temos minutos, as pessoas estão a controlar. E esse que não dá justificação, toca, acaba no meio do jogo. Como é que se explica isso? Ou há favoritismo? Só para ser claro.
5: Acreditava que era possível, pelo menos, igualar o resultado.
9: É possível, era possível, sim. Nós estávamos a mostrar isso em campo. Em nenhuma segunda parte eles não atacaram mais. E nós marcamos o segundo jogo. Faltava mais jogo. E ainda mantínhamos pressão. E ele acaba o jogo. Como é que se explica isso? E se o jogo começou a estar tudo bem, mas tinham que combinar-se. Combinaram com quem? Nós não podemos sair de nossa casa, abdicar de nossos, já fazer vir aqueles que nos trataram como nada. Isso é despesa, é custo, é clube. Somos responsáveis, somos um país de forma como ele. Não viemos aqui para brincar. Estamos a trabalhar também, isso é jogo. Então nós precisamos esclarecimento. Não estamos aqui para eles decidirem apitar, dar falta quando quer, não. Há regra no futebol. Ou não joga com regra, ou cada um eles fazem o que quer. E nós sentamos jogar e ficam ele aqui a jogar. O que está claro, está estabelecido, joga 55, 45, 90 minutos. Primeira parte eles dão um minuto, segunda parte quando decidem, porque já jogaram muito, eles é que decidem, acaba. Não pode ser assim. Então é isso que nós estamos a identificar. E precisamos de esclarecimento.
5: Seu nome?
9: Silvio Miguel.
2: Chamado a reagir, o presidente da Comissão de Futebol Recreativo na Autarquia de Kilimani, Dudu Ribeiro, minimiza a situação.
10: Segundo o relatório dos árbitros e do próprio delegado de jogo, faltavam 7 minutos, sim, e a equipe de arbitragem entendeu, ao abrigo de uma das linhas no terceiro artigo do regulamento do próprio campeonato, decidiram por dar terminado um jogo, não é? Sim, por falta de resultados, como bem disse. E, pois que isso foi submetido o relatório na segunda-feira e o Conselho de Disciplina analisou e decidiu, homologando o resultado válido, né? Aquele mantendo o resultado, portanto, favorecendo a equipe que esteve a ganhar na altura. Então, isso significa que o jogo teve desfecho de a favor da equipe do mercado central.
11: Bom, tendo em conta que tipo de cenários e tal, o que se apela, porque de fato o primeiro jogo como começou tarde, o segundo também tinha começado muito tarde. Algum apelo, tanto a marcação do jogo, que é verdade que tem horas, mas também os clubes já vezes também estão culpados porque chegam tarde. O que se apela aqui nesse momento?
10: Sim, o que deve se apelar no caso é o cumprimento do horário, né? Da marcação do horário do jogo. Sim, nós como associação distrital marcamos, sim, respeitamos aquele horário e as equipes também deveriam respeitar. Sucede que, de facto, houve um atraso de uma das equipes. Estou a falar do primeiro jogo, né? Então, tudo isso criou, o segundo jogo não terminasse, de fato, nos 90 minutos regulamentares.
11: E, de uma forma geral, como é que está a decorrer o campeonato?
10: Volvendo às quatro jornadas, então, o balanço é positivo, né? Mas, embora tenha surgido uma e outra queixa, mas isso é normal, mas consideramos positivo até então, né?
2: Ainda nesta jornada, foram obtidos os resultados seguintes. Sporting da Mangueira 0, 11 Vespas 1. Futebol Clube de Manhissa 0, Tâmigas Futebol Clube 1, 11 Irmãos 1. Futebol Clube de Nhanhibá 0, União de Águias 2, Muniga Futebol Clube 3, Estrela Futebol Clube 0, Boa Vista 3, Majante Futebol Clube 5, Norwich de Kansa 1, Futebol Clube Rio de Jordão 1, Futebol Clube de Brandão também 1. Mariana 1, Grupo Desportivo de Isidua 2. Boacena 0, Calda de Tirangano também 0. Portanto, um empate. Chabo Dembe A 2, Benfica de Brandão 1. Morropé Futebol Clube 2, Costa do Sol de Xirangano também 2. Águias Torone Velho 1, 0 para Manhawa. Futebol Clube Mercado Central 3, 2 para Sanga City. Benfica de Munhomboni 2, o mesmo resultado também de Veteranos Futebol Clube. Por último, Ivagalane 6, 0 para Nova Aliança de Sampene. Casal português efetua em Climane um documentário. Dentre os itens está a componente de desbordo. Abelhor Charnego.
12: Um casal de turistas portugueses está a realizar em Climane um documentário sobre memórias da cidade. A esposa, filha de pais portugueses, nascida em Climane há 64 anos, volta à cidade de Climane 50 anos depois. Carmen Cerejo recorda alguns locais e edifícios emblemáticos que, na sua maioria, ainda conservam a sua estrutura, pese embora degradados. O documentário a ser produzido vai ser fotografias e vídeos a ser exibido em Portugal e Moçambique.
13: Portanto, ao fim de 50 anos, isto para ir diretamente à sua questão, a cidade é outra. É outra, mas não é totalmente outra, isto é, em termos de urbanidade, os edifícios estão nos seus lugares, não saíram deles. Estou a falar dos edifícios coloniais, da altura antes da independência. A diferença é que não levaram restauro, poucos edifícios foram restaurados, portanto, não há tinta, não há paredes, não há janelas, há uma degradação. As estradas, o asfalto não era assim, os passeios não eram assim, a cidade era povoada sim, não desta forma.
12: Para além de produção de documentário, Carmen de Cerejo aproveita a sua estadia em Moçambique para reviver algumas amizades e visitar locais desportivos e artísticos culturais, como as instalações do Sporting de Climane, Cine Estudo Águia e Marginal.
13: Eu fotografo aquilo que sai dentro de mim, aquilo que eu vejo e que me diz alguma coisa, nem que seja uma parede escrita. Eu faço fotografia de autor, documentando o que se passa, portanto... É isso que estamos a fazer. Vamos chegar a Portugal, vamos nos dedicar exclusivamente os nossos dias a este projeto. Falta-nos gravar sons, falta ainda muita coisa.
12: Carmen Cerejo, turista de nacionalidade portuguesa de visita à cidade de Climane, terra onde nasceu há 64 anos.
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2: Desta feita, colocamos o ponto final dos nossos trabalhos hoje, com destaque para a disputa este domingo, a final da Taça de Moçambique, fase provincial, em futebol, com o prognóstico das equipas envolvidas. Em nome de todos os profissionais, despedem-se Rosário dos Santos e Eliseu Salachini, do controlo de todo o sistema sonoro. Saudações.
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18 horas 32 minutos, acompanhamos a Rádio Desporto a partir da Zambésia, depois espreitamos a nossa montra sonora. Lembrando que às 19 horas e 1 minuto vamos ter o Jornal da Noite em simultâneo com a Antena Nacional. Nós somos o canal desportivo da Rádio Moçambique, neste momento estamos a transmitir a partir da cidade de Maputo, com a certeza de estarmos a chegar a todas as capitais provinciais, incluindo Mocuba, Praia do Bilene, Ponta Douro e ainda outros pontos do país e do mundo através da internet. Queremos, desta forma, agradecer pelo carinho da sua audiência, grande amigo que neste momento está ligado, quer através das frequências clássicas ou mesmo pela internet, a nova maneira de transmissão de conteúdos, quer radiofónicos ou mesmo através de outros formatos de disseminação da informação. Nós sabemos que através então da tecnologia www é possível então encontrar as informações em formato texto ou mesmo fotografias ou então através do formato áudio, como está a acontecer agora com esta transmissão de rádio, mas já sabemos que na transmissão radiofónica incluímos também a televisiva. É possível acompanhar as transmissões televisivas através dessa grande solução tecnológica que é www. Bom, há gente que em algum momento confunde o serviço www com a internet. Por quê? Porque é o mais usado. Mas atenção que temos lá outros serviços, como é o caso do e-mail, não é? O e-mail também faz parte dos serviços disponíveis na internet, grande amigo. Então, internet é a rede, não é? Que interliga quase todos os dispositivos eletrônicos no mundo. Mas lá temos serviços e o serviço mais popular é o www, não é? Aquele que hospeda informações em vários formatos. Então, não se esqueça, vá à nossa página por lá. O endereço é www.rm.co.mz. E se preferir, coloque barra de divisão aí, escreve canais e depois pressiona o Enter, né? Se for o caso de estiver a usar aí então aquele procurador no seu computador, já sabe, aqueles Mozillas, os Chromes, não é? O famigerado e já conhecido Bing lá nas ferramentas da Microsoft, pode então digitar aí rm.co.mz barra canais, vai aceder então ao separador onde aparece a lista dos canais da Rádio Moçambique e você vai selecionar RM Desporto, não vai selecionar outro canal, estamos combinados, mas também pode baixar a aplicação Rádio Moçambique para simplificarmos as coisas, o RM Play, não é? Você pode baixar a aplicação Rádio Moçambique que aí no Apple Store, Play Store, ou então em outro lugar por aí, após a instalação, não se esqueça então de selecionar ali o separador Rádio Online, depois 93.1. Dessa forma, você está ligado à felicidade, quer esteja na Alemanha. Já agora um forte abraço aí em Frankfurt para a dona Rita, é isso mesmo, dona Rita, que está a acompanhar a emissão a partir de Frankfurt, na Alemanha. Carolina, é Monique, um forte abraço. Carolina Montani, que está também ligada à Rádio dos Campeões, muito obrigado pela conexão. Estamos também na África do Sul, estamos em Portugal, estamos
serem acompanhados a partir da Argélia, da Nigéria, da China, por que não também do Brasil. Um forte abraço aí a todos que estão ligados na diáspora, acompanhando então os principais acontecimentos esportivos de âmbito nacional e internacional. Vai ser assim, às 19 horas e 1 minuto estaremos em simultâneo com a Antena Nacional. O que acontece quando entramos em simultâneo com a Antena Nacional? É porque nós chegamos em todo lado aqui no país e também em todo lado no que diz respeito à transmissão pela internet. 18 horas 37 minutos, conforme prometi, vamos à música. Recuperamos a música da Musa com Minha Terra. Aliás, quando partimos para a Rádio Desporto na Zambésia, estávamos a ouvir a música da Musa. Minha terra, eu não sou de desfeitas, por isso mesmo vamos recuperar a música, porque há quem devia estar a vibrar com a música e tivemos de cortar, não é, para podermos deixar ficar aqui as informações vindas da Zambésia com Rosário dos Santos, 18 horas 38 minutos.

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São 19 horas em toda a República de Moçambique e daqui a pouco teremos o Jornal da Noite em simultâneo com a Antena Nacional. 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

0: Boa noite, Luís Guerreiro anuncia a sua primeira convocatória, melhor pré-convocatória como treinador da Seleção Nacional de Futebol de Sub-20. Moçambola 2026 retoma a 15 de junho com o duelo entre o Costa do Sol e o Xingal de Tete, referente à sexta jornada. Jornal Desportivo já começou, edição e apresentação de Adão Matimbi e cuidados técnicos de Irmina Bel. Novo selecionador nacional dos Mambinhas Sub-20, Luís Guerreiro, acaba de divulgar a sua primeira pré-convocatória para o torneio da COSAFA, qualificativo à Copa Africana de Nações deste ano nas Ilhas Maurícias, o torneio qualificativo ao Campeonato Africano de Nações a ter lugar no próximo ano no Ghana. O torneio da COSAFA vai ter lugar nas Ilhas Maurícias de 4 a 13 de setembro. É uma autêntica legião composta por 75 futebolistas, 15 dos quais da Black Bull, 9 de clubes portugueses, 2 de clubes germânicos e 1 do Al-Qadisha da Arábia Saudita. Destes futebolistas devem sair apenas 25. Conheça a lista completa por Albino Moyambo.
1: O selecionador nacional de futebol no escalão de sub-20, Luís Guerreiro, anunciou a pré-convocatória, tendo em vista a participação na COSAFA, a realizar-se nas Ilhas Maurícias, nos dias 4 a 13 de setembro que vem. Os jogadores que atuam na cidade e províncias de Maputo vão apresentar-se próxima segunda-feira no campo da Liga Desportiva de Maputo, às 14 horas, munidos dos seus equipamentos, botas e caneleiras. Eis a lista dos atletas convocados pelo técnico Luís Guerreiro: a Associação Black Bulls, Erasmo Cuco, Ali Júnior, Osvaldo Fernando, Elias Eusébio, Edmilson Jamal, Abdul Fernando, Amid Dalsen, Simeão Brito, Batista Silva, Javet António, Samuel Salema, Wilson Cerveja, Moisés Arthur, Fanuel Macuacua e Issan Satar. Clube de Esportos da Costa de Sol: Kili Lino, Felipe Gomes, Love More Timbe e Júnior Machel. Do Ferro Verde Maputo: Rodolfo Sérgio, Hanifo Madeira, Luís Coça, Ronaldo Boani, Nélio Matzini, André Watt e Gerson Watt. Da Liga Desportiva de Maputo: Alfredo Ronda, Evaristo Rafael, Nadir Laimo e Minervo Alexandre. Do Machaquén, Luís Guerreiro chamou Kauki Laki e Persílio Matzini. Do Estrela Vermelha: Shelton Matini, Nélio Penga, Tiago Marcos, Dalton Ribeiro, Borga Simbine e Carlos Luiz. Do Ferva da Beira: José Chapo e Labino Costa. Do Sporting da Beira: Buba Camará e José Castigo. Do Sporting de Climane: Luciano Pessoa. Da Academia Futebol de Chimoio foi chamado João Joaquim João. Da União Desportiva de Songo: Denilson Tembe. Da União Desportiva de Zempeto: Mohamed Ismael. Do Clube Ferva de Climane: Yangs Karim e Gustavo Muculina. Do Clube Ferva da Beira: Pascoal Alexandre, Mirelson Alberto e Palmiro Celeste. Do Sporting Clube de Nampula: Evan Scalda. Do Estrangeiro: do Al-Qadisian da Arábia Saudita: Martinho. Da União de Leiria de Portugal: Emanuel António. Do Oliveira do Hospital de Portugal: Wagner Sever. Do Tondela de Portugal: Moisés Alcobia. Do Anadia de Portugal: Faisal Abdala. Adam Júnior vem do Mafra de Portugal. Do Clube de Chibuto: Lofote Maposse. Do Hannover 96 da Alemanha: Rafael Marques. Do Elfsberg da Alemanha: Kine Maurer. Do Aves de Portugal: Paulo Costa. E Daniel Tembe foi chamado e atua no Águias de Portugal. E do Louros foi convocado Muben Mohamed. Nesta primeira fase, só farão parte dos treinos os jogadores da cidade e províncias de Maputo.
0: Primeira pré-convocatória de Luís Gonçalves, melhor, Luís Guerreiro, indicado esta semana para comandar a seleção de sub-20, tendo como primeiro grande desafio a participação na Taça COSAFA de sub-20, competição que vai decorrer nas Ilhas Maurícias entre os dias 4 e 13 de setembro. Os finalistas do torneio vão representar a Zona Austral de África na Copa Africana de Nações, CAN, da categoria marcada para 2027 no Ghana. Na fase final da CAN do próximo ano, as quatro nações que chegarem às meias finais vão representar o continente africano no Mundial de Sub-20. O comentador do RM Desporto, Manuel Moreira, não entende a racionalidade da Federação Moçambicana de Futebol em indicar Luís Guerreiro para comandar cumulativamente as seleções de Sub-17, 7 e de sub-20.
2: Eu não sei se foi uma boa fórmula, né? Porque, veja-se, Luís Guerreiro devia estar neste momento, somente a trabalhar, porque é novembro o Campeonato do Mundo. Dia 19 de novembro a 13 de dezembro, o Campeonato do Mundo no Qatar. E ainda com mais esta do senhor Infantino, de nós termos que jogar contra a Argentina, Dinamarca e Austrália. Quer dizer, foi-nos pôr num grupo de morte. É. Temos sempre este azar de ir para estes grupos. Mas isso por causa de uma bandidade da FIFA, que penso que a Federação deverá tomar providência sobre tal. Mas esta de pôr outra vez o treinador a fazer dois trabalhos em simultâneo para duas seleções, eu acho que é uma sobrecarga de trabalho, é o meu pensamento, uma sobrecarga de trabalho, porque não é por ter uma fórmula vencedora que ela também pode ser uma fórmula vencedora no outro setor, porque essa sub-17, o Luís Guerreiro, para muitos que não saibam, ele já fazia este trabalho. Agora, para o sub-20, vai ser um trabalho totalmente novo. Está aí a passo para iniciar esse processo. Eu penso que deviam ter deixado ele continuar a fazer o trabalho no sub-17, porque ele vai ter muito trabalho pela frente. Uma coisa é ir ao CAN, uma coisa era o Mundial. Ele certamente terá que fazer, irá haver mais jogadores dentro de portas e fora de portas para o Mundial. E agora, eu penso que ele vai ficar subcarregado. É o meu pensamento.
0: Para o comentador do RM Desporto, a nomeação de Luís Gonçalves como selecionador nacional, neste caso, o comentador Miguel Vaz, a nomeação de Luís Guerreiro como selecionador nacional só fará sentido se o técnico luso integrar parte dos Mambinhas sub-17 na equipa.
3: Tenho muitas dificuldades de entrar no raciocínio de quem pensou nesta solução para a seleção de sub-20. Não encontro razões que justifiquem esta escolha de Luís Guerreiro para comandar, ou seja, para preparar, neste caso é para preparar a seleção de sub-20 para este próximo compromisso, por um lado. Por outro, eu penso que aquilo que se calhar a Federação está a pensar é fazer com que o núcleo duro da seleção do sub-17 integre essa seleção. Portanto, já que se está a fazer, se calhar dentro desta, fazer já um trabalho com vista para o compromisso do sub-20. Só se for nesta perspectiva é que
0: Ou seja, se Luís Guerreiro apostar na seleção de sub-17,
3: isso mesmo. Se for esta a ideia, concordo. De facto, fazer uma seleção de sub-20 que não subentenda realmente fazer emigrar estes jogadores de sub-17 para completarem essa seleção de sub-20, ou o contrário, os jogadores da faixa de sub-20 completarem esta seleção de sub-17, se não for dentro desta perspectiva, não vejo que haja alguma lógica nessa escolha. Mas se for dentro deste princípio, que eu entendo e deduzo que seja por esta, portanto, deva estar a ser atacado dentro deste prisma.
0: Miguel Vaz comentando em torno da indicação de Luís Guerreiro para comandar a Seleção Nacional de Futebol Sub-20, que em setembro vai disputar a Taça COSAFA nas Ilhas Maurícias. O técnico luso anunciou nesta sexta-feira uma pré-convocatória composta por 75 jovens futebolistas, 13 dos quais a atuar no estrangeiro, 9 em Portugal, 2 na Alemanha e 1 na Arábia Saudita. Fim de semana de taça na capital do país. Jogos deste sábado, Costa do Sol, Anfield e Machaquene Liga Desportiva de Maputo no Ninho do Canário. As partidas começam mais cedo, às 12 horas e 30 minutos. No campo do Grupo Afrind jogam Estrela Vermelha, Grupo Desportivo Maputo às 12h30 e Ferroviário Machete às 14 horas e 45 minutos. No domingo, Blackpool e Vulcano na Arena Lalegie no Tchumene. Em Sofala, os holofotes voltam-se para o embate Têxtil de Pungo, Águias Especiais. Em Cabo Delgado, a final provincial está projetada também para domingo entre o Bahia de Pemba e o Ferroviário de Pemba. Na Zambésia, a finalíssima provincial também está projetada para domingo, opondo o MM Legend e o Mutupes Futebol Clube de Gurui. Eliminadas da taça, as formações do Jindal África e da Associação Desportiva de Xingal voltam-se agora para o Campeonato Provincial de Futebol de Tete.
4: Francisco Manhissa e o Mohamed Zeferino tiveram tardes para esquecer depois de terem sido afastados nos jogos contra a Planície de Mpalwe e a ADC. Manhissa viu a sua agenda lá África de Marara a perder nas penalidades diante da Planície de Mpalwe por 4-3 e Mohamed Zeferino da ADC a perder também nas penalidades por 3-2 frente ao Mulan Futebol Clube de Moatize. Faça este magro cenário. Os dois técnicos agora têm a divisão de honra como tábua de salvação para atingir os primeiros dois lugares com destaque para o topo. Mohamed Zeferino, técnico da ADC, era o homem de poucas palavras.
5: Fazer o quê? Vamos preparar mais, vamos trabalhar mais para vermos o que podemos fazer e podemos arrecadar durante a semana. Como está, se é um jogo, então...
4: Também com poucas palavras está Francisco Manhissa, técnico da equipa da Jindal África de Marara, afastada para a eliminatória da fase provincial da Taça de Moçambique em futebol, diante do Planície de Mpalwe por 4-3. E Francisco Manhissa diz que agora é só pensar na divisão de honra.
6: Claramente que a vida não para, nós vamos levantar a cabeça e continuar a trabalhar.
4: Francisco Manhissa e Mohamed Zeferino, das equipas da Jindal África de Marara e ADC, afastados da preliminatória da fase provincial da Taça de Moçambique em futebol, edição 2026, lamentaram o seu afastamento numa prova onde tinham grandes ambições de atingir as fases subsequentes desta prova, que é eliminar. A equipa da Jindal África de Marara foi eliminada nas penalidades pelo Planície de Mpalwe e a ADC, com o Mulan Futebol Clube de Moatize, também nas penalidades por 3-2. RM Desporto, Cidal TT, Manuel Cardoso.
0: Vamos a Gaza, onde joga-se ainda para a Supertaça Provincial entre os emblemáticos Ferroviário e Clube de Gaza.
7: Está confirmado, o Ferroviário de Gaza e o Clube de Gaza batem-se este sábado em jogo da Supertaça Provincial em Futebol, versão 2026. A partida que marca o arranque da época futebolística na província, depois de várias incertezas, está projetada para as 14 horas no campo do Ferroviário de Gaza, na baixa da cidade de Xechai. Entre contos e fadas que norteavam as conversas em torno do futebol na província, o presidente do Clube de Gaza, Anwar Naran, diz que, mesmo com as dificuldades financeiras persistentes, a equipa vai a jogo com as mínimas condições criadas.
8: Estamos a postos, estamos a trabalhar, tudo está a ser feito diante daquilo que são as dificuldades que todos conhecem, mas o Clube de Gaza vai participar, está a postos.
7: Do lado do Ferroviário de Gaza, o diretor desportivo Moussa Neves diz que a sua equipa está com as setas viradas para a vitória.
9: Do posto do nosso lado, ansiávamos que nas condições em que estamos, está tudo a postos para arrancarmos com as provas oficiais desta época. Óbvio, conforme disse, que mesmo se o jogo fosse hoje, estaremos em condições, agora imagine só, estaremos mais fortes ainda.
7: A antevisão do jogo da Supertaça Provincial em Futebol, que tem lugar este sábado na Baixa da cidade de Xechai, colocando frente a frente as equipas do Clube de Gaza e Ferroviário de Gaza. Riame Desporto, Francisco Nelson, em Xechai.
0: E o Moçambola 2026 retoma 15 de junho com o duelo entre o Costa do Sol e o Xingal de Tete, referente à sexta jornada. Outros quatro encontros estão marcados para quarta-feira, a saber, Bahia de Pemba, Associação Desportiva de Vilanculo, Ferroviário de Nampula, Ferroviário de Lixinga, Machaquene, União Desportiva de Songo e Black Bull, Ferroviário da Beira. A sexta jornada encerra na quinta-feira, portanto, 17 de junho, com o duelo entre o Ferroviário de Maputo e a Liga Desportiva de Sofá. Fala, a Liga Moçambicana de Futebol marcou ainda a sétima jornada para o fim de semana. Luto no futebol moçambicano. Morreu o treinador dos Barões da Massinga.
10: O futebol na província de Inhambane está de luto. Morreu na manhã desta sexta-feira no Hospital Provincial de Inhambane o experiente treinador Estófago Fernando, vítima de doença. Conhecido pelo seu empenho no futebol de formação e na alta competição, o técnico comandou na última época a formação do Barões Futebol Clube de Massinga, coletividade com a qual alcançou o título de vice-campeão da segunda divisão do Campeonato Provincial de Inhambane. Estófago Fernando iniciou a sua carreira de treinador na cidade da Beira, província de Sofala, mas foi em Inhambane onde fincou as suas raízes desportivas mais profundas. Ao longo da sua trajetória, acumulou passagens marcantes por equipas como Bila Shopping, Musa Costa do Sol, Sporting, entre outras agremiações do distrito de Massinga. Mais do que um estratega de banco, Estófago Fernando é recordado no seio desportivo como um homem que dedicou a vida ao desenvolvimento do futebol, sendo diretamente responsável pela descoberta, lapidação e integração de dezenas de jovens no profissionalismo. A nível institucional, as reações de pesar não se fizeram esperar. O vereador da área do desporto no Conselho Municipal da Vila de Massinga, Patrício Leonardo, lamenta profundamente o desaparecimento físico do técnico, classificando a sua morte como uma perda irreparável para o desporto da província e para o futebol nacional.
0: Fechamos o Jornal Desportivo com a agenda do basquetebol envolvendo as equipas de formação de Nampula.
11: A Associação Provincial de Basquetebol de Nampula marcou para este sábado e domingo a realização de jogos da segunda, terceira e quarta jornadas de juvenis e júniores masculinos e femininos do torneio de aquecimento em memória ao árbitro Faume Issa. As partidas serão realizadas no Campo Velho, cidade de Nampula, a partir das 7h30. No sábado, o primeiro jogo vai opor as equipas juvenis femininas do Ferroviário de Nampula e União Juvenil de Napipine, seguido dos confrontos masculinos da categoria entre Ferroviário de Nampula e Marrere Basketball Team e União Juvenil de Napipine, núcleo de Muatala. À tarde, ainda em júniores masculinos, a partir de 1h30, núcleo de Muatala, Instituto Industrial de Nampula e União Juvenil de Napipine, Ferroviário de Nampula. No domingo, para a quarta ronda de juvenis masculinos, a escola secundária de Teiacane terá pela frente a homônima Dinamicopo e a seguir a esta partida jogam Marrere Basketball Team e União Juvenil de Napipine e, por fim, em júnior masculino, o Ferroviário de Nampula bate-se com Marrere Basketball Team. Na divisão das suas partidas, as jogadoras das equipas juvenis da Escola Secundária Dinamicopo e União Juvenil de Napipine disseram que prepararam-se no sentido de conseguirem bons resultados e, para lograrem os seus intentos, jogam inspirando-se nas suas colegas de equipa.
12: Yolanda Leonardo, Lisa Carlos. Prometemos muitos pontos, mais concentração e melhor jogo. Vamos melhorar mais.
13: Vizalda, tenho posição de extremo. Na minha equipa tenho uma jogadora que me inspira. Mana Arsene, a chapa nova, usa a mesma chapa que eu.
11: Yolanda Leonorda, Luísa Carlos e Vizalda, atletas juvenis da Escola Secundária Dinamicopo e União Juvenil de Napipine, na divisão aos jogos deste sábado e domingo, inseridos no torneio de abertura de basquetebol realizados em memória ao árbitro Faume Issa Faume. Nelson Tatanha, Nampula.
0: É o fim do Jornal Desportivo. Aceito um forte abraço de Adão Matimbi e de Irmina Bel. Boa noite.
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3: 19 horas 28 minutos. Para trás fica a Montra Sonora. Antes foi então o Jornal da Noite em simultâneo com a Antena Nacional. Continuo ligado à rádio onde correm todos os campeões, esta rádio que vai lhe trazendo informações sobre os principais eventos desportivos de âmbito nacional e internacional. Às 20, voltamos a pontuar o essencial da informação. Para já, Dito Felipe com Tinaku Kwatira, é para ouvir já a seguir.
4: 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Tereza, serve para onde? 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

0: 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Em toda a República de Moçambique, o canal desportivo da Rádio Moçambique anuncia 20 horas. Avançamos para as notícias desta hora com Albino Muyambo.
1: Saudações. Os Mambas já estão na Indonésia, palco do jogo contra Oman, no próximo domingo, inserido na data FIFA. Na próxima terça-feira, os Mambas vão defrontar em Jakarta, capital da Indonésia, a seleção da casa, no segundo jogo na Ásia. Os pupilos de Chiquinho Conde preparam-se para a caminhada rumo a CAN do próximo ano. Moçambique defronta o Senegal, Etiópia e Sudão. O selecionador nacional de futebol no escalão de sub-20, Luís Guerreiro, anunciou a pré-convocatória, tendo em vista a participação na COSAFA, a realizar-se nas Ilhas Maurícias, nos dias 4 a 13 de setembro que vem. Os jogadores que atuam na cidade e províncias de Maputo vão apresentar-se próxima segunda-feira no campo da Liga Desportiva de Maputo, às 14 horas, munidos dos seus equipamentos, botas e caneleiras. Eis a lista dos atletas convocados pelo técnico Luís Guerreiro: a Associação Black Bulls, Erasmo Cuco, Ali Júnior, Osvaldo Fernando, Elias Eusébio, Edmilson Jamal, Abdul Fernando, Amid Dalsen, Simeão Brito, Batista Silva, Javet António, Samuel Salema, Wilson Cerveja, Moisés Arthur, Fanuel Macuacua e Issan Satar. Clube de Esportes da Costa de Sol: Kili Lino, Felipe Gomes, Love More Timbe e Júnior Machel. Do Ferro Verde Maputo: Rodolfo Sérgio, Hanifo Madeira, Luís Coça, Ronaldo Boani, Nélio Matzini, André Watt e Gerson Watt. Da Liga Desportiva de Maputo: Alfredo Ronda, Evaristo Rafael, Nadir Laimo e Minervo Alexandre. Do Machaquén, Luís Guerreiro chamou Kauki Laki e Persílio Matzinha. Do Estrela Vermelha, Shelton Matini, Nélio Penga, Tiago Marcos, Dalton Ribeiro, Borga Simbine e Carlos Luiz. Do Ferva da Beira, José Chapo e Labino Costa. Do Sporting da Beira, Buba Camará e José Castigo. Do Sporting de Climane, Luciano Pessoa. Da Academia Futebol de Chimoio, foi chamado João Joaquim João. Da União Desportiva de Songo, Denilson Tembe. Da União Desportiva de Zempeto, Mohamed Ismael. Do Clube Ferva de Climane, Yangs Karim e Gustavo Mukulina. Do Clube Ferva da Beira, Pascoal Alexandre, Mirelson Alberto e Palmiro Celeste. Do Sporting Clube de Nampula, Evan Scalda. Do Estrangeiro, do Al-Qadisian da Arábia Saudita, Martinho. Da União de Leiria de Portugal, Emanuel António. Do Oliveira do Hospital de Portugal, Wagner Sever. Do Tondela de Portugal, Moisés Alcobia. Do Anadia de Portugal, Faisal Abdala. Adam Júnior vem do Mafra de Portugal. Do Clube de Chibuto, Lofote Maposse. Do Hannover 96 da Alemanha, Rafael Marques. Do Elfsberg da Alemanha, Kine Maurer. Do Aves de Portugal, Paulo Costa. E Daniel Tembe foi chamado e atua no Águias de Portugal. E do Louros foi convocado Muben Mohamed. Nesta primeira fase, só farão parte dos treinos os jogadores da cidade e províncias de Maputo. O Costa de Sol recebe este sábado o Maafil, em jogo da segunda eliminatória da Taça de Moçambique, fase da cidade de Maputo. A partida está marcada para as 14 horas e 45 minutos no campo dos Canarinhos. A anteceder a este jogo, o Machaquene defronta no mesmo recinto a Liga Desportiva de Maputo. No campo do Afrim, jogam Estrela Vermelha Desportivo às 12 horas e 30 minutos e Ferroviário Machete às 14 horas e 45 minutos. No domingo, Black Bulls e Vulcano jogam entre si no campo número 1 da Arena Algia em Tchumen, província de Maputo. O Jindal África e o Xingal de Tete, ambas coletividades da província de Tete, querem exibir-se num bom nível no Campeonato de Futebol da 2ª Divisão de Honra, face daquela província. Jornalista Manuel Cardoso.
2: Os técnicos das equipas da Jindal África de Barara e da Associação Desportiva do Xingal esperam dar o melhor de si no jogo da Divisão de Honra em Futebol e ao nível de Tete edição 2026. Francisco Manhissa e Mohamed Zeferino tiveram tardes para esquecer depois de terem sido afastados nos jogos contra a Planície de Mpalwe e ADC. Manhissa viu a sua Jindal África de Marara a perder nas penalidades diante da Planície de Mpalwe por 4-3 e Mohamed Zeferino da ADC a perder também nas penalidades por 3-2 frente ao Moulambe Futebol Clube de Matise. Face a esse magro cenário, os dois técnicos agora têm a divisão de honra como tábua de salvação para atingir os primeiros dois lugares, com destaque para o topo. Mohamed Zeferino, técnico da ADC, era o homem de poucas palavras e disse o seguinte.
3: Fazer o quê? Vamos preparar mais, vamos trabalhar mais para vermos o que podemos fazer e podemos arrecadar durante a semana. Como está a ser um jogo, então?
2: Também com poucas palavras. Está Francisco Manhissa, técnico da equipa da Jindal África de Marara, afastada para a eliminatória da fase provincial da Taça de Moçambique em futebol, diante do Planície de Mpalwe por 4-3. E Francisco Manhissa diz que agora é só pensar na divisão de honra.
4: Claramente que a vida não para, nós vamos levantar a cabeça e continuar a trabalhar.
2: Francisco Manhissa e Mohamed Zeferino, das equipas da Jindal África de Marara e ADC, afastados da preliminatória da fase provincial da Taça de Moçambique em futebol edição 2026, lamentaram o seu afastamento numa prova onde tinham grandes ambições de atingir as fases subsequentes desta prova, que é eliminar. A equipa da Jindal África de Marara foi eliminada nas penalidades pela Planície de Mpalwe e a ADC, com o Moulambe Futebol do Matise, também nas penalidades por 3-2. RM Desporto, Cidal TT. Mano, Ricardo.
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4: A 20 horas, 13 minutos e meio, RM Desporto trouxe o bloco noticioso às 8 da noite, na voz do jornalista Albino Miambo, e depois fomos ao encontro da Montra Sonora. Seguimos com mais música aqui na Rádio de Todos, ou seja, na número 1 desportiva, com votos de uma sexta-feira tranquila, bem-vindo ao lado da pessoa amada, mas sempre conectado a esta que é a número 1 desportiva em Moçambique.

0: Grande trabalho do Di Melo aqui a trazer este tema. Devagar, irmão, são 21 horas em toda a República de Moçambique. Avançamos para as notícias desta hora com o jornalista Albino Muyambo.
1: Saudações, os Mambas já estão na Indonésia, palco do jogo contra Oman, no próximo domingo, inserido na data FIFA. Na próxima terça-feira, os Mambas vão defrontar em Jakarta, capital da Indonésia, a seleção da casa, no segundo jogo na Ásia. Os pupilos de Chiquinho Conde preparam-se para a caminhada rumo a CAN do próximo ano. Moçambique defronta o Senegal, Etiópia e Sudão. O selecionador nacional de futebol no escalão de sub-20, Luís Guerreiro, anunciou a pré-convocatória, tendo em vista a participação na COSAFA, a realizar-se nas Ilhas Maurícias, nos dias 4 a 13 de setembro que vem. Os jogadores que atuam na cidade e províncias de Maputo vão apresentar-se próxima segunda-feira no campo da Liga Desportiva de Maputo, às 14 horas, munidos dos seus equipamentos, botas e caneleiras. Eis a lista dos atletas convocados pelo técnico Luís Guerreiro: a Associação Black Bulls, Erasmo Cuco, Ali Júnior, Osvaldo Fernando, Elias Eusébio, Edmilson Jamal, Abdul Fernando, Amid Dalsen, Simeão Brito, Batista Silva, Javeta Antônio, Samuel Salema, Wilson Cerveja, Moisés Arthur, Fanuel Macuacua e Issan Satar. Clube de Esportos da Costa de Sol: Kili Lino, Felipe Gomes, Love More Timbe e Júnior Machel. Do Ferro Verde Maputo: Rodolfo Sérgio, Hanifo Madeira, Luís Coça, Ronaldo Boani, Nélio Matzini, André Watt e Gerson Watt. Da Liga Desportiva de Maputo: Alfredo Ronda, Evaristo Rafael, Nadir Laimo e Minervo Alexandre. Do Machaquene, Luís Guerreiro chamou Kauki Laki e Persílio Matzini. Do Estrela Vermelha: Shelton Matini, Nélio Penga, Tiago Marcos, Dalton Ribeiro, Borga Simbine e Carlos Luiz. Do Ferva da Beira: José Chapo e Labino Costa. Do Sporting da Beira: Buba Camará e José Castigo. Do Sporting de Climane: Luciano Pessoa. Da Academia Futebol de Chimoio foi chamado João Joaquim João. Da União Desportiva de Songo: Denilson Tembe. Da União Desportiva de Zimpeto: Mohamed Ismael. Do Clube Ferva de Climane: Yangs Karim e Gustavo Mukulina. Do Clube Ferva da Beira: Pascoal Alexandre, Mirelson Alberto e Palmiro Celeste. Do Sporting Clube de Nampula: Evans Calda. Do Estrangeiro: do Alcadecian da Arábia Saudita, Martinho. Da União de Leiria de Portugal: Emanuel António. Do Oliveira do Hospital de Portugal: Wagner Sever. Do Tondela de Portugal: Moisés Alcobia. Do Anadia de Portugal: Faisal Abdala. Adam Júnior vem do Mafra de Portugal. Do Clube de Chibuto: Lofote Maposse. Do Hannover 96 da Alemanha: Rafael Marques. Do Elfsberg da Alemanha: Kine Maurer. Do Aves de Portugal: Paulo Costa. E Daniel Tembe foi chamado e atua no Águias de Portugal. E do Louros foi convocado Muben Mohamed. Nesta primeira fase, só farão parte dos treinos os jogadores da cidade e províncias de Maputo. O Costa de Sol recebe este sábado o Maafil, em jogo da segunda eliminatória da Taça de Moçambique, fase da cidade de Maputo. A partida está marcada para as 14 horas e 45 minutos no campo dos Canarinhos. A anteceder a este jogo, o Machaquene defronta no mesmo recinto a Liga Desportiva de Maputo. No campo do Afrim, jogam Estrela Vermelha Desportivo às 12 horas e 30 minutos e Ferroviário Machete às 14 horas e 45 minutos. No domingo, Black Bulls e Vulcano jogam entre si no campo número 1 da Arena Algia em Tchumene, província de Maputo. O Jindal África e o Xingal de Tete, ambas coletividades da província de Tete, querem exibir-se num bom nível no Campeonato de Futebol da 2ª Divisão de Honra, face daquela província. Jornalista Manuel Cardoso.
2: Os técnicos das equipas da Jindal África de Marara e da Associação Desportiva do Xingal esperam dar o melhor de si no jogo da Divisão de Honra em Futebol e ao nível de Tete edição 2026. Francisco Manhissa e o Mohamed Zeferino tiveram tardes para esquecer depois de terem sido afastados nos jogos contra a Planície de Mpalwe e a ADC. Manhissa viu a sua Jindal África de Marara a perder nas penalidades diante da Planície de Mpalwe por 4-3, e Mohamed Zeferino, da DC, a perder também nas penalidades por 3-2 frente ao Moulin Futebol Clube de Matisse. Face a este magro cenário, os dois técnicos agora têm a divisão de honra como tábua de salvação para atingir os primeiros dois lugares com destaque para o topo. Mohamed Zeferino, técnico da ADC, era o homem de poucas palavras e disse o seguinte.
3: Fazer o quê? Vamos preparar mais, vamos trabalhar mais para vermos o que podemos fazer e podemos agradar durante a semana. Como está a ser um jogo, então?
2: Também com poucas palavras está Francisco Manhissa, técnico da equipa da Jandela África de Marara, afastada para a eliminatória da fase provincial da Taça de Moçambique em futebol, diante do Planície do Empado por 4-3. E Francisco Manhissa diz que agora é só pensar na divisão de honra.
4: Claramente que a vida não para, nós vamos levantar a cabeça e continuar a trabalhar.
2: Francisco Manhissa e Mohamed Zeferino, das equipas da Jandela África de Marara e ADC, afastados da preliminatória da fase provincial da Taça de Moçambique em futebol, edição 2026, lamentaram o seu afastamento numa prova onde tinham grandes ambições de atingir as fases subsequentes desta prova, que é eliminar. A equipa da Jandela África de Marara foi eliminada nas penalidades pelo Planície de Mpadwe e a ADC, com o Moulin Futebol Clube de Matisse, também nas penalidades por 3-2. RM Desporto, Cidal TT, Manuel Ricardo.
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0: 21:07, é o ponto final ao espaço que iniciou às 15 horas. Receba um forte abraço de Carlos Matusse com a promessa de cá voltar amanhã a partir das 18 horas. Já a seguir, Agostinho Laís leva-lhe até muito bem perto da meia-noite, sabendo que à meia-noite hoje teremos mais emoções musicais para os temas que fizeram sucesso lá no passado no habitual programa 80-90 com DJ Emídio Mabunda. Tchau, tchau, até amanhã!

Ouvintes do canal desportivo da Rádio Moçambique, muito boa noite, são 21 horas e 17 minutos. Sejam todos bem-vindos a mais um encontro aqui no canal dos campeões. A esta altura aproveito também para desejar um ótimo regresso a casa ao colega Carlos Matuso, que esteve das 15 às 21, portanto, para hoje, sexta-feira, dia 5 de junho, para o ano 2026.

Muito bem, campeões, são 21 horas e 18 minutos. Hoje eu quero começar aqui com sonhos, portanto, de África, não é verdade? A outra África, como se costuma dizer. No caso, começo aqui então com sonhos de uma cantora que nasce, portanto, em 1983. Ela é pioneira, portanto, multi-instrumentista, é compositora, portanto, faz parte, portanto, desta nova geração, portanto, da música gambiana. Ela é gambiana britânica, chama-se Sona Diobaté, portanto, a abrir aqui mais um encontro no canal desportivo da Rádio Moçambique, uma altura em que estamos com 21 horas e 19 minutos e meio, agora 20 minutos. Eu sou Agostinho Leis, juntos vamos até meia-noite.

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estamos a ver o tema Cartão de Visitas de 1989, portanto, o álbum portanto, de esta lenda sul-africana Miriam Makeba, para além de cantora, também foi também ativista. Portanto, um álbum produzido por Sipho Mabuse em 1989. Ainda há pouco vimos outra grande voz, no caso trata-se da zimbabuiana Berita. Trouxe-nos aqui esse Ndisel Kiss, portanto, uma música popular, portanto, afro-pop desta zimbabuiana, que também escreve as suas próprias músicas. Uma gravação que aconteceu em 2019 e conheceu o álbum, ou seja, o lançamento do álbum em 2020, nomeadamente Songs in the Key of Love, portanto, o nome do álbum. Esta abertura foi feita aqui por parte desta gambiana-britânica multi-instrumentista, portanto, a cantora Sona Diobaté, portanto, que também nos trouxe aqui sons, portanto, de abertura, nomeadamente a música Mama Kê, portanto, no canal desportivo da Rádio Moçambique. Uma forma diferente, então, de entrar para esta sexta-feira, este início de fim de semana, aqui no canal desportivo da Rádio Moçambique. São as 23, Albino Miamo traz-nos o resumo informativo. Fui à meia-noite, Emídio Mabunda vem com outras emoções aqui no canal dos campeões para o seu fim de semana. Mas até lá, muito por ouvir e conferir. São 21 horas e 35 minutos. Boa noite, boa sexta-feira, bom início de fim de semana.

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1: Canal Desportivo da Rádio Moçambique, 21 horas e 48 minutos. Se paixão e coração, Dina Medina, ainda africana, Fernando Santos. 26 horas de splash, portanto, aqui no canal dos campeões. Vamos agora para outras latitudes.

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3: Canal Desportivo da Rádio Moçambique, 22 horas e 10 minutos. Melhor, 22 horas e 2 minutos. Em Moçambique.

Atenção às 23, Albino Miam vem nos trazer resumo informativo. Abrimos espaço para mais música. Já estávamos a ver aqui esse Chief Rocker, sucesso dos anos 90, tanto parte de Lords of Underground, ainda Method Man e Redman, tanto uma dupla de sucesso, também trouxeram-nos aqui esse How High e Exhibit Get You Walk On, tanto no canal dos campeões. Agora, para ouvirmos outros sons.

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0: canal desportivo da Rádio Moçambique, portanto, numa viagem que fazemos alguns anos atrás, ou algumas décadas atrás, então, para trazermos aqui alguns sons, portanto, de sucesso no canal dos campeões. Para já, vamos ao encontro de Albino Miambo para o resumo informativo.
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0: Saudações, os Mambas já estão na Indonésia, palco do jogo contra Oman no próximo domingo, inserido na data FIFA. Na próxima terça-feira, os Mambas vão defrontar em Jakarta, capital da Indonésia, a seleção da casa no segundo jogo na Ásia. Os pupilos de Chiquinho Conde preparam-se para a caminhada rumo a CAN do próximo ano. Moçambique defronta o Senegal, Etiópia e Sudão. O selecionador nacional de futebol no escalão de sub-20, Luís Guerreiro, anunciou a pré-convocatória, tendo em vista a participação na COSAFA, a realizar-se nas Ilhas Maurícias, nos dias 4 a 13 de setembro que vem. Os jogadores que atuam na cidade e províncias de Maputo vão apresentar-se próxima segunda-feira no campo da Liga Desportiva de Maputo, às 14 horas, munidos dos seus equipamentos, botas e caneleiras. Eis a lista dos atletas convocados pelo técnico Luís Guerreiro: a Associação Black Bulls, Erasmo Cuco, Ali Júnior, Osvaldo Fernando, Elias Eusébio, Edmilson Jamal, Abdul Fernando, Amid Dalsen, Simeão Brito, Batista Silva, Javete Antônio, Samuel Salema, Wilson Cerveja, Moisés Artur, Fanuel Macuacua e Issan Satar. Clube de Esportes da Costa de Sol: Kili Lino, Felipe Gomes, Love More Timbe e Júnior Machel. Do Ferro Verde Maputo: Rodolfo Sérgio, Hanifo Madeira, Luiz Coça, Ronaldo Boani, Nélio Mazzini, André Watt e Gerson Watt. Da Liga Desportiva de Maputo: Alfredo Ronda, Evaristo Rafael, Nadir Laimo e Minervo Alexandre. Do Machaquén, Luís Guerreiro chamou Kauki Laki e Persílio Mazzini. Do Estrela Vermelha: Shelton Matini, Nélio Penga, Tiago Marcos, Dalton Ribeiro, Borga Simbine e Carlos Luiz. Do Ferva da Beira: José Chapo e Labino Costa. Do Sporting da Beira: Buba Camará e José Castigo. Do Sporting de Climane: Luciano Pessoa. Da Academia Futebol de Chimoio foi chamado João Joanqui João. Da União Desportiva de Songo: Denilson Tembe. Da União Desportiva de Zimpeto: Mohamed Ismael. Do Clube Ferva de Climane: Yangs Karim e Gustavo Muculina. Do Clube Ferva da Beira: Pascoal Alexandre, Mirelson Alberto e Palmiro Celeste. Do Sporting Clube de Nampula: Evans Calda. Do estrangeiro: do Alcadecian da Arábia Saudita, Martinho. Da União de Leiria de Portugal: Emanuel António. Do Oliveira do Hospital de Portugal: Wagner Sever. Do Tondela de Portugal: Moisés Alcobia. Do Anadia de Portugal: Faisal Abdala. Adam Júnior vem do Mafra de Portugal. Do Clube de Chibuto: Lofote Maposse. Do Hannover 96 da Alemanha: Rafael Marques. Do Elfsberg da Alemanha: Kine Maurer. Do Aves de Portugal: Paulo Costa. E Daniel Tembe foi chamado e atua no Águias de Portugal. E do Louros foi convocado Muben Mohamed. Nesta primeira fase, só farão parte dos treinos os jogadores da cidade e províncias de Maputo. O Costa de Sol recebe este sábado o Maafil, em jogo da segunda eliminatória da Taça de Moçambique, fase da cidade de Maputo. A partida está marcada para as 14 horas e 45 minutos no campo dos Canarinhos. A anteceder a este jogo, o Machaquén defronta no mesmo recinto a Liga Desportiva de Maputo. No campo do Afrim, jogam Estrela Vermelha Desportivo às 12 horas e 30 minutos e Ferroviário Machete às 14 horas e 45 minutos. No domingo, Black Bulls e Vulcano jogam entre si no campo número 1 da Arena Algia em Tchumen, província de Maputo. O Jindal África e o Xingal de Tete, ambas coletividades da província de Tete, querem exibir-se num bom nível no Campeonato de Futebol da 2ª Divisão de Honra, face daquela província. Jornalista Manuel Cardoso.
1: Os técnicos das equipas da Jindal África de Marara e da Associação Desportiva do Xingal esperam dar o melhor de si no jogo da Divisão de Honra em Futebol e ao nível de Tete edição 2026. Francisco Manhissa e Mohamed Zeferino tiveram tardes para esquecer depois de terem sido afastados nos jogos contra a Planície de Mpalwe e a ADC. Manhissa viu a sua Jindal África de Marara a perder nas penalidades diante da Planície de Mpalwe por 4-3 e Mohamed Zeferino da ADC a perder também nas penalidades por 3-2 frente ao Mulambo Futebol Clube de Moatize. Face a esse magro cenário, os dois técnicos agora têm a divisão de honra como tábua de salvação para atingir os primeiros dois lugares, com destaque para o topo. Mohamed Zeferino, técnico da ADC, era um homem de poucas palavras e disse o seguinte:
2: Fazer o quê? Vamos preparar mais, vamos trabalhar mais para vermos o que podemos fazer e podemos arrecadar durante a semana. Como está, se é um jogo, então...
1: Também com poucas palavras está Francisco Manhissa, técnico da equipa da Gendarmeria África de Marara, afastada para a eliminatória da fase provincial da Taça de Moçambique em futebol, diante do Planície do Empado por 4-3. E Francisco Manhissa diz que agora é só pensar na divisão de honra.
3: Claramente que a vida não para, nós vamos levantar a cabeça e continuar a trabalhar.
1: Francisco Manhissa e Mohamed Zeferino, das equipas da Gendarmeria África de Marara e ADC, afastados da preliminatória da fase provincial da Taça de Moçambique em futebol edição 2026, lamentaram o seu afastamento numa prova onde tinham grandes ambições de atingir as fases subsequentes desta prova, que é eliminar. A equipa nacional África de Marara foi eliminada nas penalidades pelo Planície de Empalwe e ADC, com o Mulan Futebol de Batize, também nas penalidades por 3-2. Arriama Desporto, Cidal TT.
0: Em Manica, o Campeonato Provincial de Basquetebol vai a sorteio este sábado, com arranque previsto para 13 de junho corrente, tal como nos conta o repórter Dine Kassamo.
4: O campeonato vai envolver os escalões de iniciados, juvenis, juniores e seniores em ambos os sexos. Contudo, a associação manifesta preocupação com o reduzido número de equipas no escalão sênior feminino, razão pela qual lança um apelo aos praticantes e clubes da província para reforçarem a participação na competição.
5: Vamos ter que realizar todos os escalões, desde iniciados, juvenis, juniores e sênior, em ambos os sexos. Uma vez que o desafio para 2026 é de termos maior número de equipas nos escalões de sénior, estamos a dizer concretamente em feminino, visto que na edição anterior só tínhamos uma equipa feminino em sénior, que é o clube da Liga, e as outras eram de escalão de júnior, o que faziam alguns jogos mistos, se não todos os jogos mistos, com o escalão de sénior. Para o efeito, estamos cientes de que esse desafio é da província, e queremos desde já sensibilizar as praticantes de basquetebol nos escalões de sênior feminino, que estão em abertas inscrições.
4: Entre as equipas já filiadas, destacam-se formações dos distritos de Manica e Chimoio, incluindo o Clube da Liga de Chimoio, a Cujeca e a Academia Gogo Gym.
5: Até agora, as equipas que já filiaram, contamos com as equipas da cidade de Manica, para o distrito de Manica, nomeadamente Instituto Superior designado por Mutasa, Ismo Mutasa, ou Ismo Manica. Cada cidade de Chimoio, distrito de Chimoio, nós temos as equipas de clube da Liga de Chimoio, Cujeca, e entra uma equipa que é do Colégio Acadêmico do Planalto.
4: A associação considera positiva a adesão das instituições de ensino por contribuir para o desenvolvimento e expansão da modalidade na província.
0: Nota de fecho, a província de Inhambane conta desde esta semana, com 25 novos gestores desportivos formados em matéria de planeamento, gestão financeira e organização de eventos. Repórter Manuel Chimel.
6: O diretor do curso avançado de gestão desportiva no Comitê Olímpico de Moçambique, Bendito Jonas Xavier, indicou que a ideia da instituição é reforçar a base administrativa dos clubes para que o desporto na província cresça com sustentabilidade.
7: O curso avançado leva vários momentos. No mínimo, são 14 dias divididos pelas sessões e no final ainda tem 2 semanas para eles apresentarem um estudo de caso completo sobre sua própria organização, com a ajuda dos colegas, por forma que cresça, mude e altere um pouco essas organizações. Esperamos que as pessoas que estão aqui a ser facilitadas e a discutirmos, trocarmos experiências e conhecimento, consigam depois reproduzir isso para os seus colegas. A nossa esperança é que esse processo de troca de conhecimentos e de experiência não termine por aqui. É por isso mesmo que eles têm uma turma na plataforma online, em que nós continuaremos em contacto e vamos tirando dúvidas. Estão lá quer os facilitadores como os participantes e que passemos-nos em todo momento o nível de conhecimento.
6: No seio dos participantes, as expectativas são enormes.
8: Afonso Júnior, as expectativas dessa formação são maiores. Nós trabalhávamos praticamente na cegueira. Esta formação vem muito mais para abrir visão nossa, formas de como trabalhar para podermos evoluir praticamente o nosso futebol ao nível da província, ao nível até do país.
9: Carolina Estrela Alfredo Mavunja. Primeiro, dentro da associação, eu venho trabalhando já desde 2017, mas tinha muita coisa que eu não sabia. Por exemplo, nas viagens dos meninos, eu não sabia que era importante estar lá uma mãe para salvaguardar, por exemplo, controlar as crianças, as meninas, porque nós nunca sabemos o que acontece durante essas viagens.
10: Na Associação Miguel, há muita coisa valiosa que estamos a aprender. É uma oportunidade porque, para quem não entende este ou que não passa desta formação, automaticamente você dirige o desporto de uma forma empírica. E assim sendo, com esta capacitação, vamos sair aqui já formado e capaz de dirigir algo que a gente entende.
6: Retrato sonoro da ação formativa de gestores desportivos, uma iniciativa do Comitê Olímpico de Moçambique. Manuel Chimele, Inhambane.
0: Foi o resumo informativo. Boa noite.
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Prontos, campeões, espero que tenham gostado desta nossa última hora em que trazemos bastante música, portanto, para a sua sexta-feira, para o seu fim de semana. É mesmo aqui no canal dos campeões. Atenção, daqui a pouco vão ter outras emoções trazidas por Emídio Mabunda, portanto, a partir da meia-noite. Quanto a mim, é tudo por hoje. Um grande abraço, é de Agostinho Leis. Para mais emoções desta natureza, eu cruzo-me consigo em antena, domingo, a partir das 10 horas. Até lá. Grande abraço. Bom fim de semana.

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1: 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Ora viva, muito bom dia. Estamos a iniciar mais uma edição do 80-90 para a sua madrugada do dia 29 de julho de 2023. Já sabe que este é o espaço das recordações, traz aquelas cassetes, são aquelas músicas que as rádios tocavam, as discotecas tocavam, e nós vamos recordar aqui ao longo da madrugada. Para si que está aí, já agora desejar um bom final de semana. Obrigado por estar desse lado. Já sabe que o ouvinte assíduo está preparado para riscar o chão, é só fazer exercício de aquecimento, é entrar para as quatro linhas e já estamos a jogar. Bom final de semana, estamos juntos até às 5 da matina. Vamos iniciar então o 80-90.
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0: Abrimos com Busca por Sique, Perdion. É uma grande cassete que fez sucesso nos finais dos anos 90. Já estão a desfilar as músicas, mantenha-se desse lado. Campeão que dorme, a onda leva.
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0: Ficou para trás Ray Webber com Burro Velho, mas que grande cassete que marcou uma geração. Para si que só agora entrou em contacto, seja bem-vindo. Já estamos no espaço das recordações. Este é o 80-90.
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2: Bonita, bonita! Mais uma vez aí! Daqui o comandante Chote com o general.

0: jornada, senhor general. Como é que foi?
1: Ah, tudo para lá, pessoal. 5 estrelas.
0: Ah, sim, sim, sim.
1: A União faz a força.
0: A União faz a força, claro. Esteve convosco o comandante das torres e o general Labona, que ordena, coordena e condena.
1: Uhum.
0: Mandamos um abraço a todas as comunidades palopianas no mundo. Estaremos de volta brevemente.
2: Sim, senhora, que grande cassete. Quem não dançou os Mendes Brada com Nação Palopes? Estamos, portanto, no 80-90, o espaço das recordações. Acredito que você recorda destes grandes balanços, essas músicas tenham lhe marcado. E fica aí, ainda muito para ouvir nesta madrugada. Campeão que dorme, vocês dizem aí, a onda leva. Seguimos em frente.

0: Ficou para trás o Livre em Goma com Mule, mas que grande cassete, grande balanço. Vimos também Nando da Cruz, Celina. Renovamos para já votos de uma boa madrugada. Este é o 8090. Para si que nos ouve pela primeira vez, seja bem-vindo. Já sabe que pode confirmar a sua presença através da nossa caixinha. Desejo aí bom final de semana.
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1: Ouvimos Brenda Fassi com Tuleto Mama, Kika 7, que fez bastante sucesso, ainda celebrada Manique Niki. Vamos seguir em frente, continuamos a ouvir as cassetes. Você não vai piscar o olho, está a jogar comigo. Já sabe que verdadeiro campeão é aquele que calça as chuteiras e entra para as quatro linhas. Já está a riscar o chão.

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2: Sim, senhora, fechamos a nossa primeira hora do 80-90. Ficou para trás General Música com Satuamina. Ouvimos também Sibu Mabuse com Livi Sueto. Renovamos para já votos de um bom final de semana. Entramos para a nossa segunda hora.
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1: É o espaço das recordações que acontece aqui nas madrugadas de sábado e também nas noites de segunda-feira das 21 a 1. Com essas músicas marcantes, são aquelas músicas que as rádios tocavam, as discotecas tocavam, e nós trazemos aqui no quadrante do seu receptor para você recordar.
2: Fica aqui, porque vale a pena.
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0: Que grande a cassete de Henrique Iglesias com Escape. Esta música fez bastante sucesso, você recorda? Acredito que sim. Vamos seguir em frente, campeão que dorme, a onda leva.
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2: O Emílio Mabunda.

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1: 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Entramos para a nossa segunda meia hora da madrugada R&M Desporto. E para já, para si que entrou em contacto com a sua estação primeira, seja bem-vindo. Este é o 80-90, é o espaço das recordações, que acontece sempre nas madrugadas de sábado, da 1 às 5. E também temos a segunda-feira, das 21 à 1. Vamos prosseguir, vamos continuar a ouvir as cassetes.
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0: Sim, senhora, é mesmo para arriscar o chão. Alguém recorda-se, na altura em que essas músicas fizeram sucesso, era praticamente pista cheia. Eram músicas que mexiam com a juventude nos anos 90 e nós recordamos aqui na sua estação. Este é o 8090, campeão que dorme, a onda leva. Vamos seguir em frente.
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